0: Peter Sandberg, sueco de 54 anos, exprime seus receios, embora seja um grande fã de tecnologias em geral. A publicação, ele disse que não compreendemos os fundamentos da IA moderna, e é precisamente isso que deveria nos deixar apreensivos.
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2: A ONG que monitora direitos humanos no esporte, Fair Square, apresentou uma denúncia ao Comitê Olímpico Internacional contra o presidente da FIFA, Gianni Infantino. A entidade acusa o dirigente, que também é membro do COI, de violar as regras de neutralidade política previstas na Carta Olímpica ao demonstrar apoio público ao presidente americano Donald Trump. Segundo o diretor de pesquisa da entidade, Alex Carlin, Infantino ultrapassou os limites da relação institucional com o governo americano.
3: O que vimos durante a presidência de Infantino é um padrão de aproximação política com governos como os da Rússia, do Catar e agora dos Estados Unidos. Mas no caso da Copa de 2026, ele foi ainda mais longe.
2: Segundo a Fair Square, os dois principais pilares da denúncia são a entrega de um prêmio da paz a Donald Trump, acompanhada de declarações de apoio à agenda do presidente americano. Na denúncia, a ONG cita episódios envolvendo a proximidade entre os dois dirigentes, incluindo a participação de Infantino no chamado Conselho da Paz, evento promovido por Trump em fevereiro. Na ocasião, o presidente da FIFA apareceu usando um boné com as inscrições USA e 4547, referência aos dois mandatos presidenciais de Trump.
3: A denúncia apresentada ao COI concentra-se em intervenções semelhantes às que constam da nossa denúncia ao Comitê de Ética da FIFA, ou seja, analisa a decisão de Infantino de conceder o Prêmio da Paz ao presidente Trump, bem como as declarações que ele fez por ocasião dessa entrega no sentido de endossar a agenda política de Trump.
2: Mas um dos pontos mais fortes da denúncia, segundo Alex, é a atuação de Infantino após Trump pedir que ele revisasse a expulsão do atacante americano Florin Balogun durante a Copa do Mundo de 2026. Depois de uma ligação do presidente americano ao dirigente da FIFA, a punição foi revista e o cartão vermelho acabou sendo anulado, permitindo que o jogador voltasse a atuar na competição. Para a ONG, o episódio levanta dúvidas sobre uma possível interferência política em decisões disciplinares da FIFA. A Fair Square afirma que já havia apresentado uma denúncia ao Comitê de Ética da FIFA em dezembro do ano passado, mas diz que nunca recebeu resposta nem qualquer indicação de que uma investigação tenha sido aberta. Na época, porém, o caso Balogun ainda não havia ocorrido. Segundo a organização, o episódio foi incorporado posteriormente à denúncia apresentada ao COI. E hoje representa, ao lado do prêmio concedido a Trump, uma das principais evidências do caso.
3: Apresentamos essa denúncia ao Comitê de Ética da FIFA em dezembro e até hoje não recebemos qualquer resposta. Não houve sequer uma indicação pública de que uma investigação tenha sido aberta.
2: A ONG sustenta que a FIFA consegue manter relações institucionais com países sede sem que seu presidente manifeste apoio político a líderes nacionais. Como exemplo, cita Canadá e México, que também sediaram a Copa de 2026, mas cujos governantes não receberam demonstrações públicas de apoio por parte de Infantino.
3: A FIFA conseguiu manter boas relações com o Canadá e México, sem promover a agenda política de seus líderes. Isso mostra que é possível organizar uma Copa do Mundo sem apoiar um político específico.
2: De Nova York, Luciana Rosa para a RFI.

Olá, bonjour! Chegou aquele momento em que levamos vocês, nossos ouvintes e internautas, para a balada, junto com artistas e grupos em destaque na playlist da programação musical da RFI. Hoje é o som da rapper porto-riquenha Young Miko. Aumente o som!

Yanmico ou Maria Vitória Ramírez de Arellano Cardona, seu verdadeiro nome, é uma cantora e compositora originária de Porto Rico. Aos 28 anos, ela é considerada um dos novos talentos do trap, R&B e reggaeton latinos. Abertamente lésbica, Yanmico é uma das principais representantes hoje da comunidade queer da América Latina na música.

Yang Miko começou a compor em 2018, enquanto também trabalhava como tatuadora. Após disponibilizar algumas faixas na plataforma SoundCloud, ela lançou o seu primeiro EP, Trap Kitty, em 2022. Mas é com o hit Classy 101, que a gente está ouvindo aí ao fundo, em parceria com o músico colombiano Fade, que a Yang Miko alcança a posição 99 da Billboard e mais de 1 bilhão de escutas nos aplicativos de streaming musical. Isso ajuda a catapultar a Yang Miko para o sucesso. A partir daí, ela começou a abrir os shows da Karol G nos Estados Unidos, se apresentou no Coachella e cereja do bolo cravou um featuring com o Bad Bunny na faixa Fina, que faz parte do álbum dele Nadie Sabe Lo Que Va A Pasar Mañana, de 2023. E daí, pro primeiro álbum da Yang Miko, foi

O primeiro álbum da Young Miko é o ATT Oititi, um disco com 16 faixas que ancora no trap e no reggaeton latino. É um álbum bem coeso, com músicas curtinhas, com duração aí de 2 minutos e meio, 3 minutos e pouco, e no qual a gente pode voltar a ouvi-la com o Fade. E foi com esse disco que a Young Miko abriu para Billie Eilish na turnê Hit Me Hard and Soft, de 2024. Nessa dinâmica, um ano depois, a Young Miko lança seu segundo álbum, que se chama Do Not Disturb. Talvez um pouco cedo demais, ele não conseguiu encontrar aí os holofotes que merecia. Só que numa sacada sensacional, a gravadora The Wave Music Group lançou no primeiro semestre desse ano uma versão deluxe desse disco, o Do Not Disturb Late Checkout. E aí sim, esse álbum emplacou com hits como o B&B, que a gente vai ouvir agora.

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1: É desse disco, o Do Not Disturb Late Checkout, que a RFI escolheu a faixa BIAF, BIAF, para sua playlist. BIAF, que é o acrônimo de Bitch, I Am Fine, em que a Young Miko expressa sua autoconfiança e que funcionou muito bem porque tem uma estética bem marcante, tem arranjos fortes, um refrão bem grudento. E a gente vai encerrar o programa com essa faixa, lembrando que você pode ouvir o Balada Musical todos os sábados nos nossos programas, também no nosso site rfibrasil.com e no Deezer e no Spotify. E agora sim, eu deixo vocês ao som da faixa BIAF, B-I-A-F, Young Miko, aumente o som.

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1: Antes de se tornar um dos artistas mais influentes da história da arte, Vincent Van Gogh foi ele próprio profundamente influenciado. Uma exposição em cartaz no castelo de Auvers-sur-Oise, nos arredores de Paris, propõe revisitar o pintor a partir dessas forças religiosas, culturais e artísticas que moldaram o seu olhar antes do mito e que atravessaram posteriormente as novas gerações. Para falar sobre esse percurso, eu conversei com o curador da mostra, Wouter van der Wien, um dos maiores especialistas em Van Gogh no mundo.
2: Entre as primeiras influências de Vincent Van Gogh está, antes de tudo, a religião. Ele nasceu em uma família profundamente religiosa. Era filho de um pastor protestante. Isso significa que cresceu em uma tradição com pouquíssimas imagens, marcada pelo iconoclasmo holandês. Nessa visão, busca-se eliminar as representações visuais porque elas seriam um desvio da fé verdadeira. É assim que essa ideia é formulada e vivida nas comunidades protestantes das quais Van Gogh fazia parte.
1: Mas a família de Van Gogh trazia uma particularidade.
2: Os tios de Vincent Van Gogh eram marchands de arte, o que é bastante curioso. Existe esse paradoxo dentro da família. De um lado, protestantes calvinistas bastante rígidos. De outro, três marchands de arte, todos de altíssimo nível social. E Vincent Van Gogh, muito cedo, desenvolve um gosto pela imagem. Ele possui uma cultura forte, porque nasce dentro de uma família que valoriza a educação. É criado com uma formação bastante rigorosa e, ao mesmo tempo, muito completa. Quatro línguas, literatura e, claro, também arte. Aos 16 anos, um de seus tios aceita recebê-lo como aprendiz na empresa ligada ao mercado de arte. Ele não será particularmente bom nessa função, mas ainda assim passa 7 anos trabalhando nesse ambiente. Durante esse período, milhares de gravuras passam por suas mãos. Como tinha uma memória excepcional, essa experiência constrói completamente o seu repertório interno, o seu catálogo mental e forma de maneira decisiva o seu olhar.
1: Van Gogh só decide se tornar artista mais tarde, aos 27 anos.
2: Vincent Van Gogh é em grande parte autodidata. Ele aprende o ofício sozinho. Não entra em um ateliê para seguir um mestre, nem passa por uma formação tradicional. De vez em quando faz alguns cursos aqui e ali, mas nunca dura muito, porque ele tinha um caráter absolutamente impossível. É assim que ele desenvolve um estilo muito pessoal até os anos 1885-1886. Nesse momento, Vincent tem 33 anos e, como artista, praticamente não saiu dos Países Baixos. Depois entra em cena Theo, seu irmão, que está instalado em Paris e que seguiu o caminho que Vincent não seguiu, o do mercado de arte. É Theo quem convida o irmão a ir para Paris e a descobrir o que a cidade poderia oferecer a um artista como ele. Nesse período, ele descobre as estampas japonesas que o marcam profundamente e entra em contato com artistas como Paul Signac, Émile Bernard, Paul Gauguin, Georges Seurat, grandes nomes do neo-impressionismo. Ele também vê obras dos grandes impressionistas, como Monet, Degas e Pissarro. Esse conjunto, essa mistura de influências, vai contribuir de forma decisiva para a formação do estilo Van Gogh.
1: Nos últimos meses de vida, Van Gogh escolhe outro destino, onde produz de forma quase ininterrupta.
2: Auvers-sur-Oise é de fato um território extraordinário e Vincent Van Gogh tinha plena consciência disso. No fim da vida, quando acredita estar condenado, convencido de que tinha sífilis e de que morreria em breve ou ao menos entraria em mais uma crise terrível, ele decide que não quer passar por isso em uma casa de saúde nem em um hospital. Ele quer fazer à sua maneira e quer fazê-lo no país dos quadros, Auvers-sur-Oise. É aqui que Van Gogh se impõe um último esforço colossal e pinta mais de 70 telas em apenas 70 dias. E ao final dessa série absolutamente impressionante, no momento em que percebe que uma nova crise está se aproximando, ele decide assumir suas decisões e dar fim à própria vida.
1: A exposição Van Gogh Influencer fica em cartaz no castelo de Auvers-sur-Oise até o dia 3 de janeiro de 2027. Esse programa teve a apresentação de Márcia Bechara, produção técnica de Clara Malater-Coton e coordenação editorial de Adriana Moisés. 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
1: Paris, 25 de julho de 2026. Essas são as principais notícias deste sábado. A França enfrenta a mais grave crise de incêndios florestais dos últimos 50 anos. A situação mais importante se concentra no departamento da Gironda, no sudoeste da França, onde fica Bordeaux, uma das regiões vinícolas mais conhecidas do mundo. O incêndio, iniciado na quarta, já é considerado o mais devastador registrado no país nas últimas 5 décadas e supera os grandes incêndios de 2022. As chamas já consumiram mais de 22 mil hectares, uma área equivalente a cerca de 31 mil campos de futebol, ou ao dobro da superfície de Paris. Além da destruição do meio ambiente, o fogo já atingiu pelo menos 100 edificações. O primeiro-ministro Sébastien Lecornu, da França, disse que enfrenta uma situação sem precedentes. Ele determinou o envio de um avião militar de transporte para apoiar as operações de combate às chamas. A crise também atinge outras regiões. No departamento do Var, no sul do país, quase 3 mil hectares já foram destruídos e na Espanha, milhares de pessoas foram retiradas de áreas ameaçadas por incêndios nos arredores de Madrid e de Ávila, que enfrentam o pior episódio de queimadas da sua história. A Venezuela homenageou na sexta-feira as vítimas dos 2 terremotos que atingiram o norte do país há um mês e deixaram mais de 5.500 mortos. Equipes de resgate e familiares interromperam as buscas por desaparecidos para observar um minuto de silêncio no horário exato da tragédia. Cerimônias religiosas e atos de homenagem também foram realizados em Caracas e nas cidades mais afetadas pelos tremores. O ministro da Educação da Índia, Dharmendra Pradhan, anunciou nesse sábado sua renúncia ao cargo em meio a uma onda de protestos estudantis que já dura 6 dias. Os manifestantes exigiam sua saída após uma série de fraudes em exames de ingresso para universidades. Em mensagem publicada nas redes sociais, Pradhan afirmou que decidiu enviar sua demissão ao primeiro-ministro diante da crise e da mobilização que se espalhou por Nova Delhi e outras partes do país. E a tensão no Oriente Médio aumentou nas últimas horas. Os Estados Unidos anunciaram ataques com mísseis contra alvos no Irã em resposta às ações de rebeldes hutis do Iêmen contra petroleiros sauditas no Mar Vermelho. Teherã reagiu com novos ataques contra instalações militares norte-americanas na região. Horas e 30 minutos em Paris, 6:30, pelo horário de Brasília, está no ar o programa brasileiro da Rádio França Internacional.
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2: Márcia Bechara.
1: Manhã de sol, 27 graus na capital francesa em destaque nesse sábado, 25 de julho de 2026. A França enfrenta o maior incêndio florestal dos últimos 50 anos e a Espanha decreta emergência nacional por causa das chamas. E ataques cruzados entre Estados Unidos e Irã agravam a crise no Oriente Médio. E a Venezuela lembra as vítimas dos terremotos um mês após a tragédia. Você ouve essas e outras notícias a partir de agora. A França enfrenta a mais grave crise de incêndios florestais dos últimos 50 anos. A situação mais grave se concentra no departamento da Gironda, no sudoeste, onde fica Bordeaux, uma das regiões vinícolas mais conhecidas do mundo. O incêndio, iniciado na quarta, já é considerado o mais devastador registrado no país nas últimas 5 décadas e supera os grandes incêndios de 2022. As chamas já consumiram mais de 22 mil hectares, uma área equivalente a cerca de 31 mil campos de futebol, ao dobro da superfície de Paris. Além da destruição ambiental, o fogo já atingiu pelo menos 100 edificações. Segundo o primeiro-ministro Sébastien Lecornu, a França enfrenta uma situação sem precedentes. Ele determinou o envio de um avião militar de transporte para apoiar as operações de combate às chamas. O presidente Emmanuel Macron determinou na sexta que as Forças Armadas reforcem ao máximo as operações da Defesa Civil. E ainda hoje, o Corpo de Bombeiros de Paris anunciou o envio de equipes adicionais. A crise também atinge outras regiões da França. No departamento do Var, no sul do país, quase 3 mil hectares já foram destruídos pelo fogo e uma nova onda de calor é esperada para os próximos dias na França. E na Espanha, que decretou emergência nacional pela primeira vez, milhares de pessoas foram retiradas de cidades nas regiões de Madrid, que enfrenta o pior incêndio da sua história. A porta-voz do Greenpeace na Espanha, Célia Ojeda, explica por que o fogo é tão difícil de controlar.
2: Os incêndios sim que são cada vez mais virulentos, são incêndios que...
3: Os incêndios são de fato cada vez mais virulentos, são chamados incêndios de sexta geração. São muito difíceis de controlar. O próprio incêndio tem tanta energia que os bombeiros e bombeiras florestais têm dificuldade em prever o seu comportamento. Isso já é dito há anos e tem a ver com as ondas de calor e as alterações climáticas, entre outras coisas. No entanto, as ondas de calor, e já vamos na terceira aqui na Espanha, e as alterações climáticas estão fazendo com que a vegetação fique cada vez mais seca e o solo com muito menos umidade. Isso gera um barril de pólvora que, claro, faz com que o incêndio se propague com muita facilidade e rapidez. Além disso, como as temperaturas também não descem durante a noite, torna-se muito mais difícil conseguir apagar o incêndio.
2: Muito mais difícil poder apagar o incêndio.
1: Com a queda das temperaturas, as autoridades esperam avançar no controle do fogo, mas alertam que ventos instáveis podem dificultar os trabalhos nesse sábado. E a Venezuela homenageou na sexta-feira as vítimas dos dois terremotos que atingiram o norte do país há um mês e deixaram mais de 5.500 mortos. Equipes de resgate e familiares interromperam as buscas por desaparecidos para observar um minuto de silêncio no horário exato da tragédia. Cerimônias religiosas e atos de homenagem também foram realizados em Caracas e nas cidades mais afetadas pelos tremores. As autoridades continuam sem divulgar uma estimativa atualizada de desaparecidos. A tensão no Oriente Médio aumentou nas últimas horas. Os Estados Unidos anunciaram ataques com mísseis contra alvos no Irã em resposta a ações atribuídas aos rebeldes hutis do Iêmen contra petroleiros sauditas no Mar Vermelho. Teherã reagiu com novos ataques contra instalações militares norte-americanas na região. Donald Trump afirmou que ainda não se decidiu se vai autorizar ou não operações de maior escala e disse que continua avaliando uma possível saída diplomática para a crise. O ministro da Educação da Índia, Dharmendra Pradhan, anunciou nesse sábado a sua renúncia ao cargo em meio a uma onda de protestos estudantis que já dura 6 dias. Os manifestantes exigiam a sua saída após uma série de fraudes em exames de ingressos para universidades. Em uma mensagem publicada nas redes sociais, Pradhan afirmou que decidiu enviar sua carta de demissão ao primeiro-ministro diante da crise e da mobilização que se espalhou por Nova Delhi e outras partes do país. E o secretário-geral da ONU, Antônio Guterres, chegou nesse sábado a Damasco na primeira visita de um chefe das Nações Unidas à Síria em 17 anos. Até segunda-feira, ele vai ter encontros com o presidente Ahmad al-Sharré e representantes da sociedade civil síria para reafirmar o apoio da ONU à transição política do país mais de um ano e meio após a queda de Bashar al-Assad. O Jornal da RFI fica por aqui.
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1: 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A seguir, as principais revistas semanais francesas abordam como a apreensão com o futuro impulsiona o movimento anti-inteligência artificial no mundo. Depois, o diretor da Organização Internacional de Direitos Humanos, Fair Square, fala sobre a denúncia que apresentou ao Comitê Olímpico Internacional contra o presidente da FIFA, Gianni Infantino. No Balada Musical, nós vamos conhecer a versão deluxe do último álbum da rapper porto-riquenha Young Miko. E no podcast de cultura, uma exposição nos arredores de Paris investiga o caldo cultural, religioso e artístico que moldou o pintor Vincent Van Gogh antes dele se tornar o ícone incontornável da arte moderna.
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4: Menos de 4 anos depois de o uso da inteligência artificial se expandir pelo mundo, cidadãos e cientistas de diversas áreas, da tecnologia ao meio ambiente, passando pela economia e medicina, se mobilizam em um movimento anti-IA, por temor em relação à perda do controle sobre as máquinas, ou o impacto, talvez irreversível, sobre o emprego e as relações humanas, os contestadores da ferramenta ganham terreno e alertam sobre os seus riscos. O tema é a reportagem de capa da revista francesa Le Nouvel Obs dessa semana. A edição relata a realização de protestos, incluindo a greve de fome do ativista Michel Trazi e até uma tentativa de atentado contra a casa de Sam Altman, CEO da gigante de inteligência artificial OpenAI. O movimento Pause IA, por exemplo, alega que a inteligência artificial gera perigos extremos para a humanidade a curto prazo, na medida em que avança sem regulamentação na maioria dos países do mundo. Le Nouvel Obs ressalta ainda que esse movimento de contestação inclui alguns dos melhores cientistas da área, que conhecem como ninguém os riscos de perda de controle dos humanos sobre a inteligência artificial. Também engloba nomes como a professora de Harvard, Stefanie Stancheva, que defende a reflexão urgente pelos países de mecanismos de redistribuição de renda diante dos impactos da IA no mercado de trabalho. Em entrevista à revista L'Express, o doutor em neurociências computacionais e transhumanista assumido Anders Sandberg, sueco de 54 anos, exprime seus receios, embora seja um grande fã de tecnologias em geral. A publicação, ele disse que não compreendemos os fundamentos da IA moderna, e é precisamente isso que deveria nos deixar apreensivos.
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5: A ONG que monitora direitos humanos no esporte, Fair Square, apresentou uma denúncia ao Comitê Olímpico Internacional contra o presidente da FIFA, Gianni Infantino. A entidade acusa o dirigente, que também é membro do COI, de violar as regras de neutralidade política previstas na Carta Olímpica ao demonstrar apoio público ao presidente americano Donald Trump. Segundo o diretor de pesquisa da entidade, Alex Carlin, Infantino ultrapassou os limites da relação institucional com o governo americano.
6: O que vimos durante a presidência de Infantino é um padrão de aproximação política com governos como os da Rússia, do Catar e agora dos Estados Unidos. Mas no caso da Copa de 2026, ele foi ainda mais longe.
5: Segundo a Fair Square, os dois principais pilares da denúncia são a entrega de um prêmio da paz a Donald Trump, acompanhada de declarações de apoio à agenda do presidente americano. Na denúncia, a ONG cita episódios envolvendo a proximidade entre os dois dirigentes, incluindo a participação de Infantino no chamado Conselho da Paz, evento promovido por Trump em fevereiro. Na ocasião, o presidente da FIFA apareceu usando um boné com as inscrições USA e 4547, referência aos dois mandatos presidenciais de Trump.
6: A denúncia apresentada ao COI concentra-se em intervenções semelhantes às que constam da nossa denúncia ao Comitê de Ética da FIFA, ou seja, analisa a decisão de Infantino de conceder o Prêmio da Paz ao presidente Trump, bem como as declarações que ele fez por ocasião dessa entrega no sentido de endossar a agenda política de Trump.
5: Mas um dos pontos mais fortes da denúncia, segundo Alex, é a atuação de Infantino após Trump pedir que ele revisasse a expulsão do atacante americano Florin Balogun durante a Copa do Mundo de 2026. Depois de uma ligação do presidente americano ao dirigente da FIFA, a punição foi revista e o cartão vermelho acabou sendo anulado, permitindo que o jogador voltasse a atuar na competição. Para a ONG, o episódio levanta dúvidas sobre uma possível interferência política em decisões disciplinares da FIFA. A Fair Square afirma que já havia apresentado uma denúncia ao Comitê de Ética da FIFA em dezembro do ano passado, mas diz que nunca recebeu resposta nem qualquer indicação de que uma investigação tenha sido aberta. Na época, porém, o caso Balogun ainda não havia ocorrido. Segundo a organização, o episódio foi incorporado posteriormente à denúncia apresentada ao COI. E hoje representa, ao lado do prêmio concedido a Trump, uma das principais evidências do caso.
6: Apresentamos essa denúncia ao Comitê de Ética da FIFA em dezembro e até hoje não recebemos qualquer resposta. Não houve sequer uma indicação pública de que uma investigação tenha sido aberta.
5: A ONG sustenta que a FIFA consegue manter relações institucionais com países sede sem que seu presidente manifeste apoio político a líderes nacionais. Como exemplo, cita Canadá e México, que também sediaram a Copa de 2026, mas cujos governantes não receberam demonstrações públicas de apoio por parte de Infantino.
6: A FIFA conseguiu manter boas relações com o Canadá e México, sem promover a agenda política de seus líderes. Isso mostra que é possível organizar uma Copa do Mundo sem apoiar um político específico.
5: De Nova York, Luciana Rosa para a RFI.
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Olá, bonjour! Chegou aquele momento em que levamos vocês, nossos ouvintes e internautas, para a balada, junto com artistas e grupos em destaque na playlist da programação musical da RFI. Hoje é o som da rapper porto-riquenha Young Miko. Aumente o som.

Yannmico ou Maria Vitória Ramírez de Arellano Cardona, seu verdadeiro nome, é uma cantora e compositora originária de Porto Rico. Aos 28 anos, ela é considerada um dos novos talentos do trap, R&B e reggaeton latinos. Abertamente lésbica, Yannmico é uma das principais representantes hoje da comunidade queer da América Latina na música.

Yang Miko começou a compor em 2018, enquanto também trabalhava como tatuadora. Após disponibilizar algumas faixas na plataforma SoundCloud, ela lançou o seu primeiro EP, Trap Kitty, em 2022. Mas é com o hit Classy 101, que a gente está ouvindo aí ao fundo, em parceria com o músico colombiano Fade, que a Yang Miko alcança a posição 99 da Billboard e mais de 1 bilhão de escutas nos aplicativos de streaming musical. Isso ajuda a catapultar a Yang Miko para o sucesso. A partir daí, ela começou a abrir os shows da Karol G nos Estados Unidos, se apresentou no Coachella e cereja do bolo cravou um featuring com o Bad Bunny na faixa Fina, que faz parte do álbum dele Nadie Sabe Lo Que Va A Pasar Mañana, de 2023. E daí, pro primeiro álbum da Yang Miko, foi

O primeiro álbum da Young Miko é o ATT 8T, um disco com 16 faixas que ancora no trap e no reggaeton latino. É um álbum bem coeso, com músicas curtinhas com duração aí de 2 minutos e meio, 3 minutos e pouco, e no qual a gente pode voltar a ouvi-la com o Fade. E foi com esse disco que a Young Miko abriu para Billie Eilish na turnê Hit Me Hard and Soft, de 2024. Nessa dinâmica, um ano depois, a Young Miko lança seu segundo álbum, que se chama Do Not Disturb. Talvez um pouco cedo demais, ele não conseguiu encontrar aí os holofotes que merecia. Só que numa sacada sensacional, a gravadora The Wave Music Group lançou no primeiro semestre desse ano uma versão deluxe desse disco, o Do Not Disturb Late.

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1: Antes de se tornar um dos artistas mais influentes da história da arte, Vincent Van Gogh foi ele próprio profundamente influenciado. Uma exposição em cartaz no castelo de Auvers-sur-Oise, nos arredores de Paris, propõe revisitar o pintor a partir dessas forças religiosas, culturais e artísticas que moldaram o seu olhar antes do mito e que atravessaram posteriormente as novas gerações. Para falar sobre esse percurso, eu conversei com o curador da mostra, Wouter van der Wien, um dos maiores especialistas em Van Gogh no mundo.
2: Entre as primeiras influências de Vincent Van Gogh está, antes de tudo, a religião. Ele nasceu em uma família profundamente religiosa. Era filho de um pastor protestante. Isso significa que cresceu em uma tradição com pouquíssimas imagens, marcada pelo iconoclasmo holandês. Nessa visão, busca-se eliminar as representações visuais porque elas seriam um desvio da fé verdadeira. É assim que essa ideia é formulada e vivida nas comunidades protestantes das quais Van Gogh fazia parte.
1: Mas a família de Van Gogh trazia uma particularidade.
2: Os tios de Vincent Van Gogh eram marchands de arte, o que é bastante curioso. Existe esse paradoxo dentro da família. De um lado, protestantes calvinistas bastante rígidos. De outro, três marchands de arte, todos de altíssimo nível social. E Vincent Van Gogh, muito cedo, desenvolve um gosto pela imagem. Ele possui uma cultura forte, porque nasce dentro de uma família que valoriza a educação. É criado com uma formação bastante rigorosa e, ao mesmo tempo, muito completa. Quatro línguas, literatura e, claro, também arte. Aos 16 anos, um de seus tios aceita recebê-lo como aprendiz na empresa ligada ao mercado de arte. Ele não será particularmente bom nessa função, mas ainda assim passa 7 anos trabalhando nesse ambiente. Durante esse período, milhares de gravuras passam por suas mãos. Como tinha uma memória excepcional, essa experiência constrói completamente o seu repertório interno, o seu catálogo mental e forma de maneira decisiva o seu olhar.
1: Van Gogh só decide se tornar artista mais tarde, aos 27 anos.
2: Vincent Van Gogh é em grande parte autodidata. Ele aprende o ofício sozinho. Não entra em um ateliê para seguir um mestre, nem passa por uma formação tradicional. De vez em quando faz alguns cursos aqui e ali, mas nunca dura muito, porque ele tinha um caráter absolutamente impossível. É assim que ele desenvolve um estilo muito pessoal até os anos 1885, 1886. Nesse momento, Vincent tem 33 anos e, como artista, praticamente não saiu dos Países Baixos. Depois entra em cena Theo, seu irmão, que está instalado em Paris e que seguiu o caminho que Vincent não seguiu, o do mercado de arte. É Theo quem convida o irmão a ir para Paris e a descobrir o que a cidade poderia oferecer.

0: um artista como ele. Nesse período, ele descobre as estampas japonesas que o marcam profundamente e entra em contato com artistas como Paul Signac, Émile Bernard, Paul Gauguin, Georges Seurat, grandes nomes do neoimpressionismo. Ele também vê obras dos grandes impressionistas, como Monet, Degas e Pissarro. Esse conjunto, essa mistura de influências, vai contribuir de forma decisiva para a formação do estilo Van Gogh.
1: Nos últimos meses de vida, Van Gogh escolhe outro destino, onde produz de forma quase ininterrupta.
0: Auvers-sur-Oise é de fato um território extraordinário e Vincent Van Gogh tinha plena consciência disso. No fim da vida, quando acredita estar condenado, convencido de que tinha sífilis e de que morreria em breve ou ao menos entraria em mais uma crise terrível, ele decide que não quer passar por isso em uma casa de saúde nem em um hospital. Ele quer fazer a sua maneira e quer fazê-lo no país dos quadros, Auvers-sur-Oise. É aqui que Van Gogh se impõe, um último esforço colossal, e pinta mais de 70 telas em apenas 70 dias. E ao final dessa série absolutamente impressionante, no momento em que percebe que uma nova crise está se aproximando, ele decide assumir suas decisões e dar fim à própria vida.
1: A exposição Van Gogh Influencer fica em cartaz no Castelo de Auvers-sur-Oise até o dia 3 de janeiro de 2027. Esse programa teve a apresentação de Márcia Bechara, produção técnica de Clara Malater-Coton e coordenação editorial de Adriana Moisés. 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
1: Paris, 25 de julho de 2026. Essas são as principais notícias deste sábado. A França enfrenta a mais grave crise de incêndios florestais dos últimos 50 anos. A situação mais importante se concentra no departamento da Gironda, no sudoeste da França, onde fica Bordeaux, uma das regiões vinícolas mais conhecidas do mundo. O incêndio, iniciado na quarta, já é considerado o mais devastador registrado no país nas últimas 5 décadas e supera os grandes incêndios de 2022. As chamas já consumiram mais de 22 mil hectares, uma área equivalente a cerca de 31 mil campos de futebol, ou ao dobro da superfície de Paris. Além da destruição do meio ambiente, o fogo já atingiu pelo menos 100 edificações. O primeiro-ministro Sébastien Lecornu, da França, disse que enfrenta uma situação sem precedentes. Ele determinou o envio de um avião militar de transporte para apoiar as operações de combate às chamas. A crise também atinge outras regiões. No departamento do Var, no sul do país, quase 3 mil hectares já foram destruídos e na Espanha, milhares de pessoas foram retiradas de áreas ameaçadas por incêndios nos arredores de Madrid e de Ávila, que enfrentam o pior episódio de queimadas da sua história. A Venezuela homenageou na sexta-feira as vítimas dos 2 terremotos que atingiram o norte do país há um mês e deixaram mais de 5.500 mortos. Equipes de resgate e familiares interromperam as buscas por desaparecidos para observar um minuto de silêncio no horário exato da tragédia. Cerimônias religiosas e atos de homenagem também foram realizados em Caracas e nas cidades mais afetadas pelos tremores. O ministro da Educação da Índia, Dharmendra Pradhan, anunciou nesse sábado sua renúncia ao cargo em meio a uma onda de protestos estudantis que já dura 6 dias. Os manifestantes exigiam sua saída após uma série de fraudes em exames de ingresso para universidades. Em mensagem publicada nas redes sociais, Pradhan afirmou que decidiu enviar sua demissão ao primeiro-ministro diante da crise e da mobilização que se espalhou por Nova Delhi e outras partes do país. E a tensão no Oriente Médio aumentou nas últimas horas. Os Estados Unidos anunciaram ataques com mísseis contra alvos no Irã em resposta às ações de rebeldes hutis do Iêmen contra petroleiros sauditas no Mar Vermelho. Teherã reagiu com novos ataques contra instalações militares norte-americanas na região. Onze horas e 30 minutos em Paris, 6:30 pelo horário de Brasília, está no ar o programa brasileiro da Rádio França Internacional.
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2: Márcia Bechara.
1: Manhã de sol, 27 graus na capital francesa em destaque nesse sábado, 25 de julho de 2026. A França enfrenta o maior incêndio florestal dos últimos 50 anos e a Espanha decreta emergência nacional por causa das chamas. E ataques cruzados entre Estados Unidos e Irã agravam a crise no Oriente Médio. E a Venezuela lembra as vítimas dos terremotos um mês após a tragédia. Você ouve essas e outras notícias a partir de agora. A França enfrenta a mais grave crise de incêndios florestais dos últimos 50 anos. A situação mais grave se concentra no departamento da Gironda, no sudoeste, onde fica Bordeaux, uma das regiões vinícolas mais conhecidas do mundo. O incêndio, iniciado na quarta, já é considerado o mais devastador registrado no país nas últimas 5 décadas e supera os grandes incêndios de 2022. As chamas já consumiram mais de 22 mil hectares, uma área equivalente a cerca de 31 mil campos de futebol, ao dobro da superfície de Paris. Além da destruição ambiental, o fogo já atingiu pelo menos 100 edificações. Segundo o primeiro-ministro Sébastien Lecornu, a França enfrenta uma situação sem precedentes. Ele determinou o envio de um avião militar de transporte para apoiar as operações de combate às chamas. O presidente Emmanuel Macron determinou na sexta que as Forças Armadas reforcem ao máximo as operações da Defesa Civil. E ainda hoje, o Corpo de Bombeiros de Paris anunciou o envio de equipes adicionais. A crise também atinge outras regiões da França. No departamento do Var, no sul do país, quase 3 mil hectares já foram destruídos pelo fogo e uma nova onda de calor é esperada para os próximos dias na França. E na Espanha, que decretou emergência nacional pela primeira vez, milhares de pessoas foram retiradas de cidades nas regiões de Madrid, que enfrenta o pior incêndio da sua história. A porta-voz do Greenpeace na Espanha, Célia Ojeda, explica por que o fogo é tão difícil de controlar.
2: Os incêndios sim que são cada vez mais virulentos, são incêndios que...
3: Os incêndios são de fato cada vez mais virulentos, são chamados incêndios de sexta geração. São muito difíceis de controlar. O próprio incêndio tem tanta energia que os bombeiros e bombeiras florestais têm dificuldade em prever o seu comportamento. Isso já é dito há anos e tem a ver com as ondas de calor e as alterações climáticas, entre outras coisas. No entanto, as ondas de calor, e já vamos na terceira aqui na Espanha, e as alterações climáticas estão fazendo com que a vegetação fique cada vez mais seca e o solo com muito menos umidade. Isso gera um barril de pólvora que, claro, faz com que o incêndio se propague com muita facilidade e rapidez. Além disso, como as temperaturas também não descem durante a noite, torna-se muito mais difícil conseguir apagar o incêndio.
2: Muito mais difícil poder apagar o incêndio.
1: Com a queda das temperaturas, as autoridades esperam avançar no controle do fogo, mas alertam que ventos instáveis podem dificultar os trabalhos nesse sábado. E a Venezuela homenageou na sexta-feira as vítimas dos dois terremotos que atingiram o norte do país há um mês e deixaram mais de 5.500 mortos. Equipes de resgate e familiares interromperam as buscas por desaparecidos para observar um minuto de silêncio no horário exato da tragédia. Cerimônias religiosas e atos de homenagem também foram realizados em Caracas e nas cidades mais afetadas pelos tremores. As autoridades continuam sem divulgar uma estimativa atualizada de desaparecidos. A tensão no Oriente Médio aumentou nas últimas horas. Os Estados Unidos anunciaram ataques com mísseis contra alvos no Irã em resposta a ações atribuídas aos rebeldes Houthis do Iêmen contra petroleiros sauditas no Mar Vermelho. Teherã reagiu com novos ataques contra instalações militares norte-americanas na região. Donald Trump afirmou que ainda não se decidiu se vai autorizar ou não operações de maior escala e disse que continua avaliando uma possível saída diplomática para a crise. O ministro da Educação da Índia, Dharmendra Pradhan, anunciou nesse sábado a sua renúncia ao cargo em meio a uma onda de protestos estudantis que já dura 6 dias. Os manifestantes exigiam a sua saída após uma série de fraudes em exames de ingressos para universidades. Em uma mensagem publicada nas redes sociais, Pradhan afirmou que decidiu enviar sua carta de demissão ao primeiro-ministro diante da crise e da mobilização que se espalhou por Nova Delhi e outras partes do país. E o secretário-geral da ONU, Antônio Guterres, chegou nesse sábado a Damasco na primeira visita de um chefe das Nações Unidas à Síria em 17 anos. Até segunda-feira, ele vai ter encontros com o presidente Ahmad al-Sharré e representantes da sociedade civil síria para reafirmar o apoio da ONU à transição política do país mais de um ano e meio após a queda de Bashar al-Assad. O Jornal da RFI fica por aqui.
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1: Márcia Bechara. A seguir, as principais revistas semanais francesas abordam como a apreensão com o futuro impulsiona o movimento anti-inteligência artificial no mundo. Depois, o diretor da Organização Internacional de Direitos Humanos, Fair Square, fala sobre a denúncia que apresentou ao Comitê Olímpico Internacional contra o presidente da FIFA, Gianni Infantino. No Balada Musical, nós vamos conhecer a versão deluxe do último álbum da rapper porto-riquenha Young Miko. E no podcast de cultura, uma exposição nos arredores de Paris investiga o caldo cultural, religioso e artístico que moldou o pintor Vincent Van Gogh antes dele se tornar o ícone incontornável da arte moderna.
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4: Menos de 4 anos depois de o uso da inteligência artificial se expandir pelo mundo, cidadãos e cientistas de diversas áreas, da tecnologia ao meio ambiente, passando pela economia e medicina, se mobilizam em um movimento anti-IA, por temor em relação à perda do controle sobre as máquinas ou o impacto, talvez irreversível, sobre o emprego e as relações humanas. Os contestadores da ferramenta ganham terreno e alertam sobre os seus riscos. O tema é a reportagem de capa da revista francesa Le Nouvel Obs dessa semana. A edição relata a realização de protestos, incluindo a greve de fome do ativista Michel Trazi e até uma tentativa de atentado contra a casa de Sam Altman, CEO da gigante de inteligência artificial OpenAI. O movimento Pause IA, por exemplo, alega que a inteligência artificial gera perigos extremos para a humanidade a curto prazo, na medida em que avança sem regulamentação na maioria dos países do mundo. Le Nouvel Obs ressalta ainda que esse movimento de contestação inclui alguns dos melhores cientistas da área, que conhecem como ninguém os riscos de perda de controle dos humanos sobre a inteligência artificial. Também engloba nomes como a professora de Harvard, Stefanie Stancheva, que defende a reflexão urgente pelos países de mecanismos de redistribuição de renda diante dos impactos da IA no mercado de trabalho. Em entrevista à revista L'Express, o doutor em neurociências computacionais e transhumanista assumido Anders Sandberg, sueco de 54 anos, exprime seus receios e, embora seja

0: americano ao dirigente da FIFA, a punição foi revista e o cartão vermelho acabou sendo anulado, permitindo que o jogador voltasse a atuar na competição. Para a ONG, o episódio levanta dúvidas sobre uma possível interferência política em decisões disciplinares da FIFA. A Fair Square afirma que já havia apresentado uma denúncia ao Comitê de Ética da FIFA em dezembro do ano passado, mas diz que nunca recebeu resposta nem qualquer indicação de que uma investigação tenha sido aberta. Na época, porém, o caso Balogun ainda não havia ocorrido. Segundo a organização, o episódio foi incorporado posteriormente à denúncia apresentada ao COI. E hoje representa, ao lado do prêmio concedido a Trump, uma das principais evidências do caso.
1: Apresentamos essa denúncia ao Comitê de Ética da FIFA em dezembro e até hoje não recebemos qualquer resposta. Não houve sequer uma indicação pública de que uma investigação tenha sido aberta.
0: A ONG sustenta que a FIFA consegue manter relações institucionais com países sede sem que seu presidente manifeste apoio político a líderes nacionais. Como exemplo, cita Canadá e México, que também sediaram a Copa de 2026, mas cujos governantes não receberam demonstrações públicas de apoio por parte de Infantino.
1: A FIFA conseguiu manter boas relações com o Canadá e México, sem promover a agenda política de seus líderes. Isso mostra que é possível organizar uma Copa do Mundo sem apoiar um político específico.
0: De Nova York, Luciana Rosa para a RFI.
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Olá, bonjour! Chegou aquele momento em que levamos vocês, nossos ouvintes e internautas, para a balada, junto com artistas e grupos em destaque na playlist da programação musical da RFI. Hoje é o som da rapper porto-riquenha Young Miko. Aumente o som!

Yamiko ou Maria Vitória Ramírez de Arellano Cardona, seu verdadeiro nome, é uma cantora e compositora originária de Porto Rico. Aos 28 anos, ela é considerada um dos novos talentos do trap, R&B e reggaeton latinos. Abertamente lésbica, Yamiko é uma das principais representantes hoje da comunidade queer da América Latina na música.

Young Miko começou a compor em 2018, enquanto também trabalhava como tatuadora. Após disponibilizar algumas faixas na plataforma SoundCloud, ela lançou seu primeiro EP, Trap Kitty, em 2022. Mas é com o hit Classy 101, que a gente está ouvindo aí ao fundo, em parceria com o músico colombiano Fade, que a Young Miko alcança a posição 99 da Billboard e mais de 1 bilhão de escutas nos aplicativos de streaming musical. Isso ajuda a catapultar a Young Miko para o sucesso. A partir daí, ela começou a abrir os shows da Karol G nos Estados Unidos, se apresentou no Coachella e cereja do bolo cravou um featuring com o Bad Bunny na faixa Fina, que faz parte do álbum dele Nadie Sabe Lo Que Va A Pasar Mañana, de 2023. E daí, para o primeiro álbum da Young Miko, foi

que ancora no trap e no reggaeton latino. É um álbum bem coeso, com músicas curtinhas, com duração aí de 2 minutos e meio, 3 minutos e pouco, e no qual a gente pode voltar a ouvi-la com o Fade. E foi com esse disco que a Young Miko abriu para Billie Eilish na turnê Hit Me Hard and Soft, de 2024. Nessa dinâmica, um ano depois, a Young Miko lança seu segundo álbum, que se chama Do Not Disturb. Talvez um pouco cedo demais, ele não conseguiu encontrar aí os holofotes que merecia. Só que numa sacada sensacional, a gravadora The Wave Music Group lançou no primeiro semestre desse ano uma versão deluxe desse disco, o Do Not Disturb Late Checkout. E aí sim, esse álbum emplacou com hits como o B&B, que a gente vai ouvir agora.

É desse disco, o Do Not Disturb Late Checkout, que a RFI escolheu a faixa BIAF, BIAF, para sua playlist. BIAF, que é o acrônimo de Bitch, I Am Fine, em que a Young Miko expressa sua autoconfiança e que funcionou muito bem porque tem uma estética bem marcante, tem arranjos fortes, um refrão bem grudento. E a gente vai encerrar o programa com essa faixa, lembrando que você pode ouvir o Balada Musical todos os sábados nos nossos programas, também no nosso site rfibrasil.com e no Deezer e no Spotify. E agora sim, eu deixo vocês ao som da faixa BIAF, B-I-A-F, Young Miko, aumente o som.

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1: Antes de se tornar um dos artistas mais influentes da história da arte, Vincent Van Gogh foi ele próprio profundamente influenciado. Uma exposição em cartaz no castelo de Auvers-sur-Oise, nos arredores de Paris, propõe revisitar o pintor a partir dessas forças religiosas, culturais e artísticas que moldaram o seu olhar antes do mito e que atravessaram posteriormente as novas gerações. Para falar sobre esse percurso, eu conversei com o curador da mostra, Wouter van der Veen, um dos maiores especialistas em Van Gogh no mundo.
2: Entre as primeiras influências de Vincent Van Gogh está, antes de tudo, a religião. Ele nasceu em uma família profundamente religiosa. Era filho de um pastor protestante. Isso significa que cresceu em uma tradição com pouquíssimas imagens, marcada pelo iconoclasmo holandês. Nessa visão, busca-se eliminar as representações visuais porque elas seriam um desvio da fé verdadeira. É assim que essa ideia é formulada e vivida nas comunidades protestantes das quais Van Gogh fazia parte.
1: Mas a família de Van Gogh trazia uma particularidade.
2: Os tios de Vincent Van Gogh eram marchands de arte, o que é bastante curioso. Existe esse paradoxo dentro da família. De um lado, protestantes calvinistas bastante rígidos. De outro, três marchantes de arte, todos de altíssimo nível social. E Vincent Van Gogh, muito cedo, desenvolve um gosto pela imagem. Ele possui uma cultura forte, porque nasce dentro de uma família que valoriza a educação. É criado com uma formação bastante rigorosa e, ao mesmo tempo, muito completa. Quatro línguas, literatura e, claro, também arte. Aos 16 anos, um de seus tios aceita recebê-lo como aprendiz na empresa ligada ao mercado de arte. Ele não será particularmente bom nessa função, mas ainda assim passa 7 anos trabalhando nesse ambiente. Durante esse período, milhares de gravuras passam por suas mãos. Como tinha uma memória excepcional, essa experiência constrói completamente o seu repertório interno, o seu catálogo mental e forma de maneira decisiva o seu olhar.
1: Van Gogh só decide se tornar artista mais tarde, aos 27 anos.
2: Vincent Van Gogh é em grande parte autodidata. Ele aprende o ofício sozinho. Não entra em um ateliê para seguir um mestre, nem passa por uma formação tradicional. De vez em quando faz alguns cursos aqui e ali, mas nunca dura muito, porque ele tinha um caráter absolutamente impossível. É assim que ele desenvolve um estilo muito pessoal até os anos 1885-1886. Nesse momento, Vincent tem 33 anos e, como artista, praticamente não saiu dos Países Baixos. Depois entra em cena Theo, seu irmão, que está instalado em Paris e que seguiu o caminho que Vincent não seguiu, o do mercado de arte. É Theo quem convida o irmão a ir para Paris e a descobrir o que a cidade poderia oferecer a um artista como ele. Nesse período, ele descobre as estampas japonesas que o marcam profundamente e entra em contato com artistas como Paul Signac, Émile Bernard, Paul Gauguin, Georges Seurat, grandes nomes do neo-impressionismo. Ele também vê obras dos grandes impressionistas, como Monet, Degas e Pissarro. Esse conjunto, essa mistura de influências, vai contribuir de forma decisiva para a formação do estilo Van Gogh.
1: Nos últimos meses de vida, Van Gogh escolhe outro destino onde produz de forma quase ininterrupta.
2: Auvers-sur-Oise é de fato um território extraordinário e Vincent Van Gogh tinha plena consciência disso. No fim da vida, quando acredita estar condenado, convencido de que tinha sífilis e de que morreria em breve ou ao menos entraria em mais uma crise terrível, ele decide que não quer passar por isso em uma casa de saúde nem em um hospital. Ele quer fazer à sua maneira e quer fazê-lo no País dos Quadros, Auvers-sur-Oise. É aqui que Van Gogh se impõe um último esforço colossal e pinta mais de 70 telas em apenas 70 dias. E ao final dessa série absolutamente impressionante, no momento em que percebe que uma nova crise está se aproximando, ele decide assumir suas decisões e dar fim à própria vida.
1: A exposição Van Gogh Influencer fica em cartaz no castelo de Auvers-sur-Oise até o dia 3 de janeiro de 2027. Esse programa teve a apresentação de Márcia Bechara, produção técnica de Clara Malater-Coton e coordenação editorial de Adriana Moisés. 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
1: Paris, 25 de julho de 2026. Essas são as principais notícias deste sábado. A França enfrenta a mais grave crise de incêndios florestais dos últimos 50 anos. A situação mais importante se concentra no departamento da Gironda, no sudoeste da França, onde fica Bordeaux, uma das regiões vinícolas mais conhecidas do mundo. O incêndio, iniciado na quarta, já é considerado o mais devastador registrado no país nas últimas 5 décadas e supera os grandes incêndios de 2022. As chamas já consumiram mais de 22 mil hectares, uma área equivalente a cerca de 31 mil campos de futebol, ou ao dobro da superfície de Paris. Além da destruição do meio ambiente, o fogo já atingiu pelo menos 100 edificações. O primeiro-ministro Sébastien Lecornu, da França, disse que enfrenta uma situação sem precedentes. Ele determinou o envio de um avião militar de transporte para apoiar as operações de combate às chamas. A crise também atinge outras regiões. No departamento do Var, no sul do país, quase 3 mil hectares já foram destruídos e, na Espanha, milhares de pessoas foram retiradas de áreas ameaçadas por incêndios nos arredores de Madrid e de Ávila, que enfrentam o pior episódio de queimadas da sua história. A Venezuela homenageou na sexta-feira as vítimas dos dois terremotos que atingiram o norte do país há um mês e deixaram mais de 5.500 mortos. Equipes de resgate e familiares interromperam as buscas por desaparecidos para observar um minuto de silêncio no horário exato da tragédia. Cerimônias religiosas e atos de homenagem também foram realizados em Caracas e nas cidades mais afetadas pelos tremores. O ministro da Educação da Índia, Dharmendra Pradhan, anunciou nesse sábado sua renúncia ao cargo em meio a uma onda de protestos estudantis que já dura 6 dias. Os manifestantes exigiam sua saída após uma série de fraudes em exames de ingresso para universidades. Em mensagem publicada nas redes sociais, Pradhan afirmou que decidiu enviar sua demissão ao primeiro-ministro diante da crise e da mobilização que se espalhou por Nova Delhi e outras partes do país. E a tensão no Oriente Médio aumentou nas últimas horas. Os Estados Unidos anunciaram ataques com mísseis contra alvos no Irã em resposta às ações de rebeldes hutis do Iêmen contra petroleiros sauditas no Mar Vermelho. Teherã reagiu com novos ataques contra instalações militares norte-americanas na região. Horas e 30 minutos em Paris, 6:30, pelo horário de Brasília, está no ar o programa brasileiro da Rádio França Internacional.
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2: Márcia Bechara.
1: Manhã de sol, 27 graus na capital francesa em destaque nesse sábado, 25 de julho de 2026. A França enfrenta o maior incêndio florestal dos últimos 50 anos e a Espanha decreta emergência nacional por causa das chamas. E ataques cruzados entre Estados Unidos e Irã agravam a crise no Oriente Médio. E a Venezuela lembra as vítimas dos terremotos um mês após a tragédia. Você ouve essas e outras notícias a partir de agora. A França enfrenta a mais grave crise de incêndios florestais dos últimos 50 anos. A situação mais grave se concentra no departamento da Gironda, no sudoeste, onde fica Bordeaux, uma das regiões vinícolas mais conhecidas do mundo. O incêndio, iniciado na quarta, já é considerado o mais devastador registrado no país nas últimas 5 décadas e supera os grandes incêndios de 2022. As chamas já consumiram mais de 22 mil hectares, uma área equivalente a cerca de 31 mil campos de futebol, ao dobro da superfície de Paris. Além da destruição ambiental, o fogo já atingiu pelo menos 100 edificações. Segundo o primeiro-ministro Sébastien Lecornu, a França enfrenta uma situação sem precedentes. Ele determinou o envio de um avião militar de transporte para apoiar as operações de combate às chamas. O presidente Emmanuel Macron determinou na sexta que as Forças Armadas reforcem ao máximo as operações da Defesa Civil. E ainda hoje, o Corpo de Bombeiros de Paris anunciou o envio de equipes adicionais. A crise também atinge outras regiões da França. No departamento do Var, no sul do país, quase 3 mil hectares já foram destruídos pelo fogo e uma nova onda de calor é esperada para os próximos dias na França. E na Espanha, que decretou emergência nacional pela primeira vez, milhares de pessoas foram retiradas de cidades nas regiões de Madrid, que enfrenta o pior incêndio da sua história. A porta-voz do Greenpeace na Espanha, Célia Ojeda, explica por que o fogo é tão difícil de controlar.
2: Os incêndios sim que são cada vez mais virulentos, são incêndios...
3: Os incêndios são de fato cada vez mais virulentos, são chamados incêndios de sexta geração. São muito difíceis de controlar. O próprio incêndio tem tanta energia que os bombeiros e bombeiras florestais têm dificuldade em prever o seu comportamento. Isso já é dito há anos e tem a ver com as ondas de calor e as alterações climáticas, entre outras coisas. No entanto, as ondas de calor, e já vamos na terceira aqui na Espanha, e as alterações climáticas estão fazendo com que a vegetação fique cada vez mais seca e o solo com muito menos umidade. Isso gera um barril de pólvora que, claro, faz com que o incêndio se propague com muita facilidade e rapidez. Além disso, como as temperaturas também não descem durante a noite, torna-se muito mais difícil conseguir apagar o incêndio.
2: Muito mais difícil poder apagar o incêndio.
1: Com a queda das temperaturas, as autoridades esperam avançar no controle do fogo, mas alertam que ventos instáveis podem dificultar os trabalhos nesse sábado. E a Venezuela homenageou na sexta-feira as vítimas dos dois terremotos que atingiram o norte do país há um mês e deixaram mais de 5.500 mortos. Equipes de resgate e familiares interromperam as buscas por desaparecidos para observar um minuto de silêncio no horário exato da tragédia. Cerimônias religiosas e atos de homenagem também foram realizados em Caracas e nas cidades mais afetadas pelos tremores. As autoridades continuam sem divulgar uma estimativa atualizada de desaparecidos. A tensão no Oriente Médio aumentou nas últimas horas. Os Estados Unidos anunciaram ataques com mísseis contra alvos no Irã em resposta a ações atribuídas aos rebeldes hutis do Iêmen contra petroleiros sauditas no Mar Vermelho. Teherã reagiu com novos ataques contra instalações militares norte-americanas na região. Donald Trump afirmou que ainda não se decidiu se vai autorizar ou não operações de maior escala e disse que continua avaliando uma possível saída diplomática para a crise. O ministro da Educação da Índia, Dharmendra Pradhan, anunciou nesse sábado a sua renúncia ao cargo em meio a uma onda de protestos estudantis que já dura 6 dias. Os manifestantes exigiam a sua saída após uma série de fraudes em exames de ingressos para universidades. Em uma mensagem publicada nas redes sociais, Pradhan afirmou que decidiu enviar sua carta de demissão ao primeiro-ministro diante da crise e da mobilização que se espalhou por Nova Delhi e outras partes do país. E o secretário-geral da ONU, Antônio Guterres, chegou nesse sábado a Damasco na primeira visita de um chefe das Nações Unidas à Síria em 17 anos. Até segunda-feira, ele vai ter encontros com o presidente Ahmad al-Sharré e representantes da sociedade civil síria para reafirmar o apoio da ONU à transição política do país mais de um ano e meio após a queda de Bashar al-Assad. O Jornal da RFI fica por aqui.
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1: 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A seguir, as principais revistas semanais francesas abordam como a apreensão com o futuro impulsiona o movimento anti-inteligência artificial no mundo. Depois, o diretor da Organização Internacional de Direitos Humanos, Fair Square, fala sobre a denúncia que apresentou ao Comitê Olímpico Internacional contra o presidente da FIFA, Gianni Infantino. No Balada Musical, nós vamos conhecer a versão deluxe do último álbum da rapper porto-riquenha Young Miko. E no podcast de cultura, uma exposição nos arredores de Paris investiga o caldo cultural, religioso e artístico que moldou o pintor Vincent Van Gogh antes dele se tornar o ícone incontornável da arte moderna.
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4: Menos de 4 anos depois de o uso da inteligência artificial se expandir pelo mundo, cidadãos e cientistas de diversas áreas, da tecnologia ao meio ambiente, passando pela economia e medicina, se mobilizam em um movimento anti-IA, por temor em relação à perda do controle sobre as máquinas ou o impacto, talvez irreversível, sobre o emprego e as relações humanas, os contestadores da ferramenta ganham terreno e alertam sobre os seus riscos. O tema é a reportagem de capa da revista francesa Le Nouvel Obs dessa semana. A edição relata a realização de protestos, incluindo a greve de fome do ativista Michel Trazi e até uma tentativa de atentado contra a casa de Sam Altman, CEO da gigante de inteligência artificial OpenAI. O movimento Pause IA, por exemplo, alega que a inteligência artificial gera perigos extremos para a humanidade a curto prazo, na medida em que avança sem regulamentação na maioria dos países do mundo. Le Nouvel Obs ressalta ainda que esse movimento de contestação inclui alguns dos melhores cientistas da área, que conhecem como ninguém os riscos de perda de controle dos humanos sobre a inteligência artificial. Também engloba nomes como a professora de Harvard, Stefanie Stancheva, que defende a reflexão urgente pelos países de mecanismos de redistribuição de renda diante dos impactos da IA no mercado de trabalho. Em entrevista à revista L'Express, o doutor em neurociências computacionais e transhumanista assumido Anders Sandberg, sueco de 54 anos, exprime seus receios, embora seja um grande fã de tecnologias em geral. A publicação, ele disse que não compreendemos os fundamentos da IA moderna, e é precisamente isso que deveria nos deixar apreensivos.
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5: A ONG que monitora direitos humanos no esporte, Fair Square, apresentou uma denúncia ao Comitê Olímpico Internacional contra o presidente da FIFA, Gianni Infantino. A entidade acusa o dirigente, que também é membro do COI, de violar as regras de neutralidade política previstas na Carta Olímpica ao demonstrar apoio público ao presidente americano Donald Trump. Segundo o diretor de pesquisa da entidade, Alex Carlin, Infantino ultrapassou os limites da relação institucional com o governo americano.
6: O que vimos durante a presidência de Infantino é um padrão de aproximação política com governos como os da Rússia, do Catar e agora dos Estados Unidos. Mas no caso da Copa de 2026, ele foi ainda mais longe.
5: Segundo a Fair Square, os dois principais pilares da denúncia são a entrega de um prêmio da paz a Donald Trump, acompanhada de declarações de apoio à agenda do presidente americano. Na denúncia, a ONG cita episódios envolvendo a proximidade entre os dois dirigentes, incluindo a participação de Infantino no chamado Conselho da Paz, evento promovido por Trump em fevereiro. Na ocasião, o presidente da FIFA apareceu usando um boné com as inscrições USA e 4547, referência aos dois mandatos presidenciais de Trump.
6: A denúncia apresentada ao COI concentra-se em intervenções semelhantes às que constam da nossa denúncia ao Comitê de Ética da FIFA, ou seja, analisa a decisão de Infantino de conceder o Prêmio da Paz ao presidente Trump, bem como as declarações que ele fez por ocasião dessa entrega no sentido de endossar a agenda política de Trump.
5: Mas um dos pontos mais fortes da denúncia, segundo Alex, é a atuação de Infantino após Trump pedir que ele revisasse a expulsão do atacante americano Florin Balogun durante a Copa do Mundo de 2026. Depois de uma ligação do presidente americano ao dirigente da FIFA, a punição foi revista e o cartão vermelho acabou sendo anulado, permitindo que o jogador voltasse a atuar na competição. Para a ONG, o episódio levanta dúvidas sobre uma possível interferência política em decisões disciplinares da FIFA. A Fair Square afirma que já havia apresentado uma denúncia ao Comitê de Ética da FIFA em dezembro do ano passado, mas diz que nunca recebeu resposta nem qualquer indicação de que uma investigação tenha sido aberta. Na época, porém, o caso Balogun ainda não havia ocorrido. Segundo a organização, o episódio foi incorporado posteriormente à denúncia apresentada ao COI. E hoje representa, ao lado do prêmio concedido a Trump, uma das principais evidências do caso.
6: Apresentamos essa denúncia ao Comitê de Ética da FIFA em dezembro e até hoje não recebemos qualquer resposta. Não houve sequer uma indicação pública de que uma investigação tenha sido aberta.
5: A ONG sustenta que a FIFA consegue manter relações institucionais com países sede sem que seu presidente manifeste apoio político a líderes nacionais. Como exemplo, cita Canadá e México, que também sediaram a Copa de 2026, mas cujos governantes não receberam demonstrações públicas de apoio por parte de Infantino.
6: A FIFA conseguiu manter boas relações com o Canadá e México, sem promover a agenda política de seus líderes. Isso mostra que é possível organizar uma Copa do Mundo sem apoiar um político específico.
5: De Nova York, Luciana Rosa para a RFI.
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Olá, bonjour! Chegou aquele momento em que levamos vocês, nossos ouvintes e internautas, para a balada, junto com artistas e grupos em destaque na playlist da programação musical da RFI. Hoje é o som da rapper porto-riquenha Young Miko. Aumente o som!

Yannico ou Maria Vitória Ramírez de Arellano Cardona, seu verdadeiro nome, é uma cantora e compositora originária de Porto Rico. Aos 28 anos, ela é considerada um dos novos talentos do trap, R&B e reggaeton latinos. Abertamente lésbica, Yannico é uma das principais representantes hoje da comunidade queer da América Latina na música.

Yang Miko começou a compor em 2018, enquanto também trabalhava como tatuadora. Após disponibilizar algumas faixas na plataforma SoundCloud, ela lançou o seu primeiro EP, Trap Kitty, em 2022. Mas é com o hit Classy 101, que a gente está ouvindo aí ao fundo, em parceria com o músico colombiano Fade, que a Yang Miko alcança a posição 99 da Billboard e mais de 1 bilhão de escutas nos aplicativos de streaming musical. Isso ajuda a catapultar a Yang Miko para o sucesso. A partir daí, ela começou a abrir os shows da Karol G nos Estados Unidos, se apresentou no Coachella e, cereja do bolo, cravou um featuring com o Bad Bunny na faixa Fina, que faz parte do álbum dele Nadie Sabe Lo Que Va a Pasar Mañana, de 2023. E daí, para o primeiro álbum da Yang Miko, foi

O primeiro álbum da Young Miko é o ATT 8T, um disco com 16 faixas que ancora no trap e no reggaeton latino. É um álbum bem coeso, com músicas curtinhas, com duração aí de 2 minutos e meio, 3 minutos e pouco, e no qual a gente pode voltar a ouvi-la com o Fade. E foi com esse disco que a Young Miko abriu para Billie Eilish na turnê Hit Me Hard and Soft, de 2024. Nessa dinâmica, um ano depois, a Young Miko lança seu segundo álbum, que se chama Do Not Disturb. Talvez um pouco cedo demais, ele não conseguiu encontrar aí os holofotes que merecia. Só que numa sacada sensacional, a gravadora The Wave Music Group lançou no primeiro semestre desse ano uma versão deluxe desse disco, o Do Not Disturb Late Checkout. E aí sim, esse álbum emplacou com hits como B&B, que a gente vai ouvir agora.

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1: É desse disco, o Do Not Disturb Late Checkout, que a RFI escolheu a faixa BIAF, BIAF, para sua playlist. BIAF, que é o acrônimo de Bitch, I Am Fine, em que a Young Miko expressa sua autoconfiança e que funcionou muito bem porque tem uma estética bem marcante, tem arranjos fortes, um refrão bem grudento. E a gente vai encerrar o programa com essa faixa, lembrando que você pode ouvir o Balada Musical todos os sábados nos nossos programas, também no nosso site rfibrasil.com e no Deezer e no Spotify. E agora sim, eu deixo vocês ao som da faixa BIAF, B-I-A-F, Young Miko, aumente o som.

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1: Antes de se tornar um dos artistas mais influentes da história da arte, Vincent Van Gogh foi ele próprio profundamente influenciado. Uma exposição em cartaz no castelo de Auvers-sur-Oise, nos arredores de Paris, propõe revisitar o pintor a partir dessas forças religiosas, culturais e artísticas que moldaram o seu olhar antes do mito e que atravessaram posteriormente as novas gerações. Para falar sobre esse percurso, eu conversei com o curador da mostra, Wouter van der Wien, um dos maiores especialistas em Van Gogh no mundo.
2: Entre as primeiras influências de Vincent Van Gogh está, antes de tudo, a religião. Ele nasceu em uma família profundamente religiosa. Era filho de um pastor protestante. Isso significa que cresceu em uma tradição com pouquíssimas imagens, marcada pelo iconoclasmo holandês. Nessa visão, busca-se eliminar as representações visuais porque elas seriam um desvio da fé verdadeira. É assim que essa ideia é formulada e vivida nas comunidades protestantes das quais Van Gogh fazia parte.
1: Mas a família de Van Gogh trazia uma particularidade.
2: Os tios de Vincent Van Gogh eram marchands de arte, o que é bastante curioso. Existe esse paradoxo dentro da família. De um lado, protestantes calvinistas bastante rígidos. De outro, três marchands de arte, todos de altíssimo nível social. E Vincent Van Gogh, muito cedo, desenvolve um gosto pela imagem. Ele possui uma cultura forte, porque nasce dentro de uma família que valoriza a educação. É criado com uma formação bastante rigorosa e, ao mesmo tempo, muito completa. Quatro línguas, literatura e, claro, também arte. Aos 16 anos, um de seus tios aceita recebê-lo como aprendiz na empresa ligada ao mercado de arte. Ele não será particularmente bom nessa função, mas ainda assim passa 7 anos trabalhando nesse ambiente. Durante esse período, milhares de gravuras passam por suas mãos. Como tinha uma memória excepcional, essa experiência constrói completamente o seu repertório interno, o seu catálogo mental e forma de maneira decisiva o seu olhar.
1: Van Gogh só decide se tornar artista mais tarde, aos 27 anos.
2: Vincent Van Gogh é em grande parte autodidata. Ele aprende o ofício sozinho. Não entra em um ateliê para seguir um mestre, nem passa por uma formação tradicional. De vez em quando faz alguns cursos aqui e ali, mas nunca dura muito, porque ele tinha um caráter absolutamente impossível. É assim que ele desenvolve um estilo muito pessoal até os anos 1885-1886. Nesse momento, Vincent tem 33 anos e, como artista, praticamente não saiu dos Países Baixos. Depois entra em cena Theo, seu irmão, que está instalado em Paris e que seguiu o caminho que Vincent não seguiu, o do mercado de arte. É Theo quem convida o irmão a ir para Paris e a descobrir o que a cidade poderia oferecer a um artista como ele. Nesse período, ele descobre as estampas japonesas que o marcam profundamente e entra em contato com artistas como Paul Signac, Émile Bernard, Paul Gauguin, Georges Seurat, grandes nomes do neo-impressionismo. Ele também vê obras dos grandes impressionistas, como Monet, Degas e Pissarro. Esse conjunto, essa mistura de influências, vai contribuir de forma decisiva para a formação do estilo Van Gogh.
1: Nos últimos meses de vida, Van Gogh escolhe outro destino, onde produz de forma quase ininterrupta.
2: Auvers-sur-Oise é de fato um território extraordinário e Vincent Van Gogh tinha plena consciência disso. No fim da vida, quando acredita estar condenado, convencido de que tinha sífilis e de que morreria em breve ou ao menos entraria em mais uma crise terrível, ele decide que não quer passar por isso em uma casa de saúde nem em um hospital. Ele quer fazer à sua maneira e quer fazê-lo no País dos Quadros, Auvers-sur-Oise. É aqui que Van Gogh se impõe um último esforço colossal e pinta mais de 70 telas em apenas 70 dias. E ao final dessa série absolutamente impressionante, no momento em que percebe que uma nova crise está se aproximando, ele decide assumir suas decisões e dar fim à própria vida.
1: A exposição Van Gogh Influencer fica em cartaz no castelo de Auvers-sur-Oise até o dia 3 de janeiro de 2027. Esse programa teve a apresentação de Márcia Bechara, produção técnica de Clara Malater-Coton e coordenação editorial de Adriana Moisés. 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
1: Paris, 25 de julho de 2026. Essas são as principais notícias deste sábado. A França enfrenta a mais grave crise de incêndios florestais dos últimos 50 anos. A situação mais importante se concentra no departamento da Gironda, no sudoeste da França, onde fica Bordeaux, uma das regiões vinícolas mais conhecidas do mundo. O incêndio, iniciado na quarta, já é considerado o mais devastador registrado no país nas últimas 5 décadas e supera os grandes incêndios de 2022. As chamas já consumiram mais de 22 mil hectares, uma área equivalente a cerca de 31 mil campos de futebol, ou ao dobro da superfície de Paris. Além da destruição do meio ambiente, o fogo já atingiu pelo menos 100 edificações. O primeiro-ministro Sébastien Lecornu, da França, disse que enfrenta uma situação sem precedentes. Ele determinou o envio de um avião militar de transporte para apoiar as operações de combate às chamas. A crise também atinge outras regiões. No departamento do Var, no sul do país, quase 3 mil hectares já foram destruídos, e na Espanha, milhares de pessoas foram retiradas de áreas ameaçadas por incêndios nos arredores de Madrid e de Ávila, que enfrentam o pior episódio de queimadas da sua história. A Venezuela homenageou na sexta-feira as vítimas dos dois terremotos que atingiram o norte do país há um mês e deixaram mais de 5.500 mortos. Equipes de resgate e familiares interromperam as buscas por desaparecidos para observar um minuto de silêncio no horário exato da tragédia. Cerimônias religiosas e atos de homenagem também foram realizados em Caracas e nas cidades mais afetadas pelos tremores. O ministro da Educação da Índia, Dharmendra Pradhan, anunciou nesse sábado sua renúncia ao cargo em meio a uma onda de protestos estudantis que já dura 6 dias. Os manifestantes exigiam sua saída após uma série de fraudes em exames de ingresso para universidades. Em mensagem publicada nas redes sociais, Pradhan afirmou que decidiu enviar sua demissão ao primeiro-ministro diante da crise e da mobilização que se espalhou por Nova Delhi e outras partes do país. E a tensão no Oriente Médio aumentou nas últimas horas. Os Estados Unidos anunciaram ataques com mísseis contra alvos no Irã em resposta às ações de rebeldes hutis do Iêmen contra petroleiros sauditas no Mar Vermelho. Teherã reagiu com novos ataques contra instalações militares norte-americanas na região. Horas e 30 minutos em Paris, 6:30, pelo horário de Brasília, está no ar o programa brasileiro da Rádio França Internacional.
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2: Márcia Bechara.
1: Manhã de sol, 27 graus na capital francesa em destaque nesse sábado, 25 de julho de 2026. A França enfrenta o maior incêndio florestal dos últimos 50 anos e a Espanha decreta emergência nacional por causa das chamas. E ataques cruzados entre Estados Unidos e Irã agravam a crise no Oriente Médio. E a Venezuela lembra as vítimas dos terremotos um mês após a tragédia. Você ouve essas e outras notícias a partir de agora. A França enfrenta a mais grave crise de incêndios florestais dos últimos 50 anos. A situação mais grave se concentra no departamento da Gironda, no sudoeste, onde fica Bordeaux, uma das regiões vinícolas mais conhecidas do mundo. O incêndio, iniciado na quarta, já é considerado o mais devastador registrado no país nas últimas 5 décadas e supera os grandes incêndios de 2022. As chamas já consumiram mais de 22 mil hectares, uma área equivalente a cerca de 31 mil campos de futebol, ao dobro da superfície de Paris. Além da destruição ambiental, o fogo já atingiu pelo menos 100 edificações. Segundo o primeiro-ministro Sébastien Lecornu, a França enfrenta uma situação sem precedentes. Ele determinou o envio de um avião militar de transporte para apoiar as operações de combate às chamas. O presidente Emmanuel Macron determinou na sexta que as Forças Armadas reforcem ao máximo as operações da Defesa Civil. E ainda hoje, o Corpo de Bombeiros de Paris anunciou o envio de equipes adicionais. A crise também atinge outras regiões da França. No departamento do Var, no sul do país, quase 3 mil hectares já foram destruídos pelo fogo e uma nova onda de calor é esperada para os próximos dias na França. E na Espanha, que decretou emergência nacional pela primeira vez, milhares de pessoas foram retiradas de cidades nas regiões de Madrid, que enfrenta o pior incêndio da sua história. A porta-voz do Greenpeace na Espanha, Célia Ojeda, explica por que o fogo é tão difícil de controlar.
2: Os incêndios sim, que são cada vez mais virulentos, são incêndios.
3: Os incêndios são de fato cada vez mais virulentos, são chamados incêndios de sexta geração. São muito difíceis de controlar. O próprio incêndio tem tanta energia que os bombeiros e bombeiras florestais têm dificuldade em prever o seu comportamento. Isso já é dito há anos e tem a ver com as ondas de calor e as alterações climáticas, entre outras coisas. No entanto, as ondas de calor, e já vamos na terceira aqui na Espanha, e as alterações climáticas estão fazendo com que a vegetação fique cada vez mais seca e o solo com muito menos umidade. Isso gera um barril de pólvora que, claro, faz com que o incêndio se propague com muita facilidade e rapidez. Além disso, como as temperaturas também não descem durante a noite, torna-se muito mais difícil conseguir apagar o incêndio.
2: Muito mais difícil poder apagar o incêndio.
1: Com a queda das temperaturas, as autoridades esperam avançar no controle do fogo, mas alertam que ventos instáveis podem dificultar os trabalhos nesse sábado. E a Venezuela homenageou na sexta-feira as vítimas dos dois terremotos que atingiram o norte do país há um mês e deixaram mais de 5.500 mortos. Equipes de resgate e familiares interromperam as buscas por desaparecidos para observar um minuto de silêncio no horário exato da tragédia. Cerimônias religiosas e atos de homenagem também foram realizados em Caracas e nas cidades mais afetadas pelos tremores. As autoridades continuam sem divulgar uma estimativa atualizada de desaparecidos. A tensão no Oriente Médio aumentou nas últimas horas. Os Estados Unidos anunciaram ataques com mísseis contra alvos no Irã em resposta a ações atribuídas aos rebeldes hutis do Iêmen contra petroleiros sauditas no Mar Vermelho. Teherã reagiu com novos ataques contra instalações militares norte-americanas na região. Donald Trump afirmou que ainda não se decidiu se vai autorizar ou não operações de maior escala e disse que continua avaliando uma possível saída diplomática para a crise. O ministro da Educação da Índia, Dharmendra Pradhan, anunciou nesse sábado a sua renúncia ao cargo em meio a uma onda de protestos estudantis que já dura 6 dias. Os manifestantes exigiam a sua saída após uma série de fraudes em exames de ingressos para universidades. Em uma mensagem publicada nas redes sociais, Pradhan afirmou que decidiu enviar sua carta de demissão ao primeiro-ministro diante da crise e da mobilização que se espalhou por Nova Delhi e outras partes do país. E o secretário-geral da ONU, Antônio Guterres, chegou nesse sábado a Damasco na primeira visita de um chefe das Nações Unidas à Síria em 17 anos. Até segunda-feira, ele vai ter encontros com o presidente Ahmad al-Sharré e representantes da sociedade civil síria para reafirmar o apoio da ONU à transição política do país mais de um ano e meio após a queda de Bashar al-Assad. O Jornal da RFI fica por aqui.
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1: Márcia Bechara. A seguir, as principais revistas semanais francesas abordam como a apreensão com o futuro impulsiona o movimento anti-inteligência artificial no mundo. Depois, o diretor da Organização Internacional de Direitos Humanos, Fair Square, fala sobre a denúncia que apresentou ao Comitê Olímpico Internacional contra o presidente da FIFA, Gianni Infantino. No Balada Musical, nós vamos conhecer a versão deluxe do último álbum da rapper porto-riquenha Young Miko. E no podcast de cultura, uma exposição nos arredores de Paris investiga o caldo cultural, religioso e artístico que moldou o pintor Vincent Van Gogh antes dele se tornar o ícone incontornável da arte moderna.
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4: Menos de 4 anos depois de o uso da inteligência artificial se expandir pelo mundo, cidadãos e cientistas de diversas áreas, da tecnologia ao meio ambiente, passando pela economia e medicina, se mobilizam em um movimento anti-IA, por temor em relação à perda do controle sobre as máquinas, ou o impacto, talvez irreversível, sobre o emprego e as relações humanas, os contestadores da ferramenta ganham terreno e alertam sobre os seus riscos. O tema é a reportagem de capa da revista francesa Le Nouvel Obs dessa semana. A edição relata a realização de protestos, incluindo a greve de fome do ativista Michel Trazi e até uma tentativa de atentado contra a casa de Sam Altman, CEO da gigante de inteligência artificial OpenAI. O movimento Pause IA, por exemplo, alega que a inteligência artificial gera perigos extremos para a humanidade a curto prazo, na medida em que avança sem regulamentação na maioria dos países do mundo. Le Nouvel Obs ressalta ainda que esse movimento de contestação inclui alguns dos melhores cientistas da área, que conhecem como ninguém os riscos de perda de controle dos humanos sobre a inteligência artificial. Também engloba nomes como a professora de Harvard, Stefanie Stancheva, que defende a reflexão urgente pelos países de mecanismos de redistribuição de renda diante dos impactos da IA no mercado de trabalho. Em entrevista à revista L'Express, o doutor em neurociências computacionais e transhumanista assumido Anders Sandberg, sueco de 54 anos, exprime seus receios, embora seja um grande fã de tecnologias em geral. A publicação, ele disse que não compreendemos os fundamentos da IA moderna e é precisamente isso que deveria nos deixar apreensivos.
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5: A ONG que monitora direitos humanos no esporte, Fair Square, apresentou uma denúncia ao Comitê Olímpico Internacional contra o presidente da FIFA, Gianni Infantino. A entidade acusa o dirigente, que também é membro do COI, de violar as regras de neutralidade política previstas na Carta Olímpica ao demonstrar apoio público ao presidente americano Donald Trump. Segundo o diretor de pesquisa da entidade, Alex Carlin, Infantino ultrapassou os limites da relação institucional com o governo americano.
6: O que vimos durante a presidência de Infantino é um padrão de aproximação política com governos como os da Rússia, do Catar e agora dos Estados Unidos. Mas no caso da Copa de 2026, ele foi ainda mais longe.
5: Segundo a Fair Square, os dois principais pilares da denúncia são a entrega de um prêmio da paz a Donald Trump, acompanhada de declarações de apoio à agenda do presidente americano. Na denúncia, a ONG

Olá, bonjour! Chegou aquele momento em que levamos vocês, nossos ouvintes internautas, para a balada, junto com artistas e grupos em destaque na playlist da programação musical da RFI. Hoje é o som da rapper porto-riquenha Young Miko. Aumente o som!

Yamiko ou Maria Vitória Ramírez de Arellano Cardona, seu verdadeiro nome, é uma cantora e compositora originária de Porto Rico. Aos 28 anos, ela é considerada um dos novos talentos do trap, R&B e reggaeton latinos. Abertamente lésbica, Yamiko é uma das principais representantes hoje da comunidade queer da América Latina na música.

Young Miko começou a compor em 2018, enquanto também trabalhava como tatuadora. Após disponibilizar algumas faixas na plataforma SoundCloud, ela lançou o seu primeiro EP, Trap Kitty, em 2022. Mas é com o hit Classy 101, que a gente está ouvindo aí ao fundo, em parceria com o músico colombiano Fade, que a Young Miko alcança a posição 99 da Billboard e mais de 1 bilhão de escutas nos aplicativos de streaming musical. Isso ajuda a catapultar a Young Miko para o sucesso. A partir daí, ela começou a abrir os shows da Karol G nos Estados Unidos, se apresentou no Coachella e cereja do bolo cravou um featuring com o Bad Bunny na faixa Fina, que faz parte do álbum dele Nadie Sabe Lo Que Va A Pasar Mañana, de 2023. E daí, pro primeiro álbum da Young Miko, foi

O primeiro álbum da Young Miko é o ATT 8T, um disco com 16 faixas que é ancora no trap e no reggaeton latino. É um álbum bem coeso, com músicas curtinhas com duração aí de 2 minutos e meio, 3 minutos e pouco, e no qual a gente pode voltar a ouvi-la com o Fade. E foi com esse disco que a Young Miko abriu para Billie Eilish na turnê Hit Me Hard and Soft, de 2024. Nessa dinâmica, um ano depois, a Young Miko lança seu segundo álbum, que se chama Do Not Disturb. Talvez um pouco cedo demais, ele não conseguiu encontrar aí os holofotes que merecia. Só que numa sacada sensacional, a gravadora The Wave Music Group lançou no primeiro semestre desse ano uma versão deluxe desse disco, o Do Not Disturb Late Checkout. E aí sim, esse álbum emplacou com hits como B&B, que a gente vai ouvir agora.

É desse disco, o Do Not Disturb Late Checkout, que a RFI escolheu a faixa BIAF para sua playlist. BIAF, que é o acrônimo de Bitch, I Am Fine, em que a Young Miko expressa sua autoconfiança e que funcionou muito bem porque tem uma estética bem marcante, tem arranjos fortes, um refrão bem grudento. E a gente vai encerrar o programa com essa faixa, lembrando que você pode ouvir o Balada Musical todos os sábados nos nossos programas, também no nosso site rfibrasil.com e no Deezer e no Spotify. E agora sim, eu deixo vocês ao som da faixa BIAF, Young Miko, aumente o som.

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1: Antes de se tornar um dos artistas mais influentes da história da arte, Vincent Van Gogh foi ele próprio profundamente influenciado. Uma exposição em cartaz no castelo de Auvers-sur-Oise, nos arredores de Paris, propõe revisitar o pintor a partir dessas forças religiosas, culturais e artísticas que moldaram o seu olhar antes do mito e que atravessaram posteriormente as novas gerações. Para falar sobre esse percurso, eu conversei com o curador da mostra, Wouter van der Wien, um dos maiores especialistas em Van Gogh no mundo.
2: Entre as primeiras influências de Vincent Van Gogh está, antes de tudo, a religião. Ele nasceu em uma família profundamente religiosa. Era filho de um pastor protestante. Isso significa que cresceu em uma tradição com pouquíssimas imagens, marcada pelo iconoclasmo holandês. Nessa visão, busca-se eliminar as representações visuais porque elas seriam um desvio da fé verdadeira. É assim que essa ideia é formulada e vivida nas comunidades protestantes das quais Van Gogh fazia parte.
1: Mas a família de Van Gogh trazia uma particularidade.
2: Os tios de Vincent Van Gogh eram marchands de arte, o que é bastante curioso. Existe esse paradoxo dentro da família. De um lado, protestantes calvinistas bastante rígidos. De outro, três marchands de arte, todos de altíssimo nível social. E Vincent Van Gogh, muito cedo, desenvolve um gosto pela imagem. Ele possui uma cultura forte, porque nasce dentro de uma família que valoriza a educação. É criado com uma formação bastante rigorosa e, ao mesmo tempo, muito completa. Quatro línguas, literatura e, claro, também arte. Aos 16 anos, um de seus tios aceita recebê-lo como aprendiz na empresa ligada ao mercado de arte. Ele não será particularmente bom nessa função, mas ainda assim passa 7 anos trabalhando nesse ambiente. Durante esse período, milhares de gravuras passam por suas mãos. Como tinha uma memória excepcional, essa experiência constrói completamente o seu repertório interno, o seu catálogo mental e forma de maneira decisiva o seu olhar.
1: Van Gogh só decide se tornar artista mais tarde, aos 27 anos.
2: Vincent Van Gogh é em grande parte autodidata. Ele aprende o ofício sozinho. Não entra em um ateliê para seguir um mestre, nem passa por uma formação tradicional. De vez em quando faz alguns cursos aqui e ali, mas nunca dura muito, porque ele tinha um caráter absolutamente impossível. É assim que ele desenvolve um estilo muito pessoal até os anos 1885-1886. Nesse momento, Vincent tem 33 anos e, como artista, praticamente não saiu dos Países Baixos. Depois entra em cena Theo, seu irmão, que está instalado em Paris e que seguiu o caminho que Vincent não seguiu, o do mercado de arte. É Theo quem convida o irmão a ir para Paris e a descobrir o que a cidade poderia oferecer a um artista como ele. Nesse período, ele descobre as estampas japonesas que o marcam profundamente e entra em contato com artistas como Paul Signac, Émile Bernard, Paul Gauguin, Georges Seurat, grandes nomes do neo-impressionismo. Ele também vê obras dos grandes impressionistas, como Monet, Degas e Pissarro. Esse conjunto, essa mistura de influências, vai contribuir de forma decisiva para a formação do estilo Van Gogh.
1: Nos últimos meses de vida, Van Gogh escolhe outro destino, onde produz de forma quase ininterrupta.
2: Auvers-sur-Oise é de fato um território extraordinário e Vincent Van Gogh tinha plena consciência disso. No fim da vida, quando acredita estar condenado, convencido de que tinha sífilis e de que morreria em breve ou ao menos entraria em mais uma crise terrível, ele decide que não quer passar por isso em uma casa de saúde nem em um hospital. Ele quer fazer a sua maneira e quer fazê-lo no País dos Quadros, Auvers-sur-Oise. É aqui que Van Gogh se impõe um último esforço colossal e pinta mais de 70 telas em apenas 70 dias. E ao final dessa série absolutamente impressionante, no momento em que percebe que uma nova crise está se aproximando, ele decide assumir suas decisões e dar fim à própria vida.
1: A exposição Van Gogh, Influencer, fica em cartaz no castelo de Auvers-sur-Oise até o dia 3 de janeiro de 2027. Esse programa teve a apresentação de Márcia Bechara, produção técnica de Clara Malater-Coton e coordenação editorial de Adriana Moisés. 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
1: Paris, 25 de julho de 2026. Essas são as principais notícias deste sábado. A França enfrenta a mais grave crise de incêndios florestais dos últimos 50 anos. A situação mais importante se concentra no departamento da Gironda, no sudoeste da França, onde fica Bordeaux, uma das regiões vinícolas mais conhecidas do mundo. O incêndio, iniciado na quarta, já é considerado o mais devastador registrado no país nas últimas 5 décadas e supera os grandes incêndios de 2022. As chamas já consumiram mais de 22 mil hectares, uma área equivalente a cerca de 31 mil campos de futebol, ou ao dobro da superfície de Paris. Além da destruição do meio ambiente, o fogo já atingiu pelo menos 100 edificações. O primeiro-ministro Sébastien Lecornu, da França, disse que enfrenta uma situação sem precedentes. Ele determinou o envio de um avião militar de transporte para apoiar as operações de combate às chamas. A crise também atinge outras regiões. No departamento do Var, no sul do país, quase 3 mil hectares já foram destruídos, e na Espanha, milhares de pessoas foram retiradas de áreas ameaçadas por incêndios nos arredores de Madrid e de Ávila, que enfrentam o pior episódio de queimadas da sua história. A Venezuela homenageou na sexta-feira as vítimas dos dois terremotos que atingiram o norte do país há um mês e deixaram mais de 5.500 mortos. Equipes de resgate e familiares interromperam as buscas por desaparecidos para observar um minuto de silêncio no horário exato da tragédia. Cerimônias religiosas e atos de homenagem também foram realizados em Caracas e nas cidades mais afetadas pelos tremores. O ministro da Educação da Índia, Dharmendra Pradhan, anunciou nesse sábado sua renúncia ao cargo em meio a uma onda de protestos estudantis que já dura 6 dias. Os manifestantes exigiam sua saída após uma série de fraudes em exames de ingresso para universidades. Em mensagem publicada nas redes sociais, Pradhan afirmou que decidiu enviar sua demissão ao primeiro-ministro diante da crise e da mobilização que se espalhou por Nova Delhi e outras partes do país. E a tensão no Oriente Médio aumentou nas últimas horas. Os Estados Unidos anunciaram ataques com mísseis contra alvos no Irã em resposta às ações de rebeldes hutis do Iêmen contra petroleiros sauditas no Mar Vermelho. Teherã reagiu com novos ataques contra instalações militares norte-americanas na região. Horas e 30 minutos em Paris, 6:30, pelo horário de Brasília, está no ar o programa brasileiro da Rádio França Internacional.
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2: Márcia Bechara.
1: Manhã de sol, 27 graus na capital francesa em destaque nesse sábado, 25 de julho de 2026. A França enfrenta o maior incêndio florestal dos últimos 50 anos e a Espanha decreta emergência nacional por causa das chamas. E ataques cruzados entre Estados Unidos e Irã agravam a crise no Oriente Médio. E a Venezuela lembra as vítimas dos terremotos um mês após a tragédia. Você ouve essas e outras notícias a partir de agora. A França enfrenta a mais grave crise de incêndios florestais dos últimos 50 anos. A situação mais grave se concentra no departamento da Gironda, no sudoeste, onde fica Bordeaux, uma das regiões vinícolas mais conhecidas do mundo. O incêndio, iniciado na quarta, já é considerado o mais devastador registrado no país nas últimas 5 décadas e supera os grandes incêndios de 2022. As chamas já consumiram mais de 22 mil hectares, uma área equivalente a cerca de 31 mil campos de futebol, ao dobro da superfície de Paris. Além da destruição ambiental, o fogo já atingiu pelo menos 100 edificações. Segundo o primeiro-ministro Sébastien Lecornu, a França enfrenta uma situação sem precedentes. Ele determinou o envio de um avião militar de transporte para apoiar as operações de combate às chamas. O presidente Emmanuel Macron determinou na sexta que as Forças Armadas reforcem ao máximo as operações da Defesa Civil. E ainda hoje, o Corpo de Bombeiros de Paris anunciou o envio de equipes adicionais. A crise também atinge outras regiões da França. No departamento do Var, no sul do país, quase 3 mil hectares já foram destruídos pelo fogo e uma nova onda de calor é esperada para os próximos dias na França. E na Espanha, que decretou emergência nacional pela primeira vez, milhares de pessoas foram retiradas de cidades nas regiões de Madrid, que enfrenta o pior incêndio da sua história. A porta-voz do Greenpeace na Espanha, Célia Ojeda, explica por que o fogo é tão difícil de controlar.
2: Os incêndios sim, que são cada vez mais virulentos, são incêndios.
3: Os incêndios são de fato cada vez mais virulentos, são chamados incêndios de sexta geração. São muito difíceis de controlar. O próprio incêndio tem tanta energia que os bombeiros e bombeiras florestais têm dificuldade em prever o seu comportamento. Isso já é dito há anos e tem a ver com as ondas de calor e as alterações climáticas, entre outras coisas. No entanto, as ondas de calor, e já vamos na terceira aqui na Espanha, e as alterações climáticas estão fazendo com que a vegetação fique cada vez mais seca e o solo com muito menos umidade. Isso gera um barril de pólvora que, claro, faz com que o incêndio se propague com muita facilidade e rapidez. Além disso, como as temperaturas também não descem durante a noite, torna-se muito mais difícil conseguir apagar o incêndio.
2: Muito mais difícil poder apagar o incêndio.
1: Com a queda das temperaturas, as autoridades esperam avançar no controle do fogo, mas alertam que ventos instáveis podem dificultar os trabalhos nesse sábado. E a Venezuela homenageou na sexta-feira as vítimas dos dois terremotos que atingiram o norte do país há um mês e deixaram mais de 5.500 mortos. Equipes de resgate e familiares interromperam as buscas por desaparecidos para observar um minuto de silêncio no horário exato da tragédia. Cerimônias religiosas e atos de homenagem também foram realizados em Caracas e nas cidades mais afetadas pelos tremores. As autoridades continuam sem divulgar uma estimativa atualizada de desaparecidos. A tensão no Oriente Médio aumentou nas últimas horas. Os Estados Unidos anunciaram ataques com mísseis contra alvos no Irã em resposta a ações atribuídas aos rebeldes hutis do Iêmen contra petroleiros sauditas no Mar Vermelho. Teherã reagiu com novos ataques contra instalações militares norte-americanas na região. Donald Trump afirmou que ainda não se decidiu se vai autorizar ou não operações de maior escala e disse que continua avaliando uma possível saída diplomática para a crise. O ministro da Educação da Índia, Dharmendra Pradhan, anunciou nesse sábado a sua renúncia ao cargo em meio a uma onda de protestos estudantis que já dura 6 dias. Os manifestantes exigiam a sua saída após uma série de fraudes em exames de ingressos para universidades. Em uma mensagem publicada nas redes sociais, Pradhan afirmou que decidiu enviar sua carta de demissão ao primeiro-ministro diante da crise e da mobilização que se espalhou por Nova Delhi e outras partes do país. E o secretário-geral da ONU, Antônio Guterres, chegou nesse sábado a Damasco na primeira visita de um chefe das Nações Unidas à Síria em 17 anos. Até segunda-feira, ele vai ter encontros com o presidente Ahmad al-Sharré e representantes da sociedade civil síria para reafirmar o apoio da ONU à transição política do país, mais de um ano e meio após a queda de Bashar al-Assad. O Jornal da RFI fica por aqui.
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1: 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A seguir, as principais revistas semanais francesas abordam como a apreensão com o futuro impulsiona o movimento anti-inteligência artificial no mundo. Depois, o diretor da Organização Internacional de Direitos Humanos, Fair Square, fala sobre a denúncia que apresentou ao Comitê Olímpico Internacional contra o presidente da FIFA, Gianni Infantino. No Balada Musical, nós vamos conhecer a versão deluxe do último álbum da rapper porto-riquenha Young Miko. E no podcast de cultura, uma exposição nos arredores de Paris investiga o caldo cultural, religioso e artístico que moldou o pintor Vincent Van Gogh antes dele se tornar o ícone incontornável da arte moderna.
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4: Menos de 4 anos depois de o uso da inteligência artificial se expandir pelo mundo, cidadãos e cientistas de diversas áreas, da tecnologia ao meio ambiente, passando pela economia e medicina, se mobilizam em um movimento anti-IA, por temor em relação à perda do controle sobre as máquinas, ou o impacto, talvez irreversível, sobre o emprego e as relações humanas, os contestadores da ferramenta ganham terreno e alertam sobre os seus riscos. O tema é a reportagem de capa da revista francesa Le Nouvel Obs dessa semana. A edição relata a realização de protestos, incluindo a greve de fome do ativista Michel Trazi e até uma tentativa de atentado contra a casa de Sam Altman, CEO da gigante de inteligência artificial OpenAI. O movimento Pause IA, por exemplo, alega que a inteligência artificial gera perigos extremos para a humanidade a curto prazo, na medida em que avança sem regulamentação na maioria dos países do mundo. Le Nouvel Obs ressalta ainda que esse movimento de contestação inclui alguns dos melhores cientistas da área, que conhecem como ninguém os riscos de perda de controle dos humanos sobre a inteligência artificial. Também engloba nomes como a professora de Harvard, Stefanie Stancheva, que defende a reflexão urgente pelos países de mecanismos de redistribuição de renda diante dos impactos da IA no mercado de trabalho. Em entrevista à revista L'Express, o doutor em neurociências computacionais e transhumanista assumido Anders Sandberg, sueco de 54 anos, exprime seus receios, embora seja um grande fã de tecnologias em geral. A publicação, ele disse que não compreendemos os fundamentos da IA moderna e é precisamente isso que deveria nos deixar apreensivos.
0: 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Luciana Rosa.
5: A ONG que monitora direitos humanos no esporte, Fair Square, apresentou uma denúncia ao Comitê Olímpico Internacional contra o presidente da FIFA, Gianni Infantino. A entidade acusa o dirigente, que também é membro do COI, de violar as regras de neutralidade política previstas na Carta Olímpica ao demonstrar apoio público ao presidente americano Donald Trump. Segundo o diretor de pesquisa da entidade, Alex Carlin, Infantino ultrapassou os limites da relação institucional com o governo americano.
6: O que vimos durante a presidência de Infantino é um padrão de aproximação política com governos como os da Rússia, do Catar e agora dos Estados Unidos. Mas no caso da Copa de 2026, ele foi ainda mais longe.
5: Segundo a Fair Square, os dois principais pilares da denúncia são a entrega de um prêmio da paz a Donald Trump, acompanhada de declarações de apoio à agenda do presidente americano. Na denúncia, a ONG cita episódios envolvendo a proximidade entre os dois dirigentes, incluindo a participação de Infantino no chamado Conselho da Paz, evento promovido por Trump em fevereiro. Na ocasião, o presidente da FIFA apareceu usando um boné com as inscrições USA e 4547, referência aos dois mandatos presidenciais de Trump.
6: A denúncia apresentada ao COI concentra-se em intervenções semelhantes às que constam da nossa denúncia ao Comitê de Ética da FIFA, ou seja, analisa a decisão de Infantino de conceder o Prêmio da Paz ao presidente Trump, bem como as declarações que ele fez por ocasião dessa entrega no sentido de endossar a agenda política de Trump.
5: Mas um dos pontos mais fortes da denúncia, segundo Alex, é a atuação de Infantino após Trump pedir que ele revisasse a expulsão do atacante americano Florin Balogun durante a Copa do Mundo de 2026. Depois de uma ligação do presidente americano ao dirigente da FIFA, a punição foi revista e o cartão vermelho acabou sendo anulado, permitindo que o jogador voltasse a atuar na competição. Para a ONG, o episódio levanta dúvidas sobre uma possível interferência política em decisões disciplinares da FIFA. A Fair Square afirma que já havia apresentado uma denúncia ao Comitê de Ética da FIFA em dezembro do ano passado, mas diz que nunca recebeu resposta nem qualquer indicação de que uma investigação tenha sido aberta. Na época, porém, o caso Balogun ainda não havia ocorrido. Segundo a organização, o episódio foi incorporado posteriormente à denúncia apresentada ao COI. E hoje representa, ao lado do prêmio concedido a Trump, uma das principais evidências do caso.
6: Apresentamos essa denúncia ao Comitê de Ética da FIFA em dezembro e até hoje não recebemos qualquer resposta. Não houve sequer uma indicação pública de que uma investigação tenha sido aberta.
5: A ONG sustenta que a FIFA consegue manter relações institucionais com países sede sem que seu presidente manifeste apoio político a líderes nacionais. Como exemplo, cita Canadá e México, que também sediaram a Copa de 2026, mas cujos governantes não receberam demonstrações públicas de apoio por parte de Infantino.
6: A FIFA conseguiu manter boas relações com o Canadá e México, sem promover a agenda política de seus líderes. Isso mostra que é possível organizar uma Copa do Mundo sem apoiar um político específico.
5: De Nova York, Luciana Rosa para a RFI.
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Olá, bonjour! Chegou aquele momento em que levamos vocês, nossos ouvintes e internautas, para a balada, junto com artistas e grupos em destaque na playlist da programação musical da RFI. Hoje é o som da rapper porto-riquenha Young Miko. Aumente o som.

Young Nico ou Maria Vitória Ramírez de Arellano Cardona, seu verdadeiro nome, é uma cantora e compositora originária de Porto Rico. Aos 28 anos, ela é considerada um dos novos talentos do trap, R&B e reggaeton latinos. Abertamente lésbica, Young Miko é uma das principais representantes hoje da comunidade queer da América Latina na música.

Young Miko começou a compor em 2018, enquanto também trabalhava como tatuadora. Após disponibilizar algumas faixas na plataforma SoundCloud, ela lançou o seu primeiro EP, Trap Kitty, em 2022. Mas é com o hit Classy 101, que a gente está ouvindo aí ao fundo, em parceria com o músico colombiano Fade, que a Young Miko alcança a posição 99 da Billboard e mais de 1 bilhão de escutas nos aplicativos de streaming musical. Isso ajuda a catapultar a Young Miko para o sucesso. A partir daí, ela começou a abrir os shows da Karol G nos Estados Unidos, se apresentou no Coachella e Cereja do Bolo cravou um featuring com o Bad Bunny na faixa Fina, que faz parte do álbum dele Nadie Sabe Lo Que Va A Pasar Mañana, de 2023. E daí, para o primeiro álbum da Young Miko, foi

O primeiro álbum da Young Miko é o ATT OITT, um disco com 16 faixas que ancora no trap e no reggaeton latino. É um álbum bem coeso, com músicas curtinhas com duração aí de 2 minutos e meio, 3 minutos e pouco, e no qual a gente pode voltar a ouvi-la com o Fade. E foi com esse disco que a Young Miko abriu para Billie Eilish na turnê Hit Me Hard and Soft de 2024. Nessa dinâmica, um ano depois, a Young Miko lança seu segundo álbum, que se chama Do Not Disturb. Talvez um pouco cedo demais, ele não conseguiu encontrar aí os holofotes que merecia. Só que numa sacada sensacional, a gravadora The Wave Music Group lançou no primeiro semestre desse ano uma versão deluxe desse disco, o Do Not Disturb Late Checkout. E aí sim, esse álbum emplacou com hits como B&B, que a gente vai ouvir agora.

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1: É desse disco, o Do Not Disturb Late Checkout, que a RFI escolheu a faixa BIAF, BIAF, para sua playlist. BIAF, que é o acrônimo de Bitch, I Am Fine, em que a Young Miko expressa sua autoconfiança e que funcionou muito bem porque tem uma estética bem marcante, tem arranjos fortes, um refrão bem grudento. E a gente vai encerrar o programa com essa faixa, lembrando que você pode ouvir o Balada Musical todos os sábados nos nossos programas, também no nosso site rfibrasil.com e no Deezer e no Spotify. E agora sim, eu deixo vocês ao som da faixa BIAF, B-I-A-F, Young Miko, aumente o som.

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1: Antes de se tornar um dos artistas mais influentes da história da arte, Vincent Van Gogh foi ele próprio profundamente influenciado. Uma exposição em cartaz no castelo de Auvers-sur-Oise, nos arredores de Paris, propõe revisitar o pintor a partir dessas forças religiosas, culturais e artísticas que moldaram o seu olhar antes do mito e que atravessaram posteriormente as novas gerações. Para falar sobre esse percurso, eu conversei com o curador da mostra, Wouter van der Veen, um dos maiores especialistas em Van Gogh no mundo.
2: Entre as primeiras influências de Vincent Van Gogh está, antes de tudo, a religião. Ele nasceu em uma família profundamente religiosa. Era filho de um pastor protestante. Isso significa que cresceu em uma tradição com pouquíssimas imagens, marcada pelo iconoclasmo holandês. Nessa visão, busca-se eliminar as representações visuais porque elas seriam um desvio da fé verdadeira. É assim que essa ideia é formulada e vivida nas comunidades protestantes das quais Van Gogh fazia parte.
1: Mas a família de Van Gogh trazia uma particularidade.
2: Os tios de Vincent Van Gogh eram marchands de arte, o que é bastante curioso. Existe esse paradoxo dentro da família. De um lado, protestantes calvinistas bastante rígidos. De outro, três marchands de arte, todos de altíssimo nível social. E Vincent Van Gogh, muito cedo, desenvolve um gosto pela imagem. Ele possui uma cultura forte, porque nasce dentro de uma família que valoriza a educação. É criado com uma formação bastante rigorosa e, ao mesmo tempo, muito completa. Quatro línguas, literatura e, claro, também arte. Aos 16 anos, um de seus tios aceita recebê-lo como aprendiz na empresa ligada ao mercado de arte. Ele não será particularmente bom nessa função, mas, ainda assim, passa 7 anos trabalhando nesse ambiente. Durante esse período, milhares de gravuras passam por suas mãos. Como tinha uma memória excepcional, essa experiência constrói completamente o seu repertório interno, o seu catálogo mental e forma de maneira decisiva o seu olhar.
1: Van Gogh só decide se tornar artista mais tarde, aos 27 anos.
2: Vincent Van Gogh é em grande parte autodidata. Ele aprende o ofício sozinho. Não entra em um ateliê para seguir um mestre, nem passa por uma formação tradicional. De vez em quando faz alguns cursos aqui e ali, mas nunca dura muito, porque ele tinha um caráter absolutamente impossível. É assim que ele desenvolve um estilo muito pessoal até os anos 1885-1886. Nesse momento, Vincent tem 33 anos e, como artista, praticamente não saiu dos Países Baixos. Depois entra em cena Theo, seu irmão, que está instalado em Paris e que seguiu o caminho que Vincent não seguiu, o do mercado de arte. É Theo quem convida o irmão a ir para Paris e a descobrir o que a cidade poderia oferecer a um artista como ele. Nesse período, ele descobre as estampas japonesas que o marcam profundamente e entra em contato com artistas como Paul Signac, Émile Bernard, Paul Gauguin, Georges Seurat, grandes nomes do neo-impressionismo. Ele também vê obras dos grandes impressionistas, como Monet, Degas e Pissarro. Esse conjunto, essa mistura de influências, vai contribuir de forma decisiva para a formação do estilo Van Gogh.
1: Nos últimos meses de vida, Van Gogh escolhe outro destino onde produz de forma quase ininterrupta.
2: Auvers-sur-Oise é de fato um território extraordinário e Vincent Van Gogh tinha plena consciência disso. No fim da vida, quando acredita estar condenado, convencido de que tinha sífilis e de que morreria em breve ou ao menos entraria em mais uma crise terrível, ele decide que não quer passar por isso em uma casa de saúde nem em um hospital. Ele quer fazer à sua maneira e quer fazê-lo no País dos Quadros, Auvers-sur-Oise. É aqui que Van Gogh se impõe um último esforço colossal e pinta mais de 70 telas em apenas 70 dias. E ao final dessa série absolutamente impressionante, no momento em que percebe que uma nova crise está se aproximando, ele decide assumir suas decisões e dar fim à própria vida.
1: A exposição Van Gogh Influencer fica em cartaz no castelo de Auvers-sur-Oise até o dia 3 de janeiro de 2027. Esse programa teve a apresentação de Márcia Bechara, produção técnica de Clara Malater-Coton e coordenação editorial de Adriana Moisés. 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
1: Paris, 25 de julho de 2026. Essas são as principais notícias deste sábado. A França enfrenta a mais grave crise de incêndios florestais dos últimos 50 anos. A situação mais importante se concentra no departamento da Gironda, no sudoeste da França, onde fica Bordeaux, uma das regiões vinícolas mais conhecidas do mundo. O incêndio, iniciado na quarta, já é considerado o mais devastador registrado no país nas últimas 5 décadas e supera os grandes incêndios de 2022. As chamas já consumiram mais de 22 mil hectares, uma área equivalente a cerca de 31 mil campos de futebol, ou ao dobro da superfície de Paris. Além da destruição do meio ambiente, o fogo já atingiu pelo menos 100 edificações. O primeiro-ministro Sébastien Lecornu, da França, disse que enfrenta uma situação sem precedentes. Ele determinou o envio de um avião militar de transporte para apoiar as operações de combate às chamas. A crise também atinge outras regiões. No departamento do Var, no sul do país, quase 3 mil hectares já foram destruídos, e na Espanha, milhares de pessoas foram retiradas de áreas ameaçadas por incêndios nos arredores de Madrid e de Ávila, que enfrentam o pior episódio de queimadas da sua história. A Venezuela homenageou na sexta-feira as vítimas dos dois terremotos que atingiram o norte do país há um mês e deixaram mais de 5.500 mortos. Equipes de resgate e familiares interromperam as buscas por desaparecidos para observar um minuto de silêncio no horário exato da tragédia. Cerimônias religiosas e atos de homenagem também foram realizados em Caracas e nas cidades mais afetadas pelos tremores. O ministro da Educação da Índia, Dharmendra Pradhan, anunciou nesse sábado sua renúncia ao cargo em meio a uma onda de protestos estudantis que já dura 6 dias. Os manifestantes exigiam sua saída após uma série de fraudes em exames de ingresso para universidades. Em mensagem publicada nas redes sociais, Pradhan afirmou que decidiu enviar sua demissão ao primeiro-ministro diante da crise e da mobilização que se espalhou por Nova Delhi e outras partes do país. E a tensão no Oriente Médio aumentou nas últimas horas. Os Estados Unidos anunciaram ataques com mísseis contra alvos no Irã em resposta às ações de rebeldes hutis do Iêmen contra petroleiros sauditas no Mar Vermelho. Teherã reagiu com novos ataques contra instalações militares norte-americanas na região. Horas e 30 minutos em Paris, 6:30, pelo horário de Brasília, está no ar o programa brasileiro da Rádio França Internacional.
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1: Manhã de sol, 27 graus na capital francesa em destaque nesse sábado, 25 de julho de 2026. A França enfrenta o maior incêndio florestal dos últimos 50 anos e a Espanha decreta emergência nacional por causa das chamas. E ataques cruzados entre Estados Unidos e Irã agravam a crise no Oriente Médio. E a Venezuela lembra as vítimas dos terremotos um mês após a tragédia. Você ouve essas e outras notícias a partir de agora. A França enfrenta a mais grave crise de incêndios florestais dos últimos 50 anos. A situação mais grave se concentra no departamento da Gironda, no sudoeste, onde fica Bordeaux, uma das regiões vinícolas mais conhecidas do mundo. O incêndio, iniciado na quarta, já é considerado o mais devastador registrado no país nas últimas 5 décadas e supera os grandes incêndios de 2022. As chamas já consumiram mais de 22 mil hectares, uma área equivalente a cerca de 31 mil campos de futebol, ao dobro da superfície de Paris. Além da destruição ambiental, o fogo já atingiu pelo menos 100 edificações. Segundo o primeiro-ministro Sébastien Lecornu, a França enfrenta uma situação sem precedentes. Ele determinou o envio de um avião militar de transporte para apoiar as operações de combate às chamas. O presidente Emmanuel Macron determinou na sexta que as Forças Armadas reforcem ao máximo as operações da Defesa Civil. E ainda hoje, o Corpo de Bombeiros de Paris anunciou o envio de equipes adicionais. A crise também atinge outras regiões da França. No departamento do Var, no sul do país, quase 3 mil hectares já foram destruídos pelo fogo e uma nova onda de calor é esperada para os próximos dias na França. E na Espanha, que decretou emergência nacional pela primeira vez, milhares de pessoas foram retiradas de cidades nas regiões de Madrid, que enfrenta o pior incêndio da sua história. A porta-voz do Greenpeace na Espanha, Célia Ojeda, explica por que o fogo é tão difícil de controlar.
2: Os incêndios sim, que são cada vez mais virulentos, são incêndios.
3: Os incêndios são, de fato, cada vez mais virulentos. São chamados incêndios de sexta geração. São muito difíceis de controlar. O próprio incêndio tem tanta energia que os bombeiros e bombeiras florestais têm dificuldade em prever o seu comportamento. Isso já é dito há anos e tem a ver com as ondas de calor e as alterações climáticas, entre outras coisas. No entanto, as ondas de calor, e já vamos na terceira aqui na Espanha, e as alterações climáticas estão fazendo com que a vegetação fique cada vez mais seca e o solo com muito menos umidade. Isso gera um barril de pólvora que, claro, faz com que o incêndio se propague com muita facilidade e rapidez. Além disso, como as temperaturas também não descem durante a noite, torna-se muito mais difícil conseguir apagar o incêndio.
2: Muito mais difícil poder apagar o incêndio.
1: Com a queda das temperaturas, as autoridades esperam avançar no controle do fogo, mas alertam que ventos instáveis podem dificultar os trabalhos nesse sábado. E a Venezuela homenageou na sexta-feira as vítimas dos dois terremotos que atingiram o norte do país há um mês e deixaram mais de 5.500 mortos. Equipes de resgate e familiares interromperam as buscas por desaparecidos para observar um minuto de silêncio no horário exato da tragédia. Cerimônias religiosas e atos de homenagem também foram realizados em Caracas e nas cidades mais afetadas pelos tremores. As autoridades continuam sem divulgar uma estimativa atualizada de desaparecidos. A tensão no Oriente Médio aumentou nas últimas horas. Os Estados Unidos anunciaram ataques com mísseis contra alvos no Irã em resposta a ações atribuídas aos rebeldes hutis do Iêmen contra petroleiros sauditas no Mar Vermelho. Teherã reagiu com novos ataques contra instalações militares norte-americanas na região. Donald Trump afirmou que ainda não se decidiu se vai autorizar ou não operações de maior escala e disse que continua avaliando uma possível saída diplomática para a crise. O ministro da Educação da Índia, Dharmendra Pradhan, anunciou nesse sábado a sua renúncia ao cargo em meio a uma onda de protestos estudantis que já dura 6 dias. Os manifestantes exigiam a sua saída após uma série de fraudes em exames de ingressos para universidades. Em uma mensagem publicada nas redes sociais, Pradhan afirmou que decidiu enviar sua carta de demissão ao primeiro-ministro diante da crise e da mobilização que se espalhou por Nova Delhi e outras partes do país. E o secretário-geral da ONU, Antônio Guterres, chegou nesse sábado a Damasco na primeira visita de um chefe das Nações Unidas à Síria em 17 anos. Até segunda-feira, ele vai ter encontros com o presidente Ahmad al-Sharré e representantes da sociedade civil síria para reafirmar o apoio da ONU à transição política do país mais de um ano e meio após a queda de Bashar al-Assad. O Jornal da RFI fica por aqui.
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1: Márcia Bechara. A seguir, as principais revistas semanais francesas abordam como a apreensão com o futuro impulsiona o movimento anti-inteligência artificial no mundo. Depois, o diretor da Organização Internacional de Direitos Humanos, Fair Square, fala sobre a denúncia que apresentou ao Comitê Olímpico Internacional contra o presidente da FIFA, Gianni Infantino. No Balada Musical, nós vamos conhecer a versão deluxe do último álbum da rapper porto-riquenha Young Miko. E no podcast de cultura, uma exposição nos arredores de Paris investiga o caldo cultural, religioso e artístico que moldou o pintor Vincent Van Gogh antes dele se tornar o ícone incontornável da arte moderna.
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4: Menos de 4 anos depois de o uso da inteligência artificial se expandir pelo mundo, cidadãos e cientistas de diversas áreas, da tecnologia ao meio ambiente, passando pela economia e medicina, se mobilizam em um movimento anti-IA, por temor em relação à perda do controle sobre as máquinas, ou o impacto, talvez irreversível, sobre o emprego e as relações humanas, os contestadores da ferramenta ganham terreno e alertam sobre os seus riscos. O tema é a reportagem de capa da revista francesa Le Nouvel Obs dessa semana. A edição relata a realização de protestos, incluindo a greve de fome do ativista Michel Trazi e até uma tentativa de atentado contra a casa de Sam Altman, CEO da gigante de inteligência artificial OpenAI. O movimento Pause IA, por exemplo, alega que a inteligência artificial gera perigos extremos para a humanidade a curto prazo, na medida em que avança sem regulamentação na maioria dos países do mundo. Le Nouvel Obs ressalta ainda que esse movimento de contestação inclui alguns dos melhores cientistas da área, que conhecem como ninguém os riscos de perda de controle dos humanos sobre a inteligência artificial. Também engloba nomes como a professora de Harvard, Stefanie Stancheva, que defende a reflexão urgente pelos países de mecanismos de redistribuição de renda diante dos impactos da IA no mercado de trabalho. Em entrevista à revista L'Express, o doutor em neurociências computacionais e transhumanista assumido Anders Sandberg, sueco de 54 anos, exprime seus receios, embora seja um grande fã de tecnologias em geral. A publicação, ele disse que não compreendemos os fundamentos da IA moderna e é precisamente isso que deveria nos deixar apreensivos.
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5: A ONG que monitora direitos humanos no esporte, Fair Square, apresentou uma denúncia ao Comitê Olímpico Internacional contra o presidente da FIFA, Gianni Infantino. A entidade acusa o dirigente, que também é membro do COI, de violar as regras de neutralidade política previstas na Carta Olímpica ao demonstrar apoio público ao presidente americano Donald Trump. Segundo o diretor de pesquisa da entidade, Alex Carlin, Infantino ultrapassou os limites da relação institucional com o governo americano.
6: O que vimos durante a presidência de Infantino é um padrão de aproximação política com governos como os da Rússia, do Catar e agora dos Estados Unidos. Mas no caso da Copa de 2026, ele foi ainda mais longe.
5: Segundo a Fair Square, os dois principais pilares da denúncia são a entrega de um prêmio da paz a Donald Trump, acompanhada de declarações de apoio à agenda do presidente americano. Na denúncia, a ONG cita episódios envolvendo a proximidade entre os dois dirigentes, incluindo a participação de Infantino no chamado Conselho da Paz, evento promovido por Trump em fevereiro. Na ocasião, o presidente da FIFA apareceu usando um boné com as inscrições USA e 4547, referência aos dois mandatos presidenciais de Trump.
6: A denúncia apresentada ao COI concentra-se em intervenções semelhantes às que constam da nossa denúncia ao Comitê de Ética da FIFA, ou seja, analisa a decisão de Infantino de conceder o Prêmio da Paz ao presidente Trump, bem como as declarações que ele fez por ocasião dessa entrega no sentido de endossar a agenda política de Trump.
5: Mas um dos pontos mais fortes da denúncia, segundo Alex, é a atuação de Infantino após Trump pedir que ele revisasse a expulsão do atacante americano Florin Balogun durante a Copa do Mundo de 2026. Depois de uma ligação do presidente americano ao dirigente da FIFA, a punição foi revista e o cartão vermelho acabou sendo anulado, permitindo que o jogador voltasse a atuar na competição. Para a ONG, o episódio levanta dúvidas sobre uma possível interferência política em decisões disciplinares da FIFA.

0: marca pela primeira vez na capital francesa, reunindo 25 competições de diferentes jogos eletrônicos, 75 milhões de dólares em premiações e um público que vem dos quatro cantos do planeta.
1: I'm from the Netherlands.
2: I came from Italy. I came from Mantova.
3: I came from Dubai.
0: As dezenas de competições são transmitidas online para o mundo todo, além do público presente no complexo de exposições de Porte de Versalhes, em Paris. Contando com Cristiano Ronaldo como embaixador, o evento tem torneios de games populares como Fortnite, Counter-Strike, League of Legends e EAFC. Atleta de Team Fight Tactics, um jogo de estratégia em equipe, o norte-americano Philip, de 25 anos, explica como é a preparação e os principais desafios na hora de competir.
4: No caso do nosso jogo, como é um game de estratégia, é necessário muito tempo de planeamento em equipe quando vamos disputar uma competição como esta. Preparamos-nos, jogando partidas, revendo os jogos dos times adversários. Investimos muito tempo. E na hora de competir, acredito que um dos maiores desafios é justamente aplicar essa estratégia durante as partidas.
0: Ex-jogador de futebol e ex-atleta de esportes, o brasileiro Wendell Lira já participou de diversas competições internacionais. Hoje, mais focado no streaming e na produção de conteúdos, ele reforça que a rotina de um profissional de esportes eletrônicos vai além do que é mostrado nas telas.
5: Na verdade, as pessoas, principalmente que tem a cabeça mais fechada, não tem noção do quanto é difícil ser um jogador de esportes. Porque eu fui atleta profissional de futebol na vida real, e você não tem esse cansaço todo, porque você é um atleta, mas você tem treinador, você tem preparador físico, você tem nutricionista, você tem massagista, você tem fisioterapeuta. E só que você vai lá, treina e vai embora. O jogador profissional de FIFA, por exemplo, na minha época, a gente treinava 12 horas por dia, 13 horas por dia. A gente tinha todo um esquema muito tático a aprender, aulas, videoaulas, você estudar a mecânica do jogo. E em parelho, você ainda tinha, no caso da gente, a gente acabava fazendo live ainda, tinha criação de conteúdo. Então, assim, é uma rotina muito desgastante, muito mais difícil do que a maioria da galera acha. A galera até olha e fala: jogar videogame é fácil. Cara, eu acho que jogar videogame foi o tempo. Hoje, você ser profissional é muito além disso. Pra quem quer se tornar profissional, você tem que levar a sério, tem que ter disciplina.
0: No campeonato do game de futebol EAFC Pro, que acontece durante a terceira semana da EWC, o Brasil esteve representado por 3 atletas, Guga Ferraz, Paulo Neto e PHzinho. Em entrevista à RFI, o técnico da equipe de Paulo Neto, o holandês Renzo Orensay, elogia o empenho do brasileiro.
6: Eu fui treinador do Paulo Neto durante 5 anos. Paulo é um grande jogador, costuma ter um bom desempenho nas competições.
0: Renzo explica que, como treinador de esportes eletrônicos, seu trabalho é ajudar o atleta a potencializar suas habilidades, além de definir as táticas mais adequadas para enfrentar cada adversário.
6: Como um técnico de EAFC, eu tento ajudar os players a desenvolver as habilidades deles, a definir as melhores táticas que podem mudar até mesmo durante as partidas. Então, durante a semana, nós tentamos reproduzir nos treinamentos esses diferentes cenários de competição. Também fazemos videoanálises e tentamos melhorar constantemente, como qualquer outro esporte competitivo. Obviamente, o player tem 98% da responsabilidade, mas o treinador pode auxiliar nos outros 2% extras. Isto é o mais importante, porque todos são bons neste nível.
0: Além dos competidores, o evento atrai amantes de games de todas as idades e diferentes países. Alessandro Grande, de 14 anos, veio direto de Mantova, norte da Itália, junto com a família, especialmente para o evento.
7: Eu gosto de videogames, especialmente jogos de futebol. Então, acho que é um evento bem legal. Estava esperando por isso há um longo tempo e estou aqui me divertindo bastante. Estou muito animado. Meu jogador favorito é o Samu Gamer, um italiano da equipe do Sassuolo.
0: O francês Baltazar Quilosso, de 12 anos, esteve presente com os pais e a irmã para se divertir com os jogos e torcer por sua equipe preferida, a Team Vitality, uma das principais da França.
7: É um evento que eu recomendo a toda a família, tem muita coisa legal para fazer, é tudo muito bem organizado. Me diverti bastante jogando vários games, tem muitos jogos à nossa disposição e, para quem gosta, é bem interessante.
0: A final do campeonato de EAFC

0: Da RFI termina por aqui. Muito obrigada pela audiência. Para mais informações, acessem o nosso site rfibrasil.com e também os nossos perfis nas redes sociais. Um abraço, até a próxima.
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0: Paris, 26 de julho de 2026. Essas são as principais notícias deste domingo. A polícia da Alemanha procura um homem de 21 anos suspeito de ter provocado o ataque que matou uma pessoa e deixou outras 16 feridas durante a parada do orgulho gay de Berlim na noite de ontem. 11 vítimas ficaram também gravemente feridas e 3 seguem em estado crítico. Segundo os investigadores, o suspeito, identificado como Abdul, teria ligação com grupos islamistas. Testemunhas relataram ainda casos de pessoas esfaqueadas após o atropelamento, informação que também está sendo investigada. O ataque aconteceu no Parque Tiergarten, próximo ao fim do percurso da parada, um dos maiores eventos LGBT da Europa. Os incêndios florestais que atingem a França e a Espanha continuam provocando evacuações em massa nesse domingo. Mais de 300 mil pessoas já deixaram suas casas ou locais de férias. Só na região francesa da Gironda, no sudoeste do país, 220 mil moradores foram retirados desde quarta-feira, incluindo 55 mil nos arredores de Bordeaux. No sábado, o fogo já destruiu 42 mil hectares de vegetação e está entre os maiores incêndios registrados na França desde a Segunda Guerra Mundial. Cerca de 1.500 militares foram mobilizados para ajudar no combate às chamas, que seguem completamente fora de controle em várias áreas. Segundo o ministro do Interior, Laurent Nunez, a situação continua muito preocupante. Na Espanha, um novo incêndio nos arredores de Valência levou à retirada hoje de mais de 15 mil moradores. E até a etapa final da tradicional Volta da França, a principal prova do ciclismo mundial, foi encurtada por causa da emergência dos incêndios que devastam o país. Diante da urgência, a etapa final da prova teve seu percurso reduzido para permitir o deslocamento de equipes de resgate para áreas afetadas. Favorito é o ciclista esloveno Tadej Pogačar, que está muito perto de conquistar neste domingo seu 5º título da Volta da França. E a Unesco incluiu hoje as praias do desembarque aliado na Normandia, no norte da França, na lista do Patrimônio Mundial da Humanidade. Os locais ficaram conhecidos por terem sido palco do Dia D, em 6 de junho de 1944, quando mais de 150 mil soldados iniciaram a libertação da Europa ocupada pelos nazistas. São 11 horas e 30 minutos em Paris, 6:30 pelo horário de Brasília. Está no ar o programa brasileiro da Rádio França Internacional.
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2: Márcia Bechara.
0: Os termômetros marcam 21 graus na capital francesa em destaque neste domingo, 26 de julho de 2026. A polícia da Alemanha procura um suspeito de lançar um veículo sobre a multidão durante a parada gay de Berlim. E os incêndios continuam preocupantes aqui na Europa. Mais de 300 mil pessoas tiveram de deixar suas casas na França e na Espanha. E termina nesse domingo a Volta da França, cuja etapa final, com a tradicional chegada na Champs-Élysées, foi encurtada por causa dos incêndios. Você ouve essas e outras notícias a partir de agora. Bom dia. Os incêndios florestais que atingem a França e a Espanha continuam provocando evacuações em massa neste domingo. Mais de 300 mil pessoas já deixaram suas casas ou locais de férias. Só na região francesa da Gironda, no sudoeste do país, 220 mil moradores foram retirados desde quarta-feira, incluindo 55 mil nos arredores de Bordeaux no sábado. O fogo já destruiu 42 mil hectares de vegetação e está entre os maiores incêndios registrados registrados na França desde a Segunda Guerra Mundial. Cerca de 1.500 militares foram mobilizados para ajudar no combate às chamas que seguem fora de controle em várias áreas. Segundo o ministro do Interior, Laurent Nunes, a situação continua muito preocupante na Espanha. Um novo incêndio nos arredores de Valência levou à retirada de mais de 15 mil moradores. Os incêndios também afetam os transportes aqui na França. O tráfego ferroviário ao sul de Bordeaux segue suspenso por tempo indeterminado e parte das linhas de trens de alta velocidade foi cancelada ou limitada. E até a etapa final da tradicional Volta da França, a principal prova do ciclismo mundial, foi encurtada por causa da emergência. A etapa final teve seu percurso reduzido para permitir o deslocamento de equipes de resgate para as áreas afetadas. O favorito é o ciclista esloveno Tadej Pogačar. Pogačar, que está muito perto de conquistar nesse domingo seu quinto título da Volta da França. Se ele vencer, Pogačar vai alcançar a marca de 5 títulos na competição, igualando lendas do esporte como Jacques Anquetil e Bernard Hinault. Aos 27 anos, o esloveno caminha para o terceiro título consecutivo e reforça seu domínio no ciclismo internacional. A Unesco incluiu neste domingo as praias do desembarque aliado na Normandia, no norte da França, na lista do Patrimônio Mundial da Humanidade. Os locais ficaram conhecidos por terem sido palco do famoso Dia D, em 6 de junho de 1944, quando mais de 150 mil soldados aliados, principalmente norte-americanos, britânicos e canadenses, iniciaram a operação que contribuiu para a libertação da Europa ocupada pela Alemanha nazista durante a Segunda Guerra Mundial. Essa decisão põe fim a quase 2 décadas de esforços da região da Normandia para obter esse reconhecimento internacional. A polícia da Alemanha procura um homem de 21 anos suspeito de ter provocado o ataque que matou pelo menos uma pessoa e deixou outras 16 feridas durante a parada do Orgulho Gay de Berlim na noite de ontem. 11 vítimas ficaram gravemente feridas e 3 seguem em estado crítico. Segundo os investigadores, o suspeito, identificado como Abdul, teria ligação com grupos islamitas. Testemunhas relataram ainda casos de pessoas esfaqueadas após o atropelamento, informação que também está sendo investigada. O ataque aconteceu no Parque Tiergarten, próximo ao fim do percurso da Parada do Orgulho Gay, um dos maiores eventos LGBT da Europa. As festividades foram canceladas, a polícia mobilizou milhares de agentes e helicópteros nas buscas pelo suspeito. O veículo foi abandonado no local. Em sua primeira visita à Síria, o secretário-geral da ONU, Antônio Guterres, disse no sábado que a comunidade internacional deve ajudar o país. Ele também pediu respeito à soberania síria. Mais informações com Tatiana Ávila.
2: A visita de Antônio Guterres acontece mais de 1 ano e meio após a queda, no fim de 2024, do presidente Bashar al-Assad. O secretário-geral da ONU esteve com o presidente Ahmad al-Shaheed, com quem tratou de temas como a cooperação entre a Síria e as Nações Unidas e o apoio aos esforços de reconstrução do país. A guerra na Síria deixou mais de 500 mil mortos e mais de 10 milhões de deslocados e refugiados. O custo da reconstrução do país foi estimado em mais de 216 bilhões de dólares pelo Banco Mundial.
0: E tropas israelenses realizaram nesse domingo uma incursão no sul da Síria, na província de Dera, segundo a agência estatal Síria Sana. Militares montaram um posto de controle temporário e distribuíram panfletos à população. A ação ocorreu um dia após o secretário-geral da ONU defender em Damasco o respeito à soberania síria. E colonos israelenses incendiaram 2 mesquitas na Cisjordânia ocupada durante a madrugada deste domingo. O jornal da RFI fica por aqui.
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0: A seguir, as principais revistas semanais francesas abordam como a apreensão com o futuro impulsiona o movimento anti-inteligência artificial no mundo. Depois, o diretor da Organização Internacional de Direitos Humanos, Fair Square, fala sobre a denúncia que apresentou ao Comitê Olímpico Internacional, o COI, contra o presidente da FIFA, Gianni Infantino. No Esporte em Foco, o Mundial de Esportes Eletrônicos reúne competidores e fãs de games em Paris. E para terminar, mais um episódio do nosso curso de francês.
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1: Lúcia Miesel.
4: Menos de 4 anos depois de o uso da inteligência artificial se expandir pelo mundo, cidadãos e cientistas de diversas áreas, da tecnologia ao meio ambiente, passando pela economia e medicina, se mobilizam em um movimento anti-IA, por temor em relação à perda do controle sobre as máquinas ou o impacto, talvez irreversível, sobre o emprego e as relações humanas. Os contestadores da ferramenta ganham terreno e alertam sobre os seus riscos. O tema é a reportagem de capa da revista francesa Le Nouvel Obs dessa semana. A edição relata a realização de protestos, incluindo a greve de fome do ativista Michel Trazi e até uma tentativa de atentado contra a casa de Sam Altman, CEO da gigante de inteligência artificial OpenAI. O movimento Pause IA, por exemplo, alega que a inteligência artificial gera perigos extremos para a humanidade a curto prazo, na medida em que avança sem regulamentação na maioria dos países do mundo. Le Nouvel Obs ressalta ainda que esse movimento de contestação inclui alguns dos melhores cientistas da área, que conhecem como ninguém os riscos de perda de controle dos humanos sobre a inteligência artificial. Também engloba nomes como a professora de Harvard, Stefanie Stancheva, que defende a reflexão urgente pelos países de mecanismos de redistribuição de renda diante dos impactos da IA no mercado de trabalho. Em entrevista à revista L'Express, o doutor em neurociências computacionais e transhumanista assumido Anders Sandberg, sueco de 54 anos, exprime seus receios, embora seja um grande fã de tecnologias em geral. A publicação, ele disse que não compreendemos os fundamentos da IA moderna, e é precisamente isso que deveria nos deixar apreensivos.
1: Reportagem. Luciana Rosa.
5: A ONG que monitora direitos humanos no esporte, Fair Square, apresentou uma denúncia ao Comitê Olímpico Internacional contra o presidente da FIFA, Gianni Infantino. A entidade acusa o dirigente, que também é membro do COI, de violar as regras de neutralidade política previstas na Carta Olímpica ao demonstrar apoio público ao presidente americano Donald Trump. Segundo o diretor de pesquisa da entidade, Alex Carlin, Infantino ultrapassou os limites da relação institucional com o governo americano.
6: O que vimos durante a presidência de Infantino é um padrão de aproximação política com governos como os da Rússia, do Catar e agora dos Estados Unidos. Mas no caso da Copa de 2026, ele foi ainda mais longe.
5: Segundo a Fair Square, os dois principais pilares da denúncia são a entrega de um prêmio da paz a Donald Trump, acompanhada de declarações de apoio à agenda do presidente americano. Na denúncia, a ONG cita episódios envolvendo a proximidade entre os dois dirigentes, incluindo a participação de Infantino no chamado Conselho da Paz, evento promovido por Trump em fevereiro. Na ocasião, o presidente da FIFA apareceu usando um boné com as inscrições USA e 4547, referência aos dois mandatos presidenciais de Trump.
6: A denúncia apresentada ao COI concentra-se em intervenções semelhantes às que constam da nossa denúncia ao Comitê de Ética da FIFA, ou seja, analisa a decisão de Infantino de conceder o Prêmio da Paz ao presidente Trump bem como as declarações que ele fez por ocasião dessa entrega, no sentido de endossar a agenda política de Trump.
5: Mas um dos pontos mais fortes da denúncia, segundo Alex, é a atuação de Infantino após Trump pedir que ele revisasse a expulsão do atacante americano Florin Balogun durante a Copa do Mundo de 2026. Depois de uma ligação do presidente americano ao dirigente da FIFA, a punição foi revista e o cartão vermelho acabou sendo anulado, permitindo que o jogador voltasse a atuar na competição. Para a ONG, o episódio levanta dúvidas sobre uma possível interferência política em decisões disciplinares da FIFA. A Fair Square afirma que já havia apresentado uma denúncia ao Comitê de Ética da FIFA em dezembro do ano passado, mas diz que nunca recebeu resposta nem qualquer indicação de que uma investigação tenha sido aberta. Na época, porém, o caso Balogun ainda não havia ocorrido. Segundo a organização, o episódio foi incorporado posteriormente à denúncia apresentada ao COI. E hoje representa, ao lado do prêmio concedido a Trump, uma das principais evidências do caso.
6: Apresentamos essa denúncia ao Comitê de Ética da FIFA em dezembro e até hoje não recebemos qualquer resposta. Não houve sequer uma indicação pública de que uma investigação tenha sido aberta.
5: A ONG sustenta que a FIFA consegue manter relações institucionais com países sede sem que seu presidente manifeste apoio político a líderes nacionais. Como exemplo, cita Canadá e México, que também sediaram a Copa de 2026, mas cujos governantes não receberam demonstrações públicas de apoio por parte de Infantino.
6: A FIFA conseguiu manter boas relações com o Canadá e México, sem promover a agenda política de seus líderes. Isso mostra que é possível organizar uma Copa do Mundo sem apoiar um político específico.
5: De Nova York, Luciana Rosa para a RFI.

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1: Renan Tolentino.
2: Paris recebe entre os meses de julho e agosto a EWC, a Copa do Mundo de Esportes Eletrônicos, os eSports. Depois das duas primeiras edições em Riad, na Arábia Saudita, o evento desembarca pela primeira vez na capital francesa, reunindo 25 competições de diferentes jogos eletrônicos, 75 milhões de dólares em premiações e um público que vem dos quatro cantos do planeta.
3: I'm from the Netherlands.
4: I came from Italy. I came from Mantova.
5: I came from Dubai.
2: As dezenas de competições são transmitidas online para o mundo todo, além do público presente no complexo de exposições de Porte de Versalhes, em Paris. Contando com Cristiano Ronaldo como embaixador, o evento tem torneios de games populares como Fortnite, Counter-Strike, League of Legends e EAFC. Atleta de Team Fight Tactics, um jogo de estratégia em equipe, o norte-americano Philip, de 25 anos, explica como é a preparação e os principais desafios na hora de competir.
6: No caso do nosso jogo, como é um game de estratégia, é necessário muito tempo de planeamento em equipe quando vamos disputar uma competição como esta. Preparamos-nos, jogando partidas, revendo os jogos dos times adversários. Investimos muito tempo. E na hora de competir, acredito que um dos maiores desafios é justamente aplicar essa estratégia durante as partidas.
2: Ex-jogador de futebol e ex-atleta de esportes, o brasileiro Wendell Lira já participou de diversas competições internacionais. Hoje, mais focado no streaming e na produção de conteúdos, ele reforça que a rotina de um profissional de esportes eletrônicos vai além do que é mostrado nas telas.
7: Na verdade, as pessoas, principalmente que tem a cabeça mais fechada, não tem noção do quanto é difícil ser um jogador de esportes. Porque eu fui atleta profissional de futebol na vida real e você não tem esse cansaço todo. Porque você é um atleta, mas você tem treinador, você tem preparador físico, você tem nutricionista, você tem massagista, você tem fisioterapeuta. E só que você vai lá, treina e vai embora. O jogador profissional de FIFA, por exemplo, na minha época, a gente treinava 12 horas por dia, 13 horas por dia. A gente tinha todo um esquema muito tático a aprender, aulas, videoaulas, você estudar a mecânica do jogo. E em parelho, você ainda tinha, no caso da gente, a gente acabava fazendo live ainda, tinha criação de conteúdo. Então, assim, é uma rotina muito desgastante, muito mais difícil do que a maioria da galera acha. A galera até olha e fala: jogar videogame é fácil. Cara, eu acho que jogar videogame foi o tempo. Hoje, você ser profissional é muito além disso. Pra quem quer se tornar profissional, você tem que levar a sério, tem que ter disciplina.
2: No campeonato do game de futebol EAFC Pro, que acontece durante a terceira semana da EWC, o Brasil esteve representado por 3 atletas: Guga Ferraz, Paulo Neto e PHzinho. Em entrevista à RFI, o técnico da equipe de Paulo Neto, o holandês Renzo Orensay, elogia o empenho do brasileiro.
8: Eu fui treinador do Paulo Neto durante 5 anos. Paulo é um grande jogador, costuma ter um bom desempenho nas competições.
2: Renzo explica que, como treinador de esportes eletrônicos, seu trabalho é ajudar o atleta a potencializar suas habilidades, além de definir as táticas mais adequadas para enfrentar cada adversário.
8: Como um técnico de EAFC, eu tento ajudar os players a desenvolver as habilidades deles, a definir as melhores táticas que podem mudar até mesmo durante as partidas. Então, durante a semana, nós tentamos reproduzir nos treinamentos esses diferentes cenários de competição. Também fazemos videoanálises e tentamos melhorar constantemente, como qualquer outro esporte competitivo. Obviamente, o player tem 98% da responsabilidade, mas o treinador pode auxiliar nos outros 2% extras. Isto é o mais importante, porque todos são bons neste nível.
2: Além dos competidores, o evento atrai amantes de games de todas as idades e diferentes países. Alessandro Grande, de 14 anos, veio direto de Mantova, norte da Itália, junto com a família, especialmente para o evento.
9: Eu gosto de videogames, especialmente jogos de futebol. Então, acho que é um evento bem legal. Estava esperando por isso há um longo tempo e estou aqui me divertindo bastante. Estou muito animado. Meu jogador favorito é o Samu Gamer, o italiano da equipe do Sassuolo.
2: O francês Baltazar Quilossot, de 12 anos, esteve presente com os pais e a irmã para se divertir com os jogos e torcer por sua equipe preferida, a Team Vitality, uma das principais da França.
9: É um evento que eu recomendo a toda a família, tem muita coisa legal para fazer, é tudo muito bem organizado. Me diverti bastante jogando vários games, tem muitos jogos à nossa disposição e, para quem gosta, é bem interessante.
2: A final do campeonato de EAFC Pro acontece neste domingo com a presença do ídolo francês Karim Benzema, bola de ouro e multicampeão nos gramados da vida real. Já o Mundial de Esportes de Paris continua até o dia 23 de agosto com torneios de outros jogos eletrônicos.
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3: Tournez à gauche, ok. Rue de la Fidélité. Ah, c'est là.
5: Le chemin de l'école.
10: Ah, bonjour Zéria.
11: Bonjour Billy.
10: Salut les enfants.
11: Bonjour.
12: Bonjour.
10: Je vous présente Ousmane.
13: Enchanté.
10: Il vient d'arriver dans notre immeuble.
13: On est tous voisins alors.
11: Enchanté.
10: Rose, eu te falei do Ousmane, né? O nosso vizinho. Ele é super legal. A gente sempre se cruza de manhã no pátio do prédio. E ele também adora andar de bicicleta em Paris, que nem eu. Ele até queria abrir uma loja de bicicleta para ele.
13: Vous êtes à quelle étage?
11: Au rez-de-chaussée.
10: Vous allez où?
11: On va à une réunion d'information pour la rentrée scolaire.
13: Ah, l'école commence la semaine prochaine, c'est ça?
11: Oui. Et comme Zirek ne peut pas bouger, je suis toute seule. C'est difficile.
10: Ah, je peux t'accompagner, moi, si tu veux.
11: Merci, Billy, c'est gentil. On cherche justement le chemin pour aller au collège.
13: C'est quel collège?
11: Lila 13 Esmar.
10: Os filhos do Zirek daqui a pouco vão para o colégio. Eu estou indo com eles numa reunião de informação para os novos que vão entrar esse ano.
11: Jean-Marc.
13: Ok, je connais. Alors, vous prenez le bus qui est juste là-bas, de l'autre côté de la rue.
11: D'accord.
13: C'est le bus numéro 56, direction Château de Vincennes.
11: Ok.
13: Il passe environ toutes les 5 minutes.
11: Bus numéro 56, direction Château de Vincennes.
13: Oui, il faut descendre à l'arrêt Jacques Bonsergent. C'est avant la place de la République.
11: Arrêt Jacques Bonsergent. Ok, merci beaucoup.
13: Mais le plus rapide, c'est à vélo. Vous y êtes en 5 minutes.
11: Ah oui, mais avec les enfants, c'est compliqué.
13: Oui, tu as raison. Bon, j'y vais.
10: É fácil. Do nosso prédio, eles pegam o ônibus 56 com direção Château de Vincennes por uns 10 minutos. E aí eles andam uns 3 minutos, eu acho. Ah, é verdade, o Ousmane tem razão. É muito mais rápido de bicicleta.
11: Château de Vincennes.
14: Oui, oui. Arrêt Jacques Bonsergent.
15: Pardon, madame. Excusez-moi de vous déranger.
11: Oui.
15: Pour aller à République, je ne sais pas comment faire. Il y a un métro?
11: C'est simple, madame. Il faut prendre le bus 56, direction Château de Vincennes.
15: Ah, merci, madame.
10: Tu es devenue une vraie Parisienne, Zéria.
11: Oui, c'est moi qui aide les gens maintenant.
15: Ah, voilà le bus.
11: Bonjour monsieur.
16: Bonjour madame.
10: A Zéria está se adaptando super bem à nova vida em Paris. Nada fácil com o que ela tem que administrar.
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0: O da RFI termina por aqui. Muito obrigada pela audiência. Para mais informações, acessem o nosso site rfibrasil.com e também os nossos perfis nas redes sociais. Um abraço, até a próxima.
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0: Paris, 26 de julho de 2026. Essas são as principais notícias deste domingo. A polícia da Alemanha procura um homem de 21 anos suspeito de ter provocado o ataque que matou uma pessoa e deixou outras 16 feridas durante a parada do orgulho gay de Berlim na noite de ontem. 11 vítimas ficaram também gravemente feridas e 3 seguem em estado crítico. Segundo os investigadores, o suspeito, identificado como Abdul, teria ligação com grupos islamistas. Testemunhas relataram ainda casos de pessoas esfaqueadas após o atropelamento, informação que também está sendo investigada. O ataque aconteceu no Parque Tiergarten, próximo ao fim do percurso da parada, um dos maiores eventos LGBT da Europa. Os incêndios florestais que atingem a França e a Espanha continuam provocando evacuações em massa nesse domingo. Mais de 300 mil pessoas já deixaram suas casas ou locais de férias. Só na região francesa da Gironda, no sudoeste do país, 220 mil moradores foram retirados desde quarta-feira, incluindo 55 mil nos arredores de Bordeaux. No sábado, o fogo já destruiu 42 mil hectares de vegetação e está entre os maiores incêndios registrados na França desde a Segunda Guerra Mundial. Cerca de 1.500 militares foram mobilizados para ajudar no combate às chamas, que seguem completamente fora de controle em várias áreas. Segundo o ministro do Interior, Laurent Nunez, a situação continua muito preocupante. Na Espanha, um novo incêndio nos arredores de Valência levou à retirada hoje de mais de 15 mil moradores. E até a etapa final da tradicional Volta da França, a principal prova do ciclismo mundial, foi encurtada por causa da emergência dos incêndios que devastam o país. Diante da urgência, a etapa final da prova teve seu percurso reduzido para permitir o deslocamento de equipes de resgate para áreas afetadas. O favorito é o ciclista esloveno Tadej Pogačar, que está muito perto de conquistar, neste domingo, seu 5º título da Volta da França. E a Unesco incluiu hoje as praias do desembarque aliado na Normandia, no norte da França, na lista do Patrimônio Mundial da Humanidade. Os locais ficaram conhecidos por terem sido palco do Dia D, em 6 de junho de 1944, quando mais de 150 mil soldados iniciaram a libertação da Europa ocupada pelos nazistas. São 11h30 em Paris, 6h30 pelo horário de Brasília. 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
0: Os termômetros marcam 21 graus na capital francesa em destaque neste domingo, 26 de julho de 2026. A polícia da Alemanha procura um suspeito de lançar um veículo sobre a multidão durante a parada gay de Berlim. E os incêndios continuam preocupantes aqui na Europa. Mais de 300 mil pessoas tiveram de deixar suas casas na França e na Espanha. E termina nesse domingo a Volta da França, cuja etapa final, com a tradicional chegada na Champs-Élysées, foi encurtada por causa dos incêndios. Você ouve essas e outras notícias a partir de agora. Bom dia. Os incêndios florestais que atingem a França e a Espanha continuam provocando evacuações em massa neste domingo. Mais de 300 mil pessoas já deixaram suas casas ou locais de férias. Só na região francesa da Gironda, no sudoeste do país, 220 mil moradores foram retirados desde quarta-feira, incluindo 55 mil nos arredores de Bordeaux no sábado. O fogo já destruiu 42 mil hectares de vegetação e está entre os maiores incêndios registrados registrados na França desde a Segunda Guerra Mundial. Cerca de 1.500 militares foram mobilizados para ajudar no combate às chamas que seguem fora de controle em várias áreas. Segundo o ministro do Interior, Laurent Nunes, a situação continua muito preocupante na Espanha. Um novo incêndio nos arredores de Valência levou à retirada de mais de 15 mil moradores. Os incêndios também afetam os transportes aqui na França. O tráfego ferroviário ao sul de Bordeaux segue suspenso por tempo indeterminado e parte das linhas de trens de alta velocidade foi cancelada ou limitada. E até a etapa final da tradicional Volta da França, a principal prova do ciclismo mundial, foi encurtada por causa da emergência. A etapa final teve seu percurso reduzido para permitir o deslocamento de equipes de resgate para as áreas afetadas. O favorito é o ciclista esloveno Tadej Pogačar. Pogačar, que está muito perto de conquistar nesse domingo seu quinto título da Volta da França. Se ele vencer, Pogačar vai alcançar a marca de 5 títulos na competição, igualando lendas do esporte como Jacques Anquetil e Bernard Hinault. Aos 27 anos, o esloveno caminha para o terceiro título consecutivo e reforça seu domínio no ciclismo internacional. A Unesco incluiu neste domingo as praias do desembarque aliado na Normandia, no norte da França, na lista do Patrimônio Mundial da Humanidade. Os locais ficaram conhecidos por terem sido palco do famoso Dia D, em 6 de junho de 1944, quando mais de 150 mil soldados aliados, principalmente norte-americanos, britânicos e canadenses, iniciaram a operação que contribuiu para a libertação da Europa ocupada pela Alemanha nazista durante a Segunda Guerra Mundial. Essa decisão põe fim a quase 2 décadas de esforços da região da Normandia para obter esse reconhecimento internacional. A polícia da Alemanha procura um homem de 21 anos suspeito de ter provocado o ataque que matou pelo menos uma pessoa e deixou outras 16 feridas durante a parada do Orgulho Gay de Berlim na noite de ontem. 11 vítimas ficaram gravemente feridas e 3 seguem em estado crítico. Segundo os investigadores, o suspeito, identificado como Abdul, teria ligação com grupos islamitas. Testemunhas relataram ainda casos de pessoas esfaqueadas após o atropelamento, informação que também está sendo investigada. O ataque aconteceu no Parque Tiergarten, próximo ao fim do percurso da Parada do Orgulho Gay, um dos maiores eventos LGBT da Europa. As festividades foram canceladas, a polícia mobilizou milhares de agentes e helicópteros nas buscas pelo suspeito. O veículo foi abandonado no local. Em sua primeira visita à Síria, o secretário-geral da ONU, Antônio Guterres, disse no sábado que a comunidade internacional deve ajudar o país. Ele também pediu respeito à soberania síria. Mais informações com Tatiana Ávila.
2: A visita de Antônio Guterres acontece mais de 1 ano e meio após a queda, no fim de 2024, do presidente Bashar al-Assad. O secretário-geral da ONU esteve com o presidente Ahmad al-Shaheed, com quem tratou de temas como a cooperação entre a Síria e as Nações Unidas e o apoio aos esforços de reconstrução do país. A guerra na Síria deixou mais de 500 mil mortos e mais de 10 milhões de deslocados e refugiados. O custo da reconstrução do país foi estimado em mais de 216 bilhões de dólares pelo Banco Mundial.
0: E tropas israelenses realizaram nesse domingo uma incursão no sul da Síria, na província de Dera, segundo a agência estatal Síria Sana. Militares montaram um posto de controle temporário e distribuíram panfletos à população. A ação ocorreu um dia após o secretário-geral da ONU defender em Damasco o respeito à soberania síria. E colonos israelenses incendiaram 2 mesquitas na Cisjordânia ocupada durante a madrugada deste domingo. O jornal da RFI fica por aqui.
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0: A seguir, as principais revistas semanais francesas abordam como a apreensão com o futuro impulsiona o movimento anti-inteligência artificial no mundo. Depois, o diretor da Organização Internacional de Direitos Humanos, Fair Square, fala sobre a denúncia que apresentou ao Comitê Olímpico Internacional, o COI, contra o presidente da FIFA, Gianni Infantino. No Esporte em Foco, o Mundial de Esportes Eletrônicos reúne competidores e fãs de games em Paris. E para terminar, mais um episódio do nosso curso de francês.
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1: Lúcia Miesel.
4: Menos de 4 anos depois de o uso da inteligência artificial se expandir pelo mundo, cidadãos e cientistas de diversas áreas, da tecnologia ao meio ambiente, passando pela economia e medicina, se mobilizam em um movimento anti-IA. Por temor em relação à perda do controle sobre as máquinas ou o impacto talvez irreversível sobre o emprego e as relações humanas, os contestadores da ferramenta ganham terreno e alertam sobre os seus riscos. O tema é a reportagem de capa da revista francesa Le Nouvel Obs dessa semana. A edição relata a realização de protestos, incluindo a greve de fome do ativista Michel Trazi e até uma tentativa de atentado contra a casa de Sam Altman, CEO da gigante de inteligência artificial OpenAI. O movimento Pause IA, por exemplo, alega que a inteligência artificial gera perigos extremos para a humanidade a curto prazo, na medida em que avança sem regulamentação na maioria dos países do mundo. Le Nouvel Obs ressalta ainda que esse movimento de contestação inclui alguns dos melhores cientistas da área, que conhecem como ninguém os riscos de perda de controle dos humanos sobre a inteligência artificial. Também engloba nomes como a professora de Harvard, Stefanie Stancheva, que defende a reflexão urgente pelos países de mecanismos de redistribuição de renda diante dos impactos da IA no mercado de trabalho. Em entrevista à revista L'Express, o doutor em neurociências computacionais e transhumanista assumido Anders Sandberg, sueco de 54 anos, exprime seus receios, embora seja um grande fã de tecnologias em geral. A publicação, ele disse que não compreendemos os fundamentos da IA moderna, e é precisamente isso que deveria nos deixar apreensivos.
1: 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Luciana Rosa.
5: A ONG que monitora direitos humanos no esporte, Fair Square, apresentou uma denúncia ao Comitê Olímpico Internacional contra o presidente da FIFA, Gianni Infantino. A entidade acusa o dirigente, que também é membro do COI, de violar as regras de neutralidade política previstas na Carta Olímpica ao demonstrar apoio público ao presidente americano Donald Trump. Segundo o diretor de pesquisa da entidade, Alex Carlin, Infantino ultrapassou os limites da relação institucional com o governo americano.
6: O que vimos durante a presidência de Infantino é um padrão de aproximação política com governos como os da Rússia, do Catar e agora dos Estados Unidos. Mas no caso da Copa de 2026, ele foi ainda mais longe.
5: Segundo a Fair Square, os dois principais pilares da denúncia são a entrega de um prêmio da paz a Donald Trump, acompanhada de declarações de apoio à agenda do presidente americano. Na denúncia, a ONG cita episódios envolvendo a proximidade entre os dois dirigentes, incluindo a participação de Infantino no chamado Conselho da Paz, evento promovido por Trump em fevereiro. Na ocasião, o presidente da FIFA apareceu usando um boné com as inscrições USA e 4547, referência aos dois mandatos presidenciais de Trump.
6: A denúncia apresentada ao COI concentra-se em intervenções semelhantes às que constam da nossa denúncia ao Comitê de Ética da FIFA, ou seja, analisa a decisão de Infantino de conceder o Prêmio da Paz ao presidente Trump bem como as declarações que ele fez por ocasião dessa entrega, no sentido de endossar a agenda política de Trump.
5: Mas um dos pontos mais fortes da denúncia, segundo Alex, é a atuação de Infantino após Trump pedir que ele revisasse a expulsão do atacante americano Florin Balogun durante a Copa do Mundo de 2026. Depois de uma ligação do presidente americano ao dirigente da FIFA, a punição foi revista e o cartão vermelho acabou sendo anulado, permitindo que o jogador voltasse a atuar na competição. Para a ONG, o episódio levanta dúvidas sobre uma possível interferência política em decisões disciplinares da FIFA. A Fair Square afirma que já havia apresentado uma denúncia ao Comitê de Ética da FIFA em dezembro do ano passado, mas diz que nunca recebeu resposta nem qualquer indicação de que uma investigação tenha sido aberta. Na época, porém, o caso Balogun ainda não havia ocorrido. Segundo a organização, o episódio foi incorporado posteriormente à denúncia apresentada ao COI. E hoje representa, ao lado do prêmio concedido a Trump, uma das principais evidências do caso.
6: Apresentamos essa denúncia ao Comitê de Ética da FIFA em dezembro e até hoje não recebemos qualquer resposta. Não houve sequer uma indicação pública de que uma investigação tenha sido aberta.
5: A ONG sustenta que a FIFA consegue manter relações institucionais com países sede sem que seu presidente manifeste apoio político a líderes nacionais. Como exemplo, cita Canadá e México, que também sediaram a Copa de 2026, mas cujos governantes não receberam demonstrações públicas de apoio por parte de Infantino.
6: A FIFA conseguiu manter boas relações com o Canadá e México, sem promover a agenda política de seus líderes. Isso mostra que é possível organizar uma Copa do Mundo sem apoiar um político específico.
5: De Nova York, Luciana Rosa para a RFI.

0: Esporte em Foco. Renan Tolentino.
1: Paris recebe entre os meses de julho e agosto a EWC, a Copa do Mundo de Esportes Eletrônicos, os eSports. Depois das duas primeiras edições em Riad, na Arábia Saudita, o evento desembarca

0: De Sassuolo.
1: From the team, Exceed.
2: O francês Baltazar Quilosso, de 12 anos, esteve presente com os pais e a irmã para se divertir com os jogos e torcer por sua equipe preferida, a Team Vitality, uma das principais da França.
3: É um evento que eu recomendo a toda a família, tem muita coisa legal para fazer, é tudo muito bem organizado. Me diverti bastante jogando vários games, tem muitos jogos à nossa disposição e, para quem gosta, é bem interessante.
2: A final do campeonato de EAFC Pro acontece neste domingo com a presença do ídolo francês Karim Benzema, bola de ouro e multicampeão nos gramados da vida real. Já o Mundial de Esportes de Paris continua até o dia 23 de agosto com torneios de outros jogos eletrônicos.
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7: Ah, bonjour Zéria.
8: Bonjour Billy.
7: Salut les enfants.
9: Bonjour.
7: Bonjour. Je vous présente Ousmane.
10: Enchanté.
7: Il vient d'arriver dans notre immeuble.
10: On est tous voisins alors.
9: Enchanté.
7: Rose, eu te falei do Ousmane, né? O nosso vizinho. Ele é super legal. A gente sempre se cruza de manhã no pátio do prédio. E ele também adora andar de bicicleta em Paris, que nem eu. Ele até queria abrir uma loja de bicicleta para ele.
10: Vous êtes à quelle étage?
9: Au rez-de-chaussée.
7: Vous allez où?
9: On va à une réunion d'information pour la rentrée scolaire.
10: Ah! L'école commence la semaine prochaine, c'est ça?
9: Oui. Et comme Zirek ne peut pas bouger, je suis toute seule. C'est difficile.
7: Ah, je peux t'accompagner, moi, si tu veux.
9: Merci, Billy, c'est gentil. On cherche justement le chemin pour aller au collège.
10: C'est quel collège?
9: Lila 13 Smash.
7: Os filhos do Zirek daqui a pouco vão para o colégio. Eu tô indo com eles numa reunião de informação para os novos que vão entrar esse ano.
9: Jean-Marc.
10: Ok, je connais. Alors, vous prenez le bus qui est juste là-bas, de l'autre côté de la rue.
9: D'accord.
10: C'est le bus numéro 56, direction Château de Vincennes.
9: Ok.
10: Il passe environ toutes les 5 minutes.
9: Bus numéro 56, direction Château de Vincennes.
10: Oui, il faut descendre à l'arrêt Jacques Bonsergent. C'est avant la place de la République.
9: Arrêt Jacques Bonsergent. Ok, merci beaucoup.
10: Mais le plus rapide, c'est à vélo. Vous y êtes en 5 minutes.
9: Ah oui, mais avec les enfants, c'est compliqué.
10: Oui, tu as raison. Bon, j'y vais.
7: É fácil. Do nosso prédio, eles pegam um ônibus 56 com direção Château de Vincennes por uns 10 minutos. E aí eles andam uns 3 minutos, eu acho. Ah, é verdade. O Ousmane tem razão. É muito mais rápido de bicicleta.
9: Château de Vincennes.
11: Oui, oui. Arrêt Jacques Bonsergent.
12: Pardon, madame. Excusez-moi de vous déranger.
9: Oui.
12: Pour aller à République, je ne sais pas comment faire. Il y a un métro?
9: C'est simple, madame. Il faut prendre le bus 56, direction Château de Vincennes.
12: Ah, merci, madame.
7: Tu es devenue une vraie Parisienne, Zéria.
9: Oui, c'est moi qui aide les gens maintenant.
12: Ah, voilà le bus.
13: Château de Vincennes.
9: Bonjour monsieur.
14: Bonjour madame.
7: A Zéria está se adaptando super bem à nova vida em Paris. Nada fácil com o que ela tem que administrar.
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0: Paris, 26 de julho de 2026. Essas são as principais notícias deste domingo. A polícia da Alemanha procura um homem de 21 anos suspeito de ter provocado o ataque que matou uma pessoa e deixou outras 16 feridas durante a parada do orgulho gay de Berlim na noite de ontem. 11 vítimas ficaram também gravemente feridas e 3 seguem em estado crítico. Segundo os investigadores, o suspeito, identificado como Abdul, teria ligação com grupos islamistas. Testemunhas relataram ainda casos de pessoas esfaqueadas após o atropelamento, informação que também está sendo investigada. O ataque aconteceu no Parque Tiergarten, próximo ao fim do percurso da parada, um dos maiores eventos LGBT da Europa. Os incêndios florestais que atingem a França e a Espanha continuam provocando evacuações em massa nesse domingo. Mais de 300 mil pessoas já deixaram suas casas ou locais de férias. Só na região francesa da Gironda, no sudoeste do país, 220 mil moradores foram retirados desde quarta-feira, incluindo 55 mil nos arredores de Bordeaux. No sábado, o fogo já destruiu 42 mil hectares de vegetação e está entre os maiores incêndios registrados na França desde a Segunda Guerra Mundial. Cerca de 1.500 militares foram mobilizados para ajudar no combate às chamas, que seguem completamente fora de controle em várias áreas. Segundo o ministro do Interior, Laurent Nunes, a situação continua muito preocupante. Na Espanha, um novo incêndio nos arredores de Valência levou à retirada hoje de mais de 15 mil moradores. E até a etapa final da tradicional Volta da França, a principal prova do ciclismo mundial, foi encurtada por causa da emergência dos incêndios que devastam o país. Diante da urgência, a etapa final da prova teve seu percurso reduzido para permitir o deslocamento de equipes de resgate para áreas afetadas. Favorito é o ciclista esloveno Tadej Pogačar, que está muito perto de conquistar neste domingo seu 5º título da Volta da França. E a Unesco incluiu hoje as praias do desembarque aliado na Normandia, no norte da França, na lista do Patrimônio Mundial da Humanidade. Os locais ficaram conhecidos por terem sido palco do Dia D, em 6 de junho de 1944, quando mais de 150 mil soldados iniciaram a libertação da Europa ocupada pelos nazistas. São 11 horas e 30 minutos em Paris, 6:30 pelo horário de Brasília. 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
2: Márcia Bechara.
0: Os termômetros marcam 21 graus na capital francesa, em destaque neste domingo, 26 de julho de 2026. A polícia da Alemanha procura um suspeito de lançar um veículo sobre a multidão durante a parada gay de Berlim. E os incêndios continuam preocupantes aqui na Europa. Mais de 300 mil pessoas tiveram de deixar suas casas na França e na Espanha. E termina nesse domingo a Volta da França, cuja etapa final, com a tradicional chegada na Champs-Élysées, foi encurtada por causa dos incêndios. Você ouve essas e outras notícias a partir de agora. Bom dia. Os incêndios florestais que atingem a França e a Espanha continuam provocando evacuações em massa neste domingo. Mais de 300 mil pessoas já deixaram suas casas ou locais de férias. Só na região francesa da Gironda, no sudoeste do país, 220 mil moradores foram retirados desde quarta-feira, incluindo 55 mil nos arredores de Bordeaux no sábado. O fogo já destruiu 42 mil hectares de vegetação e está entre os maiores incêndios registrados registrados na França desde a Segunda Guerra Mundial. Cerca de 1.500 militares foram mobilizados para ajudar no combate às chamas, que seguem fora de controle em várias áreas. Segundo o ministro do Interior, Laurent Nunes, a situação continua muito preocupante na Espanha. Um novo incêndio nos arredores de Valência levou à retirada de mais de 15 mil moradores. Os incêndios também afetam os transportes aqui na França. O tráfego ferroviário ao sul de Bordeaux segue suspenso por tempo indeterminado e parte das linhas de trens de alta velocidade foi cancelada ou limitada. E até a etapa final da tradicional Volta da França, a principal prova do ciclismo mundial, foi encurtada por causa da emergência. A etapa final teve seu percurso reduzido para permitir o deslocamento de equipes de resgate para as áreas afetadas. O favorito é o ciclista esloveno Tadej Pogačar, que está muito perto de conquistar nesse domingo seu quinto título da Volta da França. Se ele vencer, Pogačar vai alcançar a marca de 5 títulos na competição, igualando lendas do esporte como Jacques Anquetil e Bernard Hinault. Aos 27 anos, o esloveno caminha para o terceiro título consecutivo e reforça seu domínio no ciclismo internacional. A Unesco incluiu neste domingo as praias do desembarque aliado na Normandia, no norte da França, na lista do Patrimônio Mundial da Humanidade. Os locais ficaram conhecidos por terem sido palco do famoso Dia D, em 6 de junho de 1944, quando mais de 150 mil soldados aliados, principalmente norte-americanos, britânicos e canadenses, iniciaram a operação que contribuiu para a libertação da Europa ocupada pela Alemanha nazista durante a Segunda Guerra Mundial. Essa decisão põe fim a quase 2 décadas de esforços da região da Normandia para obter esse reconhecimento internacional. A polícia da Alemanha procura um homem de 21 anos suspeito de ter provocado o ataque que matou pelo menos uma pessoa e deixou outras 16 feridas durante a parada do Orgulho Gay de Berlim na noite de ontem. 11 vítimas ficaram gravemente feridas e 3 seguem em estado crítico. Segundo os investigadores, o suspeito, identificado como Abdul, teria ligação com grupos islamitas. Testemunhas relataram ainda casos de pessoas esfaqueadas após o atropelamento, informação que também está sendo investigada. O ataque aconteceu no Parque Tiergarten, próximo ao fim do percurso da Parada do Orgulho Gay, um dos maiores eventos LGBT da Europa. As festividades foram canceladas, a polícia mobilizou milhares de agentes e helicópteros nas buscas pelo suspeito. O veículo foi abandonado no local. Em sua primeira visita à Síria, o secretário-geral da ONU, Antônio Guterres, disse no sábado que a comunidade internacional deve ajudar o país. Ele também pediu respeito à soberania síria. Mais informações com Tatiana Ávila.
2: A visita de Antônio Guterres acontece mais de 1 ano e meio após a queda, no fim de 2024, do presidente Bashar al-Assad. O secretário-geral da ONU esteve com o presidente Ahmad al-Sharet, com quem tratou de temas como a cooperação entre a Síria e as Nações Unidas e o apoio aos esforços de reconstrução do país. A guerra na Síria deixou mais de 500 mil mortos e mais de 10 milhões de deslocados e refugiados. O custo da reconstrução do país foi estimado em mais de 216 bilhões de dólares pelo Banco Mundial.
0: E tropas israelenses realizaram nesse domingo uma incursão no sul da Síria, na província de Dera, segundo a agência estatal Síria Sana. Militares montaram um posto de controle temporário e distribuíram panfletos à população. A ação ocorreu um dia após o secretário-geral da ONU defender em Damasco o respeito à soberania síria. E colonos israelenses incendiaram 2 mesquitas na Cisjordânia ocupada durante a madrugada deste domingo. O jornal da RFI fica por aqui.
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0: Márcia Bechara. A seguir, as principais revistas semanais francesas abordam como a apreensão com o futuro impulsiona o movimento anti-inteligência artificial no mundo. Depois, o diretor da Organização Internacional de Direitos Humanos, Fair Square, fala sobre a denúncia que apresentou ao Comitê Olímpico Internacional, o COI, contra o presidente da FIFA, Gianni Infantino. No Esporte em Foco, o Mundial de Esportes Eletrônicos reúne competidores e fãs de games em Paris. E para terminar, mais um episódio do nosso curso de francês.
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1: Lúcia Miesel.
4: Menos de 4 anos depois de o uso da inteligência artificial se expandir pelo mundo, cidadãos e cientistas de diversas áreas, da tecnologia ao meio ambiente, passando pela economia e medicina, se mobilizam em um movimento anti-IA, por temor em relação à perda do controle sobre as máquinas, ou o impacto, talvez irreversível, sobre o emprego e as relações humanas, os contestadores da ferramenta ganham terreno e alertam sobre os seus riscos. O tema é a reportagem de capa da revista francesa Le Nouvel Obs dessa semana. A edição relata a realização de protestos, incluindo a greve de fome do ativista Michel Trazi e até uma tentativa de atentado contra a casa de Sam Altman, CEO da gigante de inteligência artificial OpenAI. O movimento Pause IA, por exemplo, alega que a inteligência artificial gera perigos extremos para a humanidade a curto prazo, na medida em que avança sem regulamentação na maioria dos países do mundo. Le Nouvel Obs ressalta ainda que esse movimento de contestação inclui alguns dos melhores cientistas da área, que conhecem como ninguém os riscos de perda de controle dos humanos sobre a inteligência artificial. Também engloba nomes como a professora de Harvard, Stefanie Stancheva, que defende a reflexão urgente pelos países de mecanismos de redistribuição de renda diante dos impactos da IA no mercado de trabalho. Em entrevista à revista L'Express, o doutor em neurociências computacionais e transhumanista assumido Anders Sandberg, sueco de 54 anos, exprime seus receios, embora seja um grande fã de tecnologias em geral. A publicação, ele disse que não compreendemos os fundamentos da IA moderna e é precisamente isso que deveria nos deixar apreensivos.
1: Reportagem. Luciana Rosa.
5: A ONG que monitora direitos humanos no esporte, Fair Square, apresentou uma denúncia ao Comitê Olímpico Internacional contra o presidente da FIFA, Gianni Infantino. A entidade acusa o dirigente, que também é membro do COI, de violar as regras de neutralidade política previstas na Carta Olímpica ao demonstrar apoio público ao presidente americano Donald Trump. Segundo o diretor de pesquisa da entidade, Alex Carlin, Infantino ultrapassou os limites da relação institucional com o governo americano.
6: O que vimos durante a presidência de Infantino é um padrão de aproximação política com governos como os da Rússia, do Catar e agora dos Estados Unidos. Mas no caso da Copa de 2026, ele foi ainda mais longe.
5: Segundo a Fair Square, os dois principais pilares da denúncia são a entrega de um prêmio da paz a Donald Trump, acompanhada de declarações de apoio à agenda do presidente americano. Na denúncia, a ONG cita episódios envolvendo a proximidade entre os dois dirigentes, incluindo a participação de Infantino no chamado Conselho da Paz, evento promovido por Trump em fevereiro. Na ocasião, o presidente da FIFA apareceu usando um boné com as inscrições USA e 4547, referência aos dois mandatos presidenciais de Trump.
6: A denúncia apresentada ao COI concentra-se em intervenções semelhantes às que constam da nossa denúncia ao Comitê de Ética da FIFA, ou seja, analisa a decisão de Infantino de conceder o Prêmio da Paz ao presidente Trump, bem como as declarações que ele fez por ocasião dessa entrega, no sentido de endossar a agenda política de Trump.
5: Mas um dos pontos mais fortes da denúncia, segundo Alex, é a atuação de Infantino após Trump pedir que ele revisasse a expulsão do atacante americano Florin Balogun durante a Copa do Mundo de 2026. Depois de uma ligação do presidente americano ao dirigente da FIFA, a punição foi revista e o cartão vermelho acabou sendo anulado, permitindo que o jogador voltasse a atuar na competição. Para a ONG, o episódio levanta dúvidas sobre uma possível interferência política em decisões disciplinares da FIFA. A Fair Square afirma que já havia apresentado uma denúncia ao Comitê de Ética da FIFA em dezembro do ano passado, mas diz que nunca recebeu resposta nem qualquer indicação de que uma investigação tenha sido aberta. Na época, porém, o caso Balogun ainda não havia ocorrido. Segundo a organização, o episódio foi incorporado posteriormente à denúncia apresentada ao COI. E hoje representa, ao lado do prêmio concedido a Trump, uma das principais evidências do caso.
6: Apresentamos essa denúncia ao Comitê de Ética da FIFA em dezembro e até hoje não recebemos qualquer resposta. Não houve sequer uma indicação pública de que uma investigação tenha sido aberta.
5: A ONG sustenta que a FIFA consegue manter relações institucionais com países sede sem que seu presidente manifeste apoio político a líderes nacionais. Como exemplo, cita Canadá e México, que também sediaram a Copa de 2026, mas cujos governantes não receberam demonstrações públicas de apoio por parte de Infantino.
6: A FIFA conseguiu manter boas relações com o Canadá e México, sem promover a agenda política de seus líderes. Isso mostra que é possível organizar uma Copa do Mundo sem apoiar um político específico.
5: De Nova York, Luciana Rosa para a RFI.

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1: Paris recebe entre os meses de julho e agosto a EWC, a Copa do Mundo de Esportes Eletrônicos, os eSports. Depois das duas primeiras edições em Riad, na Arábia Saudita, o evento desembarca pela primeira vez na capital francesa, reunindo 25 competições de diferentes jogos eletrônicos, 75 milhões de dólares em premiações e um público que vem dos quatro cantos do planeta.
2: I'm from the Netherlands.
3: I came from Italy. I came from Mantova.
4: I came from Dubai.
1: As dezenas de competições são transmitidas online para o mundo todo, além do público presente no complexo de exposições de Porte de Versalhes, em Paris. Contando com Cristiano Ronaldo como embaixador, o evento tem torneios de games populares como Fortnite, Counter-Strike, League of Legends e EAFC. Atleta de Team Fight Tactics, um jogo de estratégia em equipe, o norte-americano Philip, de 25 anos, explica como é a preparação e os principais desafios na hora de competir.
5: No caso do nosso jogo, como é um game de estratégia, é necessário muito tempo de planeamento em equipe quando vamos disputar uma competição como esta. Preparamos-nos, jogando partidas, revendo os jogos dos times adversários. Investimos muito tempo. E na hora de competir, acredito que um dos maiores desafios é justamente aplicar essa estratégia durante as partidas.
1: Ex-jogador de futebol e ex-atleta de esportes, o brasileiro Wendell Lira já participou de diversas competições internacionais. Hoje, mais focado no streaming e na produção de conteúdos, ele reforça que a rotina de um profissional de esportes eletrônicos vai além do que é mostrado nas telas.
6: Na verdade, as pessoas, principalmente que têm a cabeça mais fechada, não têm noção do quanto é difícil ser um jogador de esportes. Porque eu fui atleta profissional de futebol na vida real, e você não tem esse cansaço todo, porque você é um atleta, mas você tem treinador, você tem preparador físico, você tem nutricionista, você tem massagista, você tem fisioterapeuta. E só que você vai lá, treina e vai embora. O jogador profissional de FIFA, por exemplo, na minha época, a gente treinava 12 horas por dia, 13 horas por dia. A gente tinha todo um esquema muito tático a aprender, aulas, videoaulas, você estudar a mecânica do jogo. E em parelho, você ainda tinha, no caso da gente, a gente acabava fazendo live ainda, tinha criação de conteúdo. Então, assim, é uma rotina muito desgastante, muito mais difícil do que a maioria da galera acha. A galera até olha e fala, jogar videogame é fácil. Cara, eu acho que jogar videogame foi o tempo. Hoje, você ser profissional é muito além disso. Pra quem quer se tornar profissional, você tem que levar a sério, tem que ter disciplina.
1: No campeonato do game de futebol EAFC Pro, que acontece durante a terceira semana da EWC, o Brasil esteve representado por 3 atletas, Guga Ferraz, Paulo Neto e PHzinho. Em entrevista à RFI, o técnico da equipe de Paulo Neto, o holandês Renzo Orensay, elogia o empenho do brasileiro.
7: Eu fui treinador do Paulo Neto durante 5 anos. Paulo é um grande jogador, costuma ter um bom desempenho nas competições.
1: Renzo explica que, como treinador de esportes eletrônicos, seu trabalho é ajudar o atleta a potencializar suas habilidades, além de definir as táticas mais adequadas para enfrentar cada adversário.
7: Como um técnico de EAFC, eu tento ajudar os players a desenvolver as habilidades deles, a definir as melhores táticas que podem mudar até mesmo durante as partidas. Então, durante a semana, nós tentamos reproduzir nos treinamentos esses diferentes cenários de competição. Também fazemos videoanálises e tentamos melhorar constantemente, como qualquer outro esporte competitivo. Obviamente, o player tem 98% da responsabilidade, mas o treinador pode auxiliar nos outros 2% extras. Isto é o mais importante, porque todos são bons neste nível.
1: Além dos competidores, o evento atrai amantes de games de todas as idades e diferentes países. Alessandro Grande, de 14 anos, veio direto de Mantova, norte da Itália, junto com a família, especialmente para o evento.
8: Eu gosto de videogames, especialmente jogos de futebol, então acho que é um evento bem legal. Estava esperando por isso há um longo tempo e estou aqui me divertindo bastante. Estou muito animado. Meu jogador favorito é o Samu Gamer, o italiano da equipe do Sassuolo.
1: O francês Baltazar Quilosso, de 12 anos, esteve presente com os pais e a irmã para se divertir com os jogos e torcer por sua equipe preferida, a Team Vitality, uma das principais da França.
8: É um evento que eu recomendo a toda a família, tem muita coisa legal para fazer, é tudo muito bem organizado. Me diverti bastante jogando vários games, tem muitos jogos à nossa disposição e, para quem gosta, é bem interessante.
1: A final do campeonato de EAFC Pro acontece neste domingo com a presença do ídolo francês Karim Benzema, bola de ouro e multicampeão nos gramados da vida real. Já o Mundial de Esportes de Paris continua até o dia 23 de agosto com torneios de outros jogos eletrônicos.
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4: Tournez à gauche, ok. 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
9: Le chemin de l'école.
10: Ah, bonjour Zélia.
11: Bonjour Billy.
10: Salut les enfants.
12: Bonjour.
10: Bonjour. Je vous présente Ousmane.
13: Enchanté.
10: Il vient d'arriver dans notre immeuble.
13: On est tous voisins alors.
12: Enchanté.
10: Rose, eu te falei do Ousmane, né? O nosso vizinho. Ele é super legal. A gente sempre se cruza de manhã no pátio do prédio. E ele também adora andar de bicicleta em Paris, que nem eu. Ele até queria abrir uma loja de bicicleta para ele.
13: Vous êtes à quelle étage?
12: Au rez-de-chaussée.
10: Vous allez où?
12: On va à une réunion d'information pour la rentrée scolaire.
13: Ah! L'école commence la semaine prochaine, c'est ça?
12: Oui. Et comme Zirek ne peut pas bouger, je suis toute seule. C'est difficile.
10: Ah, je peux t'accompagner, moi, si tu veux.
12: Merci, Billy, c'est gentil. On cherche justement le chemin pour aller au collège.
13: C'est quel collège?
12: Lila 13 Smart.
10: Os filhos do Zirek daqui a pouco vão para o colégio. Eu estou indo com eles numa reunião de informação para os novos que vão entrar esse ano.
12: Jean-Marc.
13: Ok, je connais. Alors, vous prenez le bus qui est juste là-bas, de l'autre côté de la rue.
12: D'accord.
13: C'est le bus numéro 56, direction Château de Vincennes.
12: Ok.
13: Il passe environ toutes les 5 minutes.
12: Bus numéro 56, direction Château de Vincennes.
13: Oui, il faut descendre à l'arrêt Jacques Bonsergent. C'est avant la place de la République.
12: Arrêt Jacques Bonsergent. Ok, merci beaucoup.
13: Mais le plus rapide, c'est à vélo. Vous y êtes en 5 minutes.
12: Ah oui, mais avec les enfants, c'est compliqué.
13: Oui, tu as raison. Bon, j'y vais.
10: É fácil. Do nosso prédio, eles pegam o ônibus 56 com direção Château de Vincennes por uns 10 minutos. E aí eles andam uns 3 minutos, eu acho. Ah, é verdade. O Ousmane tem razão. É muito mais rápido de bicicleta.
12: Château de Vincennes.
14: Oui, oui. Arrêt Jacques Bonsergent.
15: Pardon, madame. Excusez-moi de vous déranger.
12: Oui.
15: Pour aller à République, je ne sais pas comment faire. Il y a un métro?
12: C'est simple, madame. Il faut prendre le bus 56, direction Château de Vincennes.
15: Ah, merci, madame.
10: Tu es devenue une vraie Parisienne, Zéria.
12: Oui, c'est moi qui aide les gens maintenant.
15: Ah, voilà le bus.
16: Château de Vincennes.
12: Bonjour monsieur.
17: Bonjour madame.
10: A Zeria está se adaptando super bem à nova vida em Paris. Nada fácil com o que ela tem que administrar.
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0: Da RFI termina por aqui. 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
0: Paris, 26 de julho de 2026. Essas são as principais notícias deste domingo. A polícia da Alemanha procura um homem de 21 anos suspeito de ter provocado o ataque que matou uma pessoa e deixou outras 16 feridas durante a parada do orgulho gay de Berlim na noite de ontem. 11 vítimas ficaram também gravemente feridas e 3 seguem em estado crítico. Segundo os investigadores, o suspeito, identificado como Abdul, teria ligação com grupos islamistas. Testemunhas relataram ainda casos de pessoas esfaqueadas após o atropelamento, informação que também está sendo investigada. O ataque aconteceu no Parque Tiergarten, próximo ao fim do percurso da parada, um dos maiores eventos LGBT da Europa. Os incêndios florestais que atingem a França e a Espanha continuam provocando evacuações em massa nesse domingo. Mais de 300 mil pessoas já deixaram suas casas ou locais de férias. Só na região francesa da Gironda, no sudoeste do país, 220 mil moradores foram retirados desde quarta-feira, incluindo 55 mil nos arredores de Bordeaux. No sábado, o fogo já destruiu 42 mil hectares de vegetação e está entre os maiores incêndios registrados na França desde a Segunda Guerra Mundial. Cerca de 1.500 militares foram mobilizados para ajudar no combate às chamas, que seguem completamente fora de controle em várias áreas. Segundo o ministro do Interior, Laurent Nunes, a situação continua muito preocupante. Na Espanha, um novo incêndio nos arredores de Valência levou à retirada hoje de mais de 15 mil moradores. E até a etapa final da tradicional Volta da França, a principal prova do ciclismo mundial, foi encurtada por causa da emergência dos incêndios que devastam o país. Diante da urgência, a etapa final da prova teve seu percurso reduzido para permitir o deslocamento de equipes de resgate para áreas afetadas. Favorito é o ciclista esloveno Tadej Pogačar, que está muito perto de conquistar neste domingo seu 5º título da Volta da França. E a Unesco incluiu hoje as praias do desembarque aliado na Normandia, no norte da França, na lista do Patrimônio Mundial da Humanidade. Os locais ficaram conhecidos por terem sido palco do Dia D, em 6 de junho de 1944, quando mais de 150 mil soldados iniciaram a libertação da Europa ocupada pelos nazistas. São 11 horas e 30 minutos em Paris, 6:30 pelo horário de Brasília. 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
2: Márcia Bechara.
0: Os termômetros marcam 21 graus na capital francesa em destaque neste domingo, 26 de julho de 2026. A polícia da Alemanha procura um suspeito de lançar um veículo sobre a multidão durante a parada gay de Berlim. E os incêndios continuam preocupantes aqui na Europa. Mais de 300 mil pessoas tiveram de deixar suas casas na França e na Espanha. E termina nesse domingo a Volta da França, cuja etapa final, com a tradicional chegada na Champs-Élysées, foi encurtada por causa dos incêndios. Você ouve essas e outras notícias a partir de agora. Bom dia. Os incêndios florestais que atingem a França e a Espanha continuam provocando evacuações em massa neste domingo. Mais de 300 mil pessoas já deixaram suas casas ou locais de férias. Só na região francesa da Gironda, no sudoeste do país, 220 mil moradores foram retirados desde quarta-feira, incluindo 55 mil nos arredores de Bordeaux no sábado. O fogo já destruiu 42 mil hectares de vegetação e está entre os maiores incêndios registrados registrados na França desde a Segunda Guerra Mundial. Cerca de 1.500 militares foram mobilizados para ajudar no combate às chamas que seguem fora de controle em várias áreas. Segundo o ministro do Interior, Laurent Nunes, a situação continua muito preocupante na Espanha. Um novo incêndio nos arredores de Valência levou à retirada de mais de 15 mil moradores. Os incêndios também afetam os transportes aqui na França. O tráfego ferroviário ao sul de Bordeaux segue suspenso por tempo indeterminado e parte das linhas de trens de alta velocidade foi cancelada ou limitada. E até a etapa final da tradicional Volta da França, a principal prova do ciclismo mundial, foi encurtada por causa da emergência. A etapa final teve seu percurso reduzido para permitir o deslocamento de equipes de resgate para as áreas afetadas. O favorito é o ciclista esloveno Tadej Pogačar, que está muito perto de conquistar nesse domingo seu quinto título da Volta da França. Se ele vencer, Pogačar vai alcançar a marca de 5 títulos na competição, igualando lendas do esporte como Jacques Anquetil e Bernard Hinault. Aos 27 anos, o esloveno caminha para o terceiro título consecutivo e reforça seu domínio no ciclismo internacional. A Unesco incluiu neste domingo as praias do desembarque aliado na Normandia, no norte da França, na lista do Patrimônio Mundial da Humanidade. Os locais ficaram conhecidos por terem sido palco do famoso Dia D, em 6 de junho de 1944, quando mais de 150 mil soldados aliados, principalmente norte-americanos, britânicos e canadenses, iniciaram a operação que contribuiu para a libertação da Europa ocupada pela Alemanha nazista durante a Segunda Guerra Mundial. Essa decisão põe fim a quase 2 décadas de esforços da região da Normandia para obter esse reconhecimento internacional. A polícia da Alemanha procura um homem de 21 anos suspeito de ter provocado o ataque que matou pelo menos uma pessoa e deixou outras 16 feridas durante a parada do Orgulho Gay de Berlim na noite de ontem. 11 vítimas ficaram gravemente feridas e 3 seguem em estado crítico. Segundo os investigadores, o suspeito, identificado como Abdul, teria ligação com grupos islamitas. Testemunhas relataram ainda casos de pessoas esfaqueadas após o atropelamento, informação que também está sendo investigada. O ataque aconteceu no Parque Tiergarten, próximo ao fim do percurso da Parada do Orgulho Gay, um dos maiores eventos LGBT da Europa. As festividades foram canceladas, a polícia mobilizou milhares de agentes e helicópteros nas buscas pelo suspeito. O veículo foi abandonado no local. Em sua primeira visita à Síria, o secretário-geral da ONU, Antônio Guterres, disse no sábado que a comunidade internacional deve ajudar o país. Ele também pediu respeito à soberania síria. Mais informações com Tatiana Ávila.
2: A visita de Antônio Guterres acontece mais de 1 ano e meio após a queda, no fim de 2024, do presidente Bashar al-Assad. O secretário-geral da ONU esteve com o presidente Ahmad al-Sharet, com quem tratou de temas como a cooperação entre a Síria e as Nações Unidas e o apoio aos esforços de reconstrução do país. A guerra na Síria deixou mais de 500 mil mortos e mais de 10 milhões de deslocados e refugiados. O custo da reconstrução do país foi estimado em mais de 216 bilhões de dólares pelo Banco Mundial.
0: E tropas israelenses realizaram nesse domingo uma incursão no sul da Síria, na província de Dera, segundo a agência estatal Síria Sana. Militares montaram um posto de controle temporário e distribuíram panfletos à população. A ação ocorreu um dia após o secretário-geral da ONU defender em Damasco o respeito à soberania síria. E colonos israelenses incendiaram 2 mesquitas na Cisjordânia ocupada durante a madrugada deste domingo. O jornal da RFI fica por aqui.
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0: Márcia Bechara. A seguir, as principais revistas semanais francesas abordam como a apreensão com o futuro impulsiona o movimento anti-inteligência artificial no mundo. Depois, o diretor da Organização Internacional de Direitos Humanos, Fair Square, fala sobre a denúncia que apresentou ao Comitê Olímpico Internacional, o COI, contra o presidente da FIFA, Gianni Infantino. No Esporte em Foco, o Mundial de Esportes Eletrônicos reúne competidores e fãs de games em Paris. E para terminar, mais um episódio do nosso curso de francês.
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1: Lúcia Miesel.
4: Menos de 4 anos depois de o uso da inteligência artificial se expandir pelo mundo, cidadãos e cientistas de diversas áreas, da tecnologia ao meio ambiente, passando pela economia e medicina, se mobilizam em um movimento anti-IA, por temor em relação à perda do controle sobre as máquinas, ou o impacto, talvez irreversível, sobre o emprego e as relações humanas, os contestadores da ferramenta ganham terreno e alertam sobre os seus riscos. O tema é a reportagem de capa da revista francesa Le Nouvel Obs dessa semana. A edição relata a realização de protestos, incluindo a greve de fome do ativista Michel Trazi e até uma tentativa de atentado contra a casa de Sam Altman, CEO da gigante de inteligência artificial OpenAI. O movimento Pause IA, por exemplo, alega que a inteligência artificial gera perigos extremos para a humanidade a curto prazo, na medida em que avança sem regulamentação na maioria dos países do mundo. Le Nouvel Obs ressalta ainda que esse movimento de contestação inclui alguns dos melhores cientistas da área, que conhecem como ninguém os riscos de perda de controle dos humanos sobre a inteligência artificial. Também engloba nomes como a professora de Harvard, Stefanie Stancheva, que defende a reflexão urgente pelos países de mecanismos de redistribuição de renda diante dos impactos da IA no mercado de trabalho. Em entrevista à revista L'Express, o doutor em neurociências computacionais e transhumanista assumido Anders Sandberg, sueco de 54 anos, exprime seus receios, embora seja um grande fã de tecnologias em geral. A publicação, ele disse que não compreendemos os fundamentos da IA moderna e é precisamente isso que deveria nos deixar apreensivos.
1: Reportagem. Luciana Rosa.
5: A ONG que monitora direitos humanos no esporte, Fair Square, apresentou uma denúncia ao Comitê Olímpico Internacional contra o presidente da FIFA, Gianni Infantino. A entidade acusa o dirigente, que também é membro do COI, de violar as regras de neutralidade política previstas na Carta Olímpica ao demonstrar apoio público ao presidente americano Donald Trump. Segundo o diretor de pesquisa da entidade, Alex Carlin, Infantino ultrapassou os limites da relação institucional com o governo americano.
6: O que vimos durante a presidência de Infantino é um padrão de aproximação política com governos como os da Rússia, do Catar e agora dos Estados Unidos. Mas no caso da Copa de 2026, ele foi ainda mais longe.
5: Segundo a Fair Square, os dois principais pilares da denúncia são a entrega de um prêmio da paz a Donald Trump, acompanhada de declarações de apoio à agenda do presidente americano. Na denúncia, a ONG cita episódios envolvendo a proximidade entre os dois dirigentes, incluindo a participação de Infantino no chamado Conselho da Paz, evento promovido por Trump em fevereiro. Na ocasião, o presidente da FIFA apareceu usando um boné com as inscrições USA e 4547, referência aos dois mandatos presidenciais de Trump.
6: A denúncia apresentada ao COI concentra-se em intervenções semelhantes às que constam da nossa denúncia ao Comitê de Ética da FIFA, ou seja, analisa a decisão de Infantino de conceder o Prêmio da Paz ao presidente Trump bem como as declarações que ele fez por ocasião dessa entrega, no sentido de endossar a agenda política de Trump.
5: Mas um dos pontos mais fortes da denúncia, segundo Alex, é a atuação de Infantino após Trump pedir que ele revisasse a expulsão do atacante americano Florin Balogun durante a Copa do Mundo de 2026. Depois de uma ligação do presidente americano ao dirigente da FIFA, a punição foi revista e o cartão vermelho acabou sendo anulado, permitindo que o jogador voltasse a atuar na competição. Para a ONG, o episódio levanta dúvidas sobre uma possível interferência política em decisões disciplinares da FIFA. A Fair Square afirma que já havia apresentado uma denúncia ao Comitê de Ética da FIFA em dezembro do ano passado, mas diz que nunca recebeu resposta nem qualquer indicação de que uma investigação tenha sido aberta. Na época, porém, o caso Balogun ainda não havia ocorrido. Segundo a organização, o episódio foi incorporado posteriormente à denúncia apresentada ao COI. E hoje representa, ao lado do prêmio concedido a Trump, uma das principais evidências do caso.
6: Apresentamos essa denúncia ao Comitê de Ética da FIFA em dezembro e até hoje não recebemos qualquer resposta. Não houve sequer uma indicação pública de que uma investigação tenha sido aberta.
5: A ONG sustenta que a FIFA consegue manter relações institucionais com países sede sem que seu presidente manifeste apoio político a líderes nacionais. Como exemplo, cita Canadá e México, que também sediaram a Copa de 2026, mas cujos governantes não receberam demonstrações públicas de apoio por parte de Infantino.
6: A FIFA conseguiu manter boas relações com o Canadá e México, sem promover a agenda política de seus líderes. Isso mostra que é possível organizar uma Copa do Mundo sem apoiar um político específico.
5: De Nova York, Luciana Rosa para a RFI.

0: 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Renan Tolentino.
1: Paris recebe entre os meses de julho e agosto a EWC, a Copa do Mundo de Esportes Eletrônicos, os eSports. Depois das duas primeiras edições em Riad, na Arábia Saudita, o evento desembarca pela primeira vez na capital francesa, reunindo 25 competições de diferentes jogos eletrônicos, 75 milhões de dólares em premiações e um público que vem dos quatro cantos do planeta.
2: I'm from the Netherlands.
3: They came from Italy. I came from Mantua.
4: They came from Dubai.
1: As dezenas de competições são transmitidas online para o mundo todo, além do público presente no complexo de exposições de Porte de Versailles, em Paris. Contando com Cristiano Ronaldo como embaixador, o evento tem torneios de games populares como Fortnite, Counter-Strike, League of Legends e EAFC. Atleta de Team Fight Tactics, um jogo de estratégia em equipe, o norte-americano Philip, de 25 anos, explica como é a preparação e os principais desafios na hora de competir.
5: No caso do nosso jogo, como é um game de estratégia, é necessário muito tempo de planeamento em equipe quando vamos disputar uma competição como esta. Preparamos-nos, jogando partidas, revendo os jogos dos times adversários. Investimos muito tempo. E na hora de competir, acredito que um dos maiores desafios é justamente aplicar essa estratégia durante as partidas.
1: Ex-jogador de futebol e ex-atleta de esportes, o brasileiro Wendell Lira já participou de diversas competições internacionais. Hoje, mais focado no streaming e na produção de conteúdos, ele reforça que a rotina de um profissional de esportes eletrônicos vai além do que é mostrado nas telas.
6: Na verdade, as pessoas, principalmente que têm a cabeça mais fechada, não têm noção do quanto é difícil ser um jogador de esportes. Porque eu fui atleta profissional de futebol na vida real e você não tem esse cansaço todo. Porque você é um atleta, mas você tem treinador, você tem preparador físico, você tem nutricionista, você tem massagista, você tem fisioterapeuta. E só que você vai lá, treina e vai embora. O jogador profissional de FIFA, por exemplo, na minha época, a gente treinava 12 horas por dia, 13 horas por dia. A gente tinha todo um esquema muito tático a aprender, aulas, videoaulas, você estudar a mecânica do jogo. E em parelho, você ainda tinha, no caso da gente, a gente acabava fazendo live ainda, tinha criação de conteúdo. Então, assim, é uma rotina muito desgastante, muito mais difícil do que a maioria da galera acha. A galera até olha e fala: jogar videogame é fácil. Cara, eu acho que jogar videogame foi o tempo. Hoje, você ser profissional é muito além disso. Pra quem quer se tornar profissional, você tem que levar a sério, tem que ter disciplina.
1: No campeonato do game de futebol EAFC Pro, que acontece durante a terceira semana da EWC, o Brasil esteve representado por 3 atletas, Guga Ferraz, Paulo Neto e PHzinho. Em entrevista à RFI, o técnico da equipe de Paulo Neto, o holandês

0: da RFI termina por aqui. Muito obrigada pela audiência. 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Um abraço, até a próxima.
1: 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Márcia Bechara.
0: Paris, 26 de julho de 2026. Essas são as principais notícias deste domingo. A polícia da Alemanha procura um homem de 21 anos suspeito de ter provocado o ataque que matou uma pessoa e deixou outras 16 feridas durante a parada do orgulho gay de Berlim na noite de ontem. 11 vítimas ficaram também gravemente feridas e 3 seguem em estado crítico. Segundo os investigadores, o suspeito, identificado como Abdul, teria ligação com grupos islamistas. Testemunhas relataram ainda casos de pessoas esfaqueadas após o atropelamento, informação que também está sendo investigada. O ataque aconteceu no Parque Tiergarten, próximo ao fim do percurso da parada, um dos maiores eventos LGBT da Europa. Os incêndios florestais que atingem a França e a Espanha continuam provocando evacuações em massa neste domingo. Mais de 300 mil pessoas já deixaram suas casas ou locais de férias. Só na região francesa da Gironda, no sudoeste do país, 220 mil moradores foram retirados desde quarta-feira, incluindo 55 mil nos arredores de Bordeaux. No sábado, o fogo já destruiu 42 mil hectares de vegetação e está entre os maiores incêndios registrados na França desde a Segunda Guerra Mundial. Cerca de 1.500 militares foram mobilizados para ajudar no combate às chamas, que seguem completamente fora de controle em várias áreas. Segundo o ministro do Interior, Laurent Nunez, a situação continua muito preocupante. Na Espanha, um novo incêndio nos arredores de Valência levou à retirada hoje de mais de 15 mil moradores. E até a etapa final da tradicional Volta da França, a principal prova do ciclismo mundial, foi encurtada por causa da emergência dos incêndios que devastam o país. Diante da urgência, a etapa final da prova teve seu percurso reduzido para permitir o deslocamento de equipes de resgate para áreas afetadas. O favorito é o ciclista esloveno Tadej Pogačar, que está muito perto de conquistar, neste domingo, seu 5º título da Volta da França. E a Unesco incluiu hoje as praias do desembarque aliado na Normandia, no norte da França, na lista do Patrimônio Mundial da Humanidade. Os locais ficaram conhecidos por terem sido palco do Dia D, em 6 de junho de 1944, quando mais de 150 mil soldados iniciaram a libertação da Europa ocupada pelos nazistas. São 11 horas e 30 minutos em Paris, 6:30 pelo horário de Brasília. 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
2: Márcia Bechara.
0: Os termômetros marcam 21 graus na capital francesa em destaque neste domingo, 26 de julho de 2026. A polícia da Alemanha procura um suspeito de lançar um veículo sobre a multidão durante a parada gay de Berlim. E os incêndios continuam preocupantes aqui na Europa. Mais de 300 mil pessoas tiveram de deixar suas casas na França e na Espanha. E termina nesse domingo a Volta da França, cuja etapa final, com a tradicional chegada na Champs-Élysées, foi encurtada por causa dos incêndios. Você ouve essas e outras notícias a partir de agora. Bom dia. Os incêndios florestais que atingem a França e a Espanha continuam provocando evacuações em massa neste domingo. Mais de 300 mil pessoas já deixaram suas casas ou locais de férias. Só na região francesa da Gironda, no sudoeste do país, 220 mil moradores foram retirados desde quarta-feira, incluindo 55 mil nos arredores de Bordeaux no sábado. O fogo já destruiu 42 mil hectares de vegetação e está entre os maiores incêndios registrados registrados na França desde a Segunda Guerra Mundial. Cerca de 1.500 militares foram mobilizados para ajudar no combate às chamas que seguem fora de controle em várias áreas. Segundo o ministro do Interior, Laurent Nunes, a situação continua muito preocupante na Espanha. Um novo incêndio nos arredores de Valência levou à retirada de mais de 15 mil moradores. Os incêndios também afetam os transportes aqui na França. O tráfego ferroviário ao sul de Bordeaux segue suspenso por tempo indeterminado e parte das linhas de trens de alta velocidade foi cancelada ou limitada. E até a etapa final da tradicional Volta da França, a principal prova do ciclismo mundial, foi encurtada por causa da emergência. A etapa final teve seu percurso reduzido para permitir o deslocamento de equipes de resgate para as áreas afetadas. O favorito é o ciclista esloveno Tadej Pogačar, que está muito perto de conquistar nesse domingo seu quinto título da Volta da França. Se ele vencer, Pogačar vai alcançar a marca de 5 títulos na competição, igualando lendas do esporte como Jacques Anquetil e Bernard Hinault. Aos 27 anos, o esloveno caminha para o terceiro título consecutivo e reforça seu domínio no ciclismo internacional. A Unesco incluiu neste domingo as praias do Desembarque Aliado na Normandia, no norte da França, na lista do Patrimônio Mundial da Humanidade. Os locais ficaram conhecidos por terem sido palco do famoso Dia D, em 6 de junho de 1944, quando mais de 150 mil soldados aliados, principalmente norte-americanos, britânicos e canadenses, iniciaram a operação que contribuiu para a libertação da Europa ocupada pela Alemanha nazista durante a Segunda Guerra Mundial. Essa decisão põe fim a quase 2 décadas de esforços da região da Normandia para obter esse reconhecimento internacional. A polícia da Alemanha procura um homem de 21 anos suspeito de ter provocado o ataque que matou pelo menos uma pessoa e deixou outras 16 feridas durante a parada do Orgulho Gay de Berlim na noite de ontem. 11 vítimas ficaram gravemente feridas e 3 seguem em estado crítico. Segundo os investigadores, o suspeito, identificado como Abdul, teria ligação com grupos islamitas. Testemunhas relataram ainda casos de pessoas esfaqueadas após o atropelamento, informação que também está sendo investigada. O ataque aconteceu no Parque Tiergarten, próximo ao fim do percurso da Parada do Orgulho Gay, um dos maiores eventos LGBT da Europa. As festividades foram canceladas, a polícia mobilizou milhares de agentes e helicópteros nas buscas pelo suspeito. O veículo foi abandonado no local. Em sua primeira visita à Síria, o secretário-geral da ONU, Antônio Guterres, disse no sábado que a comunidade internacional deve ajudar o país. Ele também pediu respeito à soberania síria. Mais informações com Tatiana Ávila.
2: A visita de Antônio Guterres acontece mais de 1 ano e meio após a queda, no fim de 2024, do presidente Bashar al-Assad. O secretário-geral da ONU esteve com o presidente Ahmad al-Shaheed, com quem tratou de temas como a cooperação entre a Síria e as Nações Unidas e o apoio aos esforços de reconstrução do país. A guerra na Síria deixou mais de 500 mil mortos e mais de 10 milhões de deslocados e refugiados. O custo da reconstrução do país foi estimado em mais de 216 bilhões de dólares pelo Banco Mundial.
0: E tropas israelenses realizaram nesse domingo uma incursão no sul da Síria, na província de Dera, segundo a agência estatal Síria Sana. Militares montaram um posto de controle temporário e distribuíram panfletos à população. A ação ocorreu um dia após o secretário-geral da ONU defender em Damasco o respeito à soberania síria. E colonos israelenses incendiaram 2 mesquitas na Cisjordânia ocupada durante a madrugada deste domingo. O jornal da RFI fica por aqui.
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0: A seguir, as principais revistas semanais francesas abordam como a apreensão com o futuro impulsiona o movimento anti-inteligência artificial no mundo. Depois, o diretor da Organização Internacional de Direitos Humanos, Fair Square, fala sobre a denúncia que apresentou ao Comitê Olímpico Internacional, o COI, contra o presidente da FIFA, Gianni Infantino. No Esporte em Foco, o Mundial de Esportes Eletrônicos reúne competidores e fãs de games em Paris. E para terminar, mais um episódio do nosso curso de francês.
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1: Lúcia Miesel.
4: Menos de 4 anos depois de o uso da inteligência artificial se expandir pelo mundo, cidadãos e cientistas de diversas áreas, da tecnologia ao meio ambiente, passando pela economia e medicina, se mobilizam em um movimento anti-IA. Por temor em relação à perda do controle sobre as máquinas ou o impacto talvez irreversível sobre o emprego e as relações humanas, os contestadores da ferramenta ganham terreno e alertam sobre os seus riscos. O tema é a reportagem de capa da revista francesa Le Nouvel Obs dessa semana. A edição relata a realização de protestos, incluindo a greve de fome do ativista Michel Trazi e até uma tentativa de atentado contra a casa de Sam Altman, CEO da gigante de inteligência artificial OpenAI. O movimento Pause IA, por exemplo, alega que a inteligência artificial gera perigos extremos para a humanidade a curto prazo, na medida em que avança sem regulamentação na maioria dos países do mundo. Le Nouvel Obs ressalta ainda que esse movimento de contestação inclui alguns dos melhores cientistas da área, que conhecem como ninguém os riscos de perda de controle dos humanos sobre a inteligência artificial. Também engloba nomes como a professora de Harvard, Stefanie Stancheva, que defende a reflexão urgente pelos países de mecanismos de redistribuição de renda diante dos impactos da IA no mercado de trabalho. Em entrevista à revista L'Express, o doutor em neurociências computacionais e transhumanista assumido Anders Sandberg, sueco de 54 anos, exprime seus receios, embora seja um grande fã de tecnologias em geral. A publicação, ele disse que não compreendemos os fundamentos da IA moderna e é precisamente isso que deveria nos deixar apreensivos.
1: Reportagem. Luciana Rosa.
5: A ONG que monitora direitos humanos no esporte, Fair Square, apresentou uma denúncia ao Comitê Olímpico Internacional contra o presidente da FIFA, Gianni Infantino. A entidade acusa o dirigente, que também é membro do COI, de violar as regras de neutralidade política previstas na Carta Olímpica ao demonstrar apoio público ao presidente americano Donald Trump. Segundo o diretor de pesquisa da entidade, Alex Carlin, Infantino ultrapassou os limites da relação institucional com o governo americano.
6: O que vimos durante a presidência de Infantino é um padrão de aproximação política com governos como os da Rússia, do Catar e agora dos Estados Unidos. Mas no caso da Copa de 2026, ele foi ainda mais longe.
5: Segundo a Fair Square, os dois principais pilares da denúncia são a entrega de um prêmio da paz a Donald Trump, acompanhada de declarações de apoio à agenda do presidente americano. Na denúncia, a ONG cita episódios envolvendo a proximidade entre os dois dirigentes, incluindo a participação de Infantino no chamado Conselho da Paz, evento promovido por Trump em fevereiro. Na ocasião, o presidente da FIFA apareceu usando um boné com as inscrições USA e 4547, referência aos dois mandatos presidenciais de Trump.
6: A denúncia apresentada ao COI concentra-se em intervenções semelhantes às que constam da nossa denúncia ao Comitê de Ética da FIFA, ou seja, analisa a decisão de Infantino de conceder o Prêmio da Paz ao presidente Trump, bem como as declarações que ele fez por ocasião dessa entrega, no sentido de endossar a agenda política de Trump.
5: Mas um dos pontos mais fortes da denúncia, segundo Alex, é a atuação de Infantino após Trump pedir que ele revisasse a expulsão do atacante americano Florin Balogun durante a Copa do Mundo de 2026. Depois de uma ligação do presidente americano ao dirigente da FIFA, a punição foi revista e o cartão vermelho acabou sendo anulado, permitindo que o jogador voltasse a atuar na competição. Para a ONG, o episódio levanta dúvidas sobre uma possível interferência política em decisões disciplinares da FIFA. A Fair Square afirma que já havia apresentado uma denúncia ao Comitê de Ética da FIFA em dezembro do ano passado, mas diz que nunca recebeu resposta nem qualquer indicação de que uma investigação tenha sido aberta. Na época, porém, o caso Balogun ainda não havia ocorrido. Segundo a organização, o episódio foi incorporado posteriormente à denúncia apresentada ao COI. E hoje representa, ao lado do prêmio concedido a Trump, uma das principais evidências do caso.
6: Apresentamos essa denúncia ao Comitê de Ética da FIFA em dezembro e até hoje não recebemos qualquer resposta. Não houve sequer uma indicação pública de que uma investigação tenha sido aberta.
5: A ONG sustenta que a FIFA consegue manter relações institucionais com países sede sem que seu presidente manifeste apoio político a líderes nacionais. Como exemplo, cita Canadá e México, que também sediaram a Copa de 2026, mas cujos governantes não receberam demonstrações públicas de apoio por parte de Infantino.
6: A FIFA conseguiu manter boas relações com o Canadá e México, sem promover a agenda política de seus líderes. Isso mostra que é possível organizar uma Copa do Mundo sem apoiar um político específico.
5: De Nova York, Luciana Rosa para a RFI.

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1: Renan Tolentino.
2: Paris recebe entre os meses de julho e agosto a EWC, a Copa do Mundo de Esportes Eletrônicos, os eSports. Depois das duas primeiras edições em Riad, na Arábia Saudita, o evento desembarca pela primeira vez na capital francesa, reunindo 25 competições de diferentes jogos eletrônicos, 75 milhões de dólares em premiações e um público que vem dos quatro cantos do planeta.
3: I'm from the Netherlands.
4: I came from Italy. I came from Mantova.
5: I came from Dubai.
2: As dezenas de competições são transmitidas online para o mundo todo, além do público presente no complexo de exposições de Porte de Versalhes, em Paris. Contando com Cristiano Ronaldo como embaixador, o evento tem torneios de games populares como Fortnite, Counter-Strike, League of Legends e EAFC. Atleta de Teamfight Tactics, um jogo de estratégia em equipe, o norte-americano Philip, de 25 anos, explica como é a preparação e os principais desafios na hora de competir.
6: No caso do nosso jogo, como é um game de estratégia, é necessário muito tempo de planeamento em equipe quando vamos disputar uma competição como esta. Preparamos-nos jogando partidas, revendo os jogos dos times adversários. Investimos muito tempo. E na hora de competir, acredito que um dos maiores desafios é justamente aplicar essa estratégia durante as partidas.
2: Ex-jogador de futebol e ex-atleta de esportes, o brasileiro Wendell Lira já participou de diversas competições internacionais. Hoje, mais focado no streaming e na produção de conteúdos, ele reforça que a rotina de um profissional de esportes eletrônicos vai além do que é mostrado nas telas.
7: Na verdade, as pessoas, principalmente que têm a cabeça mais fechada, não têm noção do quanto é difícil ser um jogador de esportes. Porque eu fui atleta profissional de futebol na vida real e você não tem esse cansaço todo. Porque você é um atleta, mas você tem treinador, você tem preparador físico, você tem nutricionista, você tem massagista, você tem fisioterapeuta. E só que você vai lá, treina e vai embora. O jogador profissional de FIFA, por exemplo, na minha época, a gente treinava 12 horas por dia, 13 horas por dia. A gente tinha todo um esquema muito tático a aprender, aulas, videoaulas, você estudar a mecânica do jogo. E em parelho, você ainda tinha, no caso da gente, a gente acabava fazendo live ainda, tinha criação de conteúdo. Então, assim, é uma rotina muito desgastante, muito mais difícil do que a maioria da galera acha. A galera até olha e fala, jogar videogame é fácil. Cara, eu acho que jogar videogame foi o tempo. Hoje, você ser profissional é muito além disso. Pra quem quer se tornar profissional, você tem que levar a sério, tem que ter disciplina.
2: No campeonato do game de futebol EAFC Pro, que acontece durante a terceira semana da EWC, o Brasil esteve representado por 3 atletas, Guga Ferraz, Paulo Neto e PHzin. Em entrevista à RFI, o técnico da equipe de Paulo Neto, o holandês Hans Orensay, elogia o empenho do brasileiro.
8: Paulo Neto,
9: eu fui treinador do Paulo Neto durante 5 anos. Paulo é um grande jogador, costuma ter um bom desempenho nas competições.
8: To see him do well.
2: Renzo explica que, como treinador de esportes eletrônicos, seu trabalho é ajudar o atleta a potencializar suas habilidades, além de definir as táticas mais adequadas para enfrentar cada adversário.
8: As a coach in EAFC,
9: como um técnico de EAFC, eu tento ajudar os players a desenvolver as habilidades deles, a definir as melhores táticas que podem mudar até mesmo durante as partidas. Então, durante a semana, nós tentamos reproduzir nos treinamentos esses diferentes cenários de competição. Também fazemos videoanálises e tentamos melhorar constantemente, como qualquer outro esporte competitivo. Obviamente, o player tem 98% da responsabilidade, mas o treinador pode auxiliar nos outros 2% extras. Isto é o mais importante, porque todos são bons neste nível.
2: Além dos competidores, o evento atrai amantes de games de todas as idades e diferentes países. Alessandro Grande, de 14 anos, veio direto de Mantova, norte da Itália, junto com a família, especialmente para o evento.
10: Eu gosto de videogames, especialmente jogos de futebol. Então, acho que é um evento bem legal. Estava esperando por isso há um longo tempo e estou aqui me divertindo bastante. Estou muito animado. Meu jogador favorito é o Samu Gamer, o italiano da equipe do Sassuolo.
2: O francês Baltazar Quilosso, de 12 anos, esteve presente com os pais e a irmã para se divertir com os jogos e torcer por sua equipe preferida, a Team Vitality, uma das principais da França.
10: É um evento que eu recomendo a toda a família, tem muita coisa legal para fazer, é tudo muito bem organizado. Me diverti bastante jogando vários games, tem muitos jogos à nossa disposição e, para quem gosta, é bem interessante.
2: A final do campeonato de EAFC Pro acontece neste domingo com a presença do ídolo francês Karim Benzema, bola de ouro e multicampeão nos gramados da vida real. Já o Mundial de Esportes de Paris continua até o dia 23 de agosto com torneios de outros jogos eletrônicos.
0: Tournez à gauche, rue de la Fidélité.
3: Tournez à gauche, ok. Rue de la Fidélité. Ah, c'est là.
5: Le chemin de l'école.
11: Ah, bonjour Zélia.
12: Bonjour Billy.
11: Salut les enfants.
13: Bonjour.
14: Bonjour.
11: Je vous présente Ousmane.
15: Enchanté.
11: Il vient d'arriver dans notre immeuble.
15: On est tous voisins alors.
12: Enchanté.
11: Rose, eu te falei do Ousmane, né? O nosso vizinho. Ele é super legal. A gente sempre se cruza de manhã no pátio do prédio. E ele também adora andar de bicicleta em Paris, que nem eu. Ele até queria abrir uma loja de bicicleta para ele.
15: Vous êtes à quelle étage?
12: Au rez-de-chaussée.
11: Vous allez où?
12: On va à une réunion d'information pour la rentrée scolaire.
15: Ah! L'école commence la semaine prochaine, c'est ça?
12: Oui. Et comme Zirek ne peut pas bouger, je suis toute seule. C'est difficile.
11: Ah, je peux t'accompagner, moi, si tu veux.
12: Merci, Billy, c'est gentil. On cherche justement le chemin pour aller au collège.
15: C'est quel collège?
12: Lila 13 Smart.
11: Os filhos do Zirek daqui a pouco vão para o colégio. Eu estou indo com eles numa reunião de informação para os novos que vão entrar esse ano.
13: Jean-Marc.
15: Ok, je connais. Alors, vous prenez le bus qui est juste là-bas, de l'autre côté de la rue.
12: D'accord.
15: C'est le bus numéro 56, direction Château de Vincennes.
12: Ok.
15: Il passe environ toutes les 5 minutes.
12: Bus numéro 56, direction Château de Vincennes.
15: Oui, il faut descendre à l'arrêt Jacques Bonsergent. C'est avant la place de la République.
12: Arrêt Jacques Bonsergent. Ok, merci beaucoup.
15: Mais le plus rapide, c'est à vélo. Vous y êtes en 5 minutes.
12: Ah oui, mais avec les enfants, c'est compliqué.
15: Oui, tu as raison. Bon, j'y vais.
11: É fácil. Do nosso prédio, eles pegam um ônibus 56 com direção Château de Vincennes por uns 10 minutos. E aí eles andam uns 3 minutos, eu acho. Ah, é verdade, o Ousmane tem razão. É muito mais rápido de bicicleta.
12: Château de Vincennes.
13: Oui, oui. Arrêt Jacques Bonsergent.
16: Pardon, madame. Excusez-moi de vous déranger.
12: Oui.
16: Pour aller à République, je ne sais pas comment faire. Il y a un métro?
12: C'est simple, madame. Il faut prendre le bus 56, direction Château de Vincennes.
16: Ah, merci, madame.
11: Tu es devenue une vraie Parisienne, Zéria.
12: Oui, c'est moi qui aide les gens maintenant.
16: Ah, voilà le bus.
17: Château de Vincennes.
12: Bonjour monsieur.
18: Bonjour madame.
11: A Zeria está se adaptando super bem à nova vida em Paris. Nada fácil com o que ela tem que administrar.
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0: da RFI termina por aqui. Muito obrigada pela audiência. 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
1: 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Márcia Bechara.
0: Paris, 26 de julho de 2026. Essas são as principais notícias deste domingo. A polícia da Alemanha procura um homem de 21 anos suspeito de ter provocado o ataque que matou uma pessoa e deixou outras 16 feridas durante a parada do orgulho gay de Berlim na noite de ontem. 11 vítimas ficaram também gravemente feridas e 3 seguem em estado crítico. Segundo os investigadores, o suspeito, identificado como Abdul, teria ligação com grupos islamistas. Testemunhas relataram ainda casos de pessoas esfaqueadas após o atropelamento, informação que também está sendo investigada. O ataque aconteceu no Parque Tiergarten, próximo ao fim do percurso da parada, um dos maiores eventos LGBT da Europa. Os incêndios florestais que atingem a França e a Espanha continuam provocando evacuações em massa nesse domingo. Mais de 300 mil pessoas já deixaram suas casas ou locais de férias. Só na região francesa da Gironda, no sudoeste do país, 220 mil moradores foram retirados desde quarta-feira, incluindo 55 mil nos arredores de Bordeaux. No sábado, o fogo já destruiu 42 mil hectares de vegetação e está entre os maiores incêndios registrados na França desde a Segunda Guerra Mundial. Cerca de 1.500 militares foram mobilizados para ajudar no combate às chamas, que seguem completamente fora de controle em várias áreas. Segundo o ministro do Interior, Laurent Nunez, a situação continua muito preocupante. Na Espanha, um novo incêndio nos arredores de Valência levou à retirada hoje de mais de 15 mil moradores. E até a etapa final da tradicional Volta da França, a principal prova do ciclismo mundial, foi encurtada por causa da emergência dos incêndios que devastam o país. Diante da urgência, a etapa final da prova teve seu percurso reduzido para permitir o deslocamento de equipes de resgate para áreas afetadas. Favorito é o ciclista esloveno Tadej Pogačar, que está muito perto de conquistar neste domingo seu 5º título da Volta da França. E a Unesco incluiu hoje as praias do desembarque aliado na Normandia, no norte da França, na lista do Patrimônio Mundial da Humanidade. Os locais ficaram conhecidos por terem sido palco do Dia D, em 6 de junho de 1944, quando mais de 150 mil soldados iniciaram a libertação da Europa ocupada pelos nazistas. São 11 horas e 30 minutos em Paris, 6h30 pelo horário de Brasília. 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
2: Márcia Bechara.
0: Os termômetros marcam 21 graus na capital francesa em destaque neste domingo, 26 de julho de 2026. A polícia da Alemanha procura um suspeito de lançar um veículo sobre a multidão durante a parada gay de Berlim. E os incêndios continuam preocupantes aqui na Europa. Mais de 300 mil pessoas tiveram de deixar suas casas na França e na Espanha. E termina nesse domingo a Volta da França, cuja etapa final, com a tradicional chegada na Champs-Élysées, foi encurtada por causa dos incêndios. Você ouve essas e outras notícias a partir de agora. Bom dia. Os incêndios florestais que atingem a França e a Espanha continuam provocando evacuações em massa neste domingo. Mais de 300 mil pessoas já deixaram suas casas ou locais de férias. Só na região francesa da Gironda, no sudoeste do país, 220 mil moradores foram retirados desde quarta-feira, incluindo 55 mil nos arredores de Bordeaux no sábado. O fogo já destruiu 42 mil hectares de vegetação e está entre os maiores incêndios registrados registrados na França desde a Segunda Guerra Mundial. Cerca de 1.500 militares foram mobilizados para ajudar no combate às chamas que seguem fora de controle em várias áreas. Segundo o ministro do Interior, Laurent Nunes, a situação continua muito preocupante na Espanha. Um novo incêndio nos arredores de Valência levou à retirada de mais de 15 mil moradores. Os incêndios também afetam os transportes aqui na França. O tráfego ferroviário ao sul de Bordeaux segue suspenso por tempo indeterminado e parte das linhas de trens de alta velocidade foi cancelada ou limitada. E até a etapa final da tradicional Volta da França, a principal prova do ciclismo mundial, foi encurtada por causa da emergência. A etapa final teve seu percurso reduzido para permitir o deslocamento de equipes de resgate para as áreas afetadas. O favorito é o ciclista esloveno Tadej Pogačar, que está muito perto de conquistar nesse domingo seu quinto título da Volta da França. Se ele vencer, Pogačar vai alcançar a marca de 5 títulos na competição, igualando lendas do esporte como Jacques Anquetil e Bernard Hinault. Aos 27 anos, o esloveno caminha para o terceiro título consecutivo e reforça seu domínio no ciclismo internacional. A Unesco incluiu neste domingo as praias do Desembarque Aliado na Normandia, no norte da França, na lista do Patrimônio Mundial da Humanidade. Os locais ficaram conhecidos por terem sido palco do famoso Dia D, em 6 de junho de 1944, quando mais de 150 mil soldados aliados, principalmente norte-americanos, britânicos e canadenses, iniciaram a operação que contribuiu para a libertação da Europa ocupada pela Alemanha nazista durante a Segunda Guerra Mundial. Essa decisão põe fim a quase 2 décadas de esforços da região da Normandia para obter esse reconhecimento internacional. A polícia da Alemanha procura um homem de 21 anos suspeito de ter provocado o ataque que matou pelo menos uma pessoa e deixou outras 16 feridas durante a parada do Orgulho Gay de Berlim na noite de ontem. 11 vítimas ficaram gravemente feridas e 3 seguem em estado crítico. Segundo os investigadores, o suspeito, identificado como Abdul, teria ligação com grupos islamitas. Testemunhas relataram ainda casos de pessoas esfaqueadas após o atropelamento, informação que também está sendo investigada. O ataque aconteceu no Parque Tiergarten, próximo ao fim do percurso da Parada do Orgulho Gay, um dos maiores eventos LGBT da Europa. As festividades foram canceladas, a polícia mobilizou milhares de agentes e helicópteros nas buscas pelo suspeito. O veículo foi abandonado no local. Em sua primeira visita à Síria, o secretário-geral da ONU, Antônio Guterres, disse no sábado que a comunidade internacional deve ajudar o país. Ele também pediu respeito à soberania síria. Mais informações com Tatiana Ávila.
2: A visita de Antônio Guterres acontece mais de 1 ano e meio após a queda, no fim de 2024, do presidente Bashar al-Assad. O secretário-geral da ONU esteve com o presidente Ahmad al-Sharet, com quem tratou de temas como a cooperação entre a Síria e as Nações Unidas e o apoio aos esforços de reconstrução do país. A guerra na Síria deixou mais de 500 mil mortos e mais de 10 milhões de deslocados e refugiados. O custo da reconstrução do país foi estimado em mais de 216 bilhões de dólares pelo Banco Mundial.
0: E tropas israelenses realizaram nesse domingo uma incursão no sul da Síria, na província de Dera, segundo a agência estatal Síria Sana. Militares montaram um posto de controle temporário e distribuíram panfletos à população. A ação ocorreu um dia após o secretário-geral da ONU defender em Damasco o respeito à soberania síria. E colonos israelenses incendiaram 2 mesquitas na Cisjordânia ocupada durante a madrugada deste domingo. O jornal da RFI fica por aqui.
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0: A seguir, as principais revistas semanais francesas abordam como a apreensão com o futuro impulsiona o movimento anti-inteligência artificial no mundo. Depois, o diretor da Organização Internacional de Direitos Humanos, Fair Square, fala sobre a denúncia que apresentou ao Comitê Olímpico Internacional, o COI, contra o presidente da FIFA, Gianni Infantino. No Esporte em Foco, o Mundial de Esportes Eletrônicos reúne competidores e fãs de games em Paris. E para terminar, mais um episódio do nosso curso de francês.
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1: Lúcia Miesel.
4: Menos de 4 anos depois de o uso da inteligência artificial se expandir pelo mundo, cidadãos e cientistas de diversas áreas, da tecnologia ao meio ambiente, passando pela economia e medicina, se mobilizam em um movimento anti-IA. Por temor em relação à perda do controle sobre as máquinas ou o impacto talvez irreversível sobre o emprego e as relações humanas, os contestadores da ferramenta ganham terreno e alertam sobre os seus riscos. O tema é a reportagem de capa da revista francesa Le Nouvel Obs dessa semana. A edição relata a realização de protestos, incluindo a greve de fome do ativista Michel Trazi e até uma tentativa de atentado contra a casa de Sam Altman, CEO da gigante de inteligência artificial OpenAI. O movimento Pause IA, por exemplo, alega que a inteligência artificial gera perigos extremos para a humanidade a curto prazo, na medida em que avança sem regulamentação na maioria dos países do mundo. Le Nouvel Obs ressalta ainda que esse movimento de contestação inclui alguns dos melhores cientistas da área, que conhecem como ninguém os riscos de perda de controle dos humanos sobre a inteligência artificial. Também engloba nomes como a professora de Harvard, Stefanie Stancheva, que defende a reflexão urgente pelos países de mecanismos de redistribuição de renda diante dos impactos da IA no mercado de trabalho. Em entrevista à revista L'Express, o doutor em neurociências computacionais e transhumanista assumido Anders Sandberg, sueco de 54 anos, exprime seus receios, embora seja um grande fã de tecnologias em geral. A publicação, ele disse que não compreendemos os fundamentos da IA moderna, e é precisamente isso que deveria nos deixar apreensivos.
1: Reportagem. Luciana Rosa.
5: A ONG que monitora direitos humanos no esporte, Fair Square, apresentou uma denúncia ao Comitê Olímpico Internacional contra o presidente da FIFA, Gianni Infantino. A entidade acusa o dirigente, que também é membro do COI, de violar as regras de neutralidade política previstas na Carta Olímpica ao demonstrar apoio público ao presidente americano Donald Trump. Segundo o diretor de pesquisa da entidade, Alex Carlin, Infantino ultrapassou os limites da relação institucional com o governo americano.
6: O que vimos durante a presidência de Infantino é um padrão de aproximação política com governos como os da Rússia, do Catar e agora dos Estados Unidos. Mas no caso da Copa de 2026, ele foi ainda mais longe.
5: Segundo a Fair Square, os dois principais pilares da denúncia são a entrega de um prêmio da paz a Donald Trump, acompanhada de declarações de apoio à agenda do presidente americano. Na denúncia, a ONG cita episódios envolvendo a proximidade entre os dois dirigentes, incluindo a participação de Infantino no chamado Conselho da Paz, evento promovido por Trump em fevereiro. Na ocasião, o presidente da FIFA apareceu usando um boné com as inscrições USA e 4547, referência aos dois mandatos presidenciais de Trump.
6: A denúncia apresentada ao COI concentra-se em intervenções semelhantes às que constam da nossa denúncia ao Comitê de Ética da FIFA, ou seja, analisa a decisão de Infantino de conceder o Prêmio da Paz ao presidente Trump bem como as declarações que ele fez por ocasião dessa entrega, no sentido de endossar a agenda política de Trump.
5: Mas um dos pontos mais fortes da denúncia, segundo Alex, é a atuação de Infantino após Trump pedir que ele revisasse a expulsão do atacante americano Florin Balogun durante a Copa do Mundo de 2026. Depois de uma ligação do presidente americano ao dirigente da FIFA, a punição foi revista e o cartão vermelho acabou sendo anulado, permitindo que o jogador voltasse a atuar na competição. Para a ONG, o episódio levanta dúvidas sobre uma possível interferência política em decisões disciplinares da FIFA. A Fair Square afirma que já havia apresentado uma denúncia ao Comitê de Ética da FIFA em dezembro do ano passado, mas diz que nunca recebeu resposta nem qualquer indicação de que uma investigação tenha sido aberta. Na época, porém, o caso Balogun ainda não havia ocorrido. Segundo a organização, o episódio foi incorporado posteriormente à denúncia apresentada ao COI. E hoje representa, ao lado do prêmio concedido a Trump, uma das principais evidências do caso.
6: Apresentamos essa denúncia ao Comitê de Ética da FIFA em dezembro e até hoje não recebemos qualquer resposta. Não houve sequer uma indicação pública de que uma investigação tenha sido aberta.
5: A ONG sustenta que a FIFA consegue manter relações institucionais com países sede sem que seu presidente manifeste apoio político a líderes nacionais. Como exemplo, cita Canadá e México, que também sediaram a Copa de 2026, mas cujos governantes não receberam demonstrações públicas de apoio por parte de Infantino.
6: A FIFA conseguiu manter boas relações com o Canadá e México, sem promover a agenda política de seus líderes. Isso mostra que é possível organizar uma Copa do Mundo sem apoiar um político específico.
5: De Nova York, Luciana Rosa para a RFI.

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1: Paris recebe entre os meses de julho e agosto a EWC, a Copa do Mundo de Esportes Eletrônicos, os eSports. Depois das duas primeiras edições em Riad, na Arábia Saudita, o evento desembarca pela primeira vez na capital francesa, reunindo 25 competições de diferentes jogos eletrônicos, 75 milhões de dólares em premiações e um público que vem dos quatro cantos do planeta.
2: I'm from the Netherlands.
3: I came from Italy. I came from Mantova.
4: I came from Dubai.
1: As dezenas de competições são transmitidas online para o mundo todo, além do público presente no complexo de exposições de Porte de Versalhes, em Paris. Contando com Cristiano Ronaldo como embaixador, o evento tem torneios de games populares como Fortnite, Counter-Strike, League of Legends e EAFC. Atleta de Team Fight Tactics, um jogo de estratégia em equipe, o norte-americano Philip, de 25 anos, explica como é a preparação e os principais desafios na hora de competir.
5: No caso do nosso jogo, como é um game de estratégia, é necessário muito tempo de planeamento em equipe quando vamos disputar uma competição como esta. Preparamos-nos jogando partidas, revendo os jogos dos times adversários. Investimos muito tempo. E na hora de competir, acredito que um dos maiores desafios é justamente aplicar essa estratégia durante as partidas.
1: Ex-jogador de futebol e ex-atleta de esportes, o brasileiro Wendell Lira já participou de diversas competições internacionais. Hoje, mais focado no streaming e na produção de conteúdos, ele reforça que a rotina de um profissional de esportes eletrônicos vai além do que é mostrado nas telas.
6: Na verdade, as pessoas, principalmente que têm a cabeça mais fechada, não têm noção do quanto é difícil ser um jogador de esportes. Porque eu fui atleta profissional de futebol na vida real e você não tem esse cansaço todo. Porque você é um atleta, mas você tem treinador, você tem preparador físico, você tem nutricionista, você tem massagista, você tem fisioterapeuta. E só que você vai lá, treina e vai embora. O jogador profissional de FIFA, por exemplo, na minha época, a gente treinava 12 horas por dia, 13 horas por dia. A gente tinha todo um esquema muito tático a aprender, aulas, videoaulas, você estudar a mecânica do jogo. E em parelho, você ainda tinha, no caso da gente, a gente acabava fazendo live ainda, tinha criação de conteúdo. Então, assim, é uma rotina muito desgastante, muito mais difícil do que a maioria da galera acha. A galera até olha e fala: jogar videogame é fácil. Cara, eu acho que jogar videogame foi o tempo. Hoje, você ser profissional é muito além disso. Pra quem quer se tornar profissional, você tem que levar a sério, tem que ter disciplina.
1: No campeonato do game de futebol EAFC Pro, que acontece durante a terceira semana da EWC, o Brasil esteve representado por 3 atletas, Guga Ferraz, Paulo Neto e PHzinho. Em entrevista à RFI, o técnico da equipe de Paulo Neto, o holandês Hans Orensay, elogia o empenho do brasileiro.
7: Eu fui treinador do Paulo Neto durante 5 anos. Paulo é um grande jogador, costuma ter um bom desempenho nas competições.
1: Hans explica que, como treinador de esportes eletrônicos, seu trabalho é ajudar o atleta a potencializar suas habilidades, além de definir as táticas mais adequadas para enfrentar cada adversário.
7: Como um técnico de EAFC, eu tento ajudar os players a desenvolver as habilidades deles, a definir as melhores táticas, que podem mudar até mesmo durante as partidas. Então, durante a semana, nós tentamos reproduzir nos treinamentos esses diferentes cenários de competição. Também fazemos videoanálises e tentamos melhorar constantemente, como qualquer outro esporte competitivo. Obviamente, o player tem 98% da responsabilidade, mas o treinador pode auxiliar nos outros 2% extras. Isto é o mais importante, porque todos são bons neste nível.
1: Além dos competidores, o evento atrai amantes de games de todas as idades e diferentes países. Alessandro Grande, de 14 anos, veio direto de Mantova, norte da Itália, junto com a família, especialmente para o evento.
8: Eu gosto de videogames, especialmente jogos de futebol, então acho que é um evento bem legal. Estava esperando por isso há um longo tempo e estou aqui me divertindo bastante. Estou muito animado. Meu jogador favorito é o Samu Gamer, o italiano da equipe do Sassuolo.
1: O francês Baltazar Quilosso, de 12 anos, esteve presente com os pais e a irmã para se divertir com os jogos e torcer por sua equipe preferida, a Team Vitality, uma das principais da França.
8: É um evento que eu recomendo a toda a família, tem muita coisa legal para fazer, é tudo muito bem organizado. Me diverti bastante jogando vários games, tem muitos jogos à nossa disposição e, para quem gosta, é bem interessante.
1: A final do campeonato de EAFC Pro acontece neste domingo com a presença do ídolo francês Karim Benzema, bola de ouro e multicampeão nos gramados da vida real. Já o Mundial de Esportes de Paris continua até o dia 23 de agosto com torneios de outros jogos eletrônicos.
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10: Ah, bonjour Zélia.
11: Bonjour Billy.
10: Salut les enfants.
12: Bonjour.
13: Bonjour.
10: Je vous présente Ousmane.
14: Enchanté.
10: Il vient d'arriver dans notre immeuble.
14: On est tous voisins alors.
11: Enchanté.
10: Rose, eu te falei do Ousmane, né? O nosso vizinho. Ele é super legal. A gente sempre se cruza de manhã no pátio do prédio. E ele também adora andar de bicicleta em Paris, que nem eu. Ele até queria abrir uma loja de bicicleta para ele.
14: Vous êtes à quelle étage?
11: Au rez-de-chaussée.
10: Vous allez où?
11: On va une réunion d'informatique.
10: A gente sempre se cruza de manhã no pátio do prédio. E ele também adora andar de bicicleta em Paris, que nem eu. Ele até queria abrir uma loja de bicicleta para ele.
14: Vous êtes à quel étage?
11: Au rez-de-chaussée.
10: Vous allez où?
11: On va à une réunion d'information pour la rentrée scolaire.